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0: Zé Ramalho, de Zé Ramalho, Banquete de Signos. Céu, de Céu, Cangote.
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0: Secos e Molhados, de João Ricardo e Lully, Fala.

0: Chico César dele, Mama África. Os Novos Baianos de Assis Valente, Brasil Pandeiro.
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0: Vanessa da Mata, dela, Baú.

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1: Você sabia que o Museu do Ipiranga é um símbolo da independência do Brasil? 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Situado no Parque da Independência, tem um paisagismo deslumbrante e uma área verde no coração de São Paulo. Vale a pena conhecer. 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
3: Rita Lee, dela e Roberto de Carvalho, Desculpe o Auê.

foi Zélia Duncan, de Bia Paes Leme e Zélia Duncan, Eu Mudei. Adriana Calcanhoto, dela e Antônio Cícero, Inverno. 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Roberta Saad, Chico Buarque, Pelas Tabelas.

Aline Calisto, Jarlindo Cruz, Dom e Zeca Pagodinho, Flor Morena. Antes teve Paula Lima, Jacir Marques e Arlindo Cruz e Maurição, Tirou Onda. 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Boca Livre de

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4: Aqui fala Jussara Mendonça, trazendo para você Blues, Derivações e Influências. No programa de hoje, vamos celebrar os 80 anos do Papa da Música Soul, Al Green. Astro natural do Arkansas, onde nasceu no dia 13 de abril de 1946. Em destaque, temas do 29º álbum de estúdio de Al Green, Lay It Down, lançado em 2008 pelo selo Blue Note. Você vai ouvir também os 4 temas do EP To Love Somebody, de Al Green, lançado no dia 16 de janeiro de 2026. To Love Somebody é uma canção de 1967, escrita por Barry e Robin Gibb, dos Bee Gees. Alma Blues é a voz do cantor soul Al Green.

O álbum Lay It Down foi indicado ao Grammy de 2009 na categoria de melhor álbum de Rhythm and Blues. Eu toco para você Stay With Me by the Sea, que tem participação especial do guitarrista John Legend, tema contemplado como melhor performance de Rhythm and Blues em duo no Grammy de 2009. Na sequência, você ouve You've Got the Love I Need, contemplada como melhor performance tradicional de Rhythm and Blues no Grammy de 2009, revelando o encontro de All Green com Anthony Hamilton. Alma Blues apresentando All Green com John Legend e Anthony Hamilton.

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1: Eu volto com mais um tema do EP To Love Somebody, de Al Green, lançado em janeiro de 2026. Você ouve Al Green interpretando Everybody Hurts, de autoria de Peter Buck, Mike Mills, Bill Berry e Michael Stipe, do R.E.M., single de 1993. Alma Blues celebrando os 80 anos do cantor soul Al Green.

Eu prossigo com o Astro Soul All Green, interpretando mais dois temas do álbum Lay It Down, disco recheado de 11 canções autorais. Você ouve No One Like You e Too Much. Alma Blues lembrando o cantor soul All Green em performances de 2008.

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1: Alma Blues agora destaca o encontro memorável do Astro Soul All Green com a cantora britânica de Leeds, Corinne Bailey Rae. Eles interpretam Take Your Time.

Eu volto com mais um tema do EP To Love Somebody, de Al Green, lançado em janeiro de 2026. Você ouve Al Green interpretando I Found a Reason, de autoria de Lou Reed, canção gravada em 1970 pelo Velvet Underground. Alma Blues celebrando os 80 anos de Al Green.

Eu prossigo com o Astro Soul All Green em mais duas performances do álbum Lay It Down, lançado em 2008, com 11 temas autorais. Você ouve Standing in the Rain e All I Need. Alma blues e universo sonoro envolvente de All Green.

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1: Alma Blues destaca mais um encontro de All Green com Anthony Hamilton. Eles interpretam Lay It Down.

Eu me despeço com a quarta performance do cantor soul All Green, presente no EP To Love Somebody, lançado em janeiro de 2026. Você ouve Perfect Day, de autoria de Lou Reed. Alma Blues apresentando o cantor soul All Green no encontro vocal com a cantora britânica Ray.

0: Aqui eu termino mais uma edição do Alma Blues. Hoje celebrando os 80 anos do cantor soul Al Green, com destaque para o EP To Love Somebody, recheado de 4 temas, lançado no dia 16 de janeiro de 2026.
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1: Ivan Lins, Ivan Lins e Vitor Martins, de Norá, de Norá.

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Valéria Oliveira, de Luiz Gonzaga e Zé Dantas, em Balança. Na Ozete, de Luiz Tati, Capitu. 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Geraldo Azevedo, de Fausto Nilo e Geraldo, é Brincadeira.

Djavan, música dele, Lilás. Roberta Campos, de Roberta, e Luiz Caldas, É Natural. 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Marco Ribas, dele, Aristoporindé.

0: você ouve Caetano Veloso, música dele, Rapt-me Camaleoa.
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1: 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Zélia Duncan, dela e Christian Noyans, toda vez.

0: Nós ouvimos Chico Sainz, Nação Zumbi, Todos Estão Surdos, de Roberto e Erasmo Carlos. Antes, Zazueira, com Vânia Borges, Simoninha e Max de Castro, música do Jorge Benjor.
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0: A gente ouve agora Marisa Monte, de Arnaldo Antunes, Carlinhos Brau, Marisa Monte e Dadi, Até Parece.

0: Ouvimos o som dos Titãs para dizer adeus de Nando Reis e Tony Bellotto. Antes, Tempestade com Marcelo Genesi e Laura Lavieri, música de Genesi.
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0: Baiana System, de Russo Passapuço Invisível.

0: Esse foi Jorge Benjor, Minha Teimosia, Uma Arma para Te Conquistar, composição dele. Antes, Penumbra, com Ana Rato.
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0: Luiz Coimbra, Onde Mora o Sol.

0: Ouvimos Zé Cabaleiro, composição dele com Alice Ruiz, Quase Nada. Antes, Carla Sabá, Gente, música de Marcos Valle e Paulo Sérgio Valle.
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0: Lucas Santana, dele Guia Mabes, Partículas de Amor.

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0: Ouvimos Paralamas do sucesso Ela Disse Adeus, de Herbert Viana.
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0: Pedro Miranda, de Rubinho Jacobina, meio tom.

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1: 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Flávio Venturini, Dilô Borges, Márcio Borges e Fernando Brant para Lennon e McCartney.

Essa foi a Rita Lee e a música Saúde, composição dela em parceria com Roberto de Carvalho. Antes, a Paula Lima cantou de Jorge Benjor, Meu Guarda-Chuva. 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Vamos ouvir agora Por Onde Andei, música e interpretação de Nando Reis.

0: Clara Nunes cantou De Candeia o Mar Serenou. Maria Gadu, A História de Lily Brown, de Edu Lobo e Chico Buarque.
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0: E agora a gente ouve Itamar Assunção e Naná Vasconcelos, Fim de Festa, música de Assunção.

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Nós ouvimos Luiz Melodia, codinome Beija-Flor, de Ezequiel Neves, Reinaldo Arias e Cazuza. Antes, uma versão ao vivo da música Te Ver, Samuel Rosa e Lô Borges. Essa é a música do Samuel Rosa, Lelo Zanetti e Chico Amaral. 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E agora nós temos Ney Matogrosso cantando Ando Meio Desligado, de Rita Lee, Sérgio Dias e Arnaldo Batista.

Ouvimos Caetano Veloso, Alegria, Alegria. Leila Pinheiro cantou Pela Ciclovia, de Marcos Valle e Jorge Vercillo. Ed Mota, Solução, composição dele com Bombom.

Nina Becker, Renato Martins é o compositor da música Volte Sempre. Antes, Ângela Rorô cantou Amor, Meu Grande Amor, dela e Ana Terra.

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1: E você ouve agora Lenine dele, Braulio Tavares, Virou Areia.

Nós ouvimos Maria Rita, de Arlindo Cruz, Tá Perdoado. Antes, Felipe Cato cantou Depois de Amanhã, de Paulinho Mosca e Felipe Cato. 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Vanessa da Mata, dela, Ilegais.

0: Alceu Valença, dele como dois animais. Elis Regina cantou do Belchior, Velha Roupa Colorida.
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0: E agora a gente ouve Clube da Esquina, com a Cambada Mineira e Márcio Montarroios. Essa é a música dos irmãos Lô e Márcio Borges e Milton Nascimento.

0: Nós ouvimos Fernanda Abreu com Ebert Viana, Um Amor, Um Lugar, música do Ebert Viana. Beth Carvalho cantou Salve a Preguiça, Meu Pai, de Mário Lago.
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0: Clube do Balanço, Time Contra, música de Marco Mattoli, Ney Lopes e Magno Souza.

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1: Vamos ouvir agora a música Parabólica Mará, de Gilberto Gil.

Cidade Negra, a estrada de Garrido, Lazão, Bino e da Gama. A gente ouviu também antes o Djavan cantando o Cerrado. 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E agora tem Maria Bethânia cantando Caetano, Vida Real.

0: Os tribalistas deles, Passe em Casa. Tim Maia cantou dele, Que Beleza.
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0: Vanderly, Românticos, composição própria.

0: Essa foi a Marina Lima, para começar, dela e Antônio Cícero. Antes, Gal Costa, de Caetano e Gil, Divino Maravilhoso.
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0: Isabela Taviani canta, dela, Rivotril.

0: Essa foi Rosa Passos cantando o Djavan Azul. Nando Reis, dele, O Segundo Sol.
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0: E agora tem um som dos Titãs, Um Certo Alguém, de Lulu Santos e Ronaldo Bastos.

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1: Gonzaguinha, dele lindo Lago do Amor.

Nós ouvimos Seu Jorge dele, Pretinho da Serrinha e Gabriel Moura, Felicidade. Geraldo Azevedo de Vital Farias, Ai Que Saudade do Cê. 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E agora tem a Adriana Calcanhoto, dela, Esquadros.

0: Nós ouvimos Tunai Frisson, de Tunai Sérgio Natureza. Beto Guedes cantou Vevecos, Panelas e Canelas, de Milton Nascimento e Fernando Brant.
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0: E agora tem ela, Roberta Sá, e a música Pavilhão de Espelhos, de Lula Queiroga.

Essa foi a voz de Clara Nunes, Morena de Angola, de Chico Buarque. Antes, Baiana System. Hoje, Como Era Doce, de Russo Passapulso e Roberto Barreto. 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Rita Benedito, de Benjó. Santa Clara, clareou.

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1: Nós ouvimos Raimundo Fagner Canteiros, dele e um poema de Cecília Meirelles. Antes, Cássia Eller, Beth Balanço, de Frejá e Cazuza.
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1: Na Rádio Nacional, Fátima Guedes, O Dia em que Faremos Contato, de Lenine Braulio Tavares. Música.

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1: Olá, ouvinte nacional, muito bom dia. Agora em Brasília, 5 horas. Hoje é quinta-feira, dia 23 de julho de 2026. A partir de agora, a comunicação de Milton Rocha na sua companhia com o melhor da música brasileira na programação musical de Leila Sena. Na operação de áudio comigo, Graciara Farias. Hoje nós começamos com Saguarabira, Cheiro Mineiro de Flor.

Você ouviu Alceu Valença, dele mesmo, Anunciação. Antes, Gilberto Gil, de Gil, Domingo no Parque. Abrindo o bloco, Sá e Guarabira, de Luiz Carlos Sá. E Gutenberg e Guarabira, Cheiro Mineiro de Flor. Agora, 5 horas, 14 minutos, muito

Ouvimos Tien de Bruno Kalimann, Amuleto, Rita Lee dela mesma, Ovelha Negra, abrindo o bloco Maria Bethânia de Chico Buarque de Holanda, Olhos nos Olhos. Uma seleção musical feita para você com o melhor da música brasileira. Vamos ouvir agora Ana Costa e Paulinho Mosca juntos em Almas Gêmeas.

0: Aí você ouviu Elis Regina de Tom Jobim, Águas de Março. Lenine dele, Lula Queiroga, A Rede. Abrindo bloco, Ana Costa e Paulinho Mosca, juntos em Almas Gêmeas, de Luiz Tati.
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0: Agora 5h38, muito bom dia. Seguimos com o melhor da música brasileira, ouvindo agora Zeca Baleiro, Kid Vinil.

Temos aí Beto Guedes, dele, Ronaldo Basto e Márcio Borges, No Céu com Diamantes. Luiz Melodia, dele mesmo, Vale Quanto Pesa. A primeira foi Zé Cabaleiro, dele mesmo, Kid Vinil. 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

0: Ouvimos Marcelo Genesi dele mesmo, Show de Estrelas. Guilherme Arantes, de Guilherme Nelson Mota, Coisas do Brasil. Abrindo o bloco Skank, de Samuel Rosa, Nando Reis e Lô Borges, Dois Rios.
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0: Agora 6 horas 2 minutos em Brasília, eu trago para você Zé Ramalho em Admirável Gado Novo.

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Ouvimos Ana Calisto de Paulo César Pinheiro e Edil Pacheco, Caçoar. Zélia Duncan de Tanita Tikaram e Zélia Duncan, Catedral. Abrindo bloco, Zé Ramalho, dele mesmo, Admirável Gado Novo. Agora, 6h14, eu trago para você Cláudio Zolli, Na Sombra de uma Árvore.

Tá aí, você ouviu Lulu Santos, dele mesmo, Sereia. Nausete, de Tamara Assunção, Sutil. Abrindo o bloco, Cláudio Zoli, de Hildon, Na Sombra de uma Árvore. 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É isso aí, uma seleção musical feita para você com o melhor da música brasileira. Vamos ouvir agora Martinália, Súplica.

0: Ouvimos Milton Nascimento, de Milton Nascimento e Zé Renato, Ânima, Seu Jorge, de Chico Buarque de Holanda, Cotidiano, a primeira Martinália, de João Nogueira e Paulo César Pinheiro, Súplica.
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0: Agora 6 horas 42 minutos, seguimos com Roupa Nova em Clarear.

Muito bem, você ouviu o Djavan dele mesmo, Esquinas. Antes, Marisa Monte, de Marisa Brau, Pedro Baby Antunes, Vilarejo. A primeira foi Roupa Nova, de Otávio Bournier e Mariozinho Rocha, Clarear. Agora em Brasília, às 6h54, eu trago agora para você Tulipa Ruiz, Jogo do Contente. Na sequência, Ney Matogrosso, novamente.

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1: Muito bem, agora 7h01. Muito bom dia, muito obrigado pela sua companhia aqui na Nacional. Eu trago agora para você Marina Lima, a francesa.

Tivemos aí Clara Nunes de Armando Fernandes, Tristeza, Pé no Chão. Maria Gadu, dela mesma, Taregué. A primeira foi Marina Lima, de Marina Lima e Antônio Cícero, A Francesa. 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Agora em Brasília, 7 horas, 13 minutos. Seguimos com Cazuza.

E você ouviu Cazuza dele e de Palmeiras, Minha Flor, Meu Bebê. Agora 7 horas 16 minutos, daqui a pouquinho você tem o Repórter Nacional com as principais notícias do Brasil e do mundo para você começar o dia por dentro dos acontecimentos. Eu, Milton Rocha, vou ficando por aqui. Obrigado pela sua companhia. Eu te deixo agora na companhia de Nana Caymmi, Resposta ao Tempo. Logo depois, Jorge Benjor, Domingo 23, e ainda Wilson Simoninha. Bebete, vambora!

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2: Olá, bom dia. Agora são 7:30 da manhã. Um ótimo dia para você, sintonizado na Rádio Nacional em Brasília, São Paulo, Rio de Janeiro, Amazônia, Alto Solimões, São Luís, Recife. E para você também, que nos acompanha em todo o Brasil, junto às emissoras parceiras da nossa Rede Nacional de Comunicação Pública e também pelo Instagram, hein? Não esquece a gente por lá. É o arroba Rádio Nacional Notícias. Eu sou o Gilson Santa Fe, hoje é quinta-feira, 23 de julho de 2026. Vamos aos destaques do dia. Empresas brasileiras afetadas por tarifaço dos Estados Unidos terão acesso à linha de crédito de 18 bilhões e meio de reais. E mais.
3: A análise dos primeiros pedidos de pensão para dependentes de vítimas de feminicídio deve ser concluída até o final de julho.
1: Chuvas no Rio Grande do Sul. Protocolos que permitem a retirada rápida de pessoas em áreas de risco são intensificados.
4: Campanha de combate ao tráfico de pessoas mostra como identificar sinais e não cair em armadilhas nas redes sociais.
5: Universidade Federal Fluminense recebe maior conferência de ciências da América Latina.
2: Tudo isso e muito mais aqui no Repórter Nacional, que é produzido pela equipe de rádio jornalismo da EBC.
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2: E antes de darmos início ao nosso noticiário, lembramos que, diante do período de defesa eleitoral, não serão veiculados conteúdos que possam caracterizar publicidade institucional. A medida se faz necessária para garantir o cumprimento das normas que regulamentam a comunicação de instituições públicas. O defesa eleitoral será encerrado em 25 de outubro. O Plano Brasil Soberano 3 terá 18 bilhões e meio de reais para socorrer empresas afetadas pelo tarifaço imposto pelos Estados Unidos às exportações brasileiras. O repórter Gésio Passos explica como os recursos podem ser utilizados.
6: Serão 13 bilhões e meio de reais em recursos vindos do Tesouro Nacional e mais 5 bilhões de reais disponibilizados pelo BNDES. Setores afetados por conflitos internacionais e pelo avanço de medidas protecionistas pelo mundo também serão contemplados. Os recursos podem ser utilizados para capital de giro, aquisição de bens de capital, investimentos produtivos, inovação tecnológica, adaptação de produtos e processos, além de prospecção e abertura de novos mercados. A ampliação de recursos foi autorizada por medida provisória assinada pela Presidência da República nesta quarta-feira, encaminhada ao Congresso Nacional. O ministro da Fazenda, Dario Durigan, afirma que essa etapa foi desenhada a partir das outras versões do plano e ouvindo os setores envolvidos.
7: Então, aqui não se trata de fazer um programa que já está pronto e acabado, nós vamos ouvindo os setores e fazendo sob medida essas respostas com até 13,5 bilhões de tesouro, mais um complemento de funding próprio do BNDES, mas avaliando a necessidade de maneira bastante pontual e proporcional.
6: Os principais beneficiados pelo Brasil Soberano 3 serão os exportadores atingidos pelas tarifas anunciadas pelos Estados Unidos na semana passada. A taxação norte-americana afeta os setores de aço, alumínio, automóveis, móveis, madeira, carvão, máquinas e equipamentos elétricos, cerâmicas, plásticos, calçados, papel e açúcar. O novo tarifaço vai afetar 18% das exportações brasileiras para os Estados Unidos. O programa também vai atender empresas prejudicadas pelos conflitos no Oriente Médio que exportam para os países no Golfo Pérsico. Setores estratégicos também serão contemplados. Entre eles estão fertilizantes, minerais críticos, produtos químicos, farmacêuticos, têxteis, automotivos, eletrônicos, máquinas e materiais elétricos. Nas duas primeiras etapas do Plano Brasil Soberano, foram disponibilizados usados 37 bilhões de reais para empresas afetadas pelo tarifaço dos Estados Unidos. Da Rádio Nacional em Brasília, Gésio Passos.
2: O Tribunal de Contas da União fez um alerta ao governo sobre o custo da universalização do serviço postal prestado pelos Correios. Pedro Lacerda tem mais informações.
8: 4 bilhões e 600 milhões de reais. Esse foi o custo apenas no ano passado para manter o serviço postal em todas as regiões do país. E o problema, segundo o Tribunal de Contas da União, é que ninguém sabe ainda quem vai pagar essa conta. O TCU aprovou nesta quarta-feira um alerta ao governo federal sobre o custo da universalização do serviço postal prestado pelos Correios. Por unanimidade, o plenário do tribunal aprovou o acórdão de uma auditoria realizada sobre o assunto. A Corte

0: te alertou que a universalização dos Correios está gerando um rombo que pode sobrar para o contribuinte. Segundo o ministro relator, Benjamin Zinler, a falta de previsão de compensação dos custos da estatal obriga o aporte de recursos por parte da União.
1: A inexistência de um mecanismo explícito e estruturado de compensação dos custos da universalização fragiliza a capacidade da ST absorver, nas circunstâncias atuais, de forma permanente, o déficit associado às obrigações de serviço universal.
0: O ministro reconhece que o valor é compatível com outras políticas públicas relevantes, como o programa Farmácia Popular e a Merenda Escolar. Mas, ao contrário dessas ações, os Correios não têm verba garantida no orçamento para cobrir o prejuízo.
1: Esse quadro, essa continuidade, compromete a capacidade futura de pagamento da estatal, amplia o risco fiscal da União, que já estão sendo analisados de forma macroscópica em outros processos, seja pela crescente exposição decorrente de garantias concedidas pela União a empréstimos tomados pela ST, seja pela possível necessidade de aportes financeiros adicionais para a empresa.
0: A situação já é crítica. Em dezembro do ano passado, o Tesouro Nacional aprovou um empréstimo de 12 bilhões de reais para a reestruturação da empresa, com garantias da União. Para tentar se recuperar, os Correios lançaram um programa de desligamento voluntário e fecharam agências pelo país. O TCU avalia que esse quadro compromete a capacidade futura de pagamento da estatal e amplia o risco fiscal da União. Procurada, a assessoria dos Correios informou que não vai se pronunciar sobre a decisão do TCU. Com informações da Agência Brasil, da Rádio Nacional em Brasília, Pedro Lacerda.
2: Agora são 7 horas e 37 minutos. Preste atenção para essa notícia. É que o INSS está concluindo pedidos de pensão a filhos de vítimas de feminicídio. O benefício de um salário mínimo vale para menores de 18 anos em situação de vulnerabilidade social. E a gente tem na linha agora o Gabriel Correia, que traz detalhes para a gente dessa informação. Gabriel, tem previsão de quando sai?
3: A previsão é até a próxima semana, viu, Dilson? Dilson, bom dia para você, bom dia para os ouvintes também. De acordo com os dados do Monitoramento Nacional de Violência contra a Mulher, que foram divulgados ontem, o Brasil registrou 741 casos de feminicídio entre janeiro e junho de 2026. Além dessas tragédias, uma quantidade grande de filhos das mulheres assassinadas ficaram sem o apoio na criação. E é por isso que essa notícia ela é importante, porque a lei que garante a pensão especial para esses dependentes que ficaram sem amparo da responsável é de 2023, mas só passou a valer no final do ano passado, Dilson.
2: Ô Gabriel, e quem tem direito ao benefício?
3: Então, além dos filhos biológicos, são os enteados ou sob guarda e tutela, desde que eles comprovem que dependiam financeiramente da vítima. Também os acolhidos sob cuidados do Estado, menores de 18 anos e com renda de até um quarto do salário mínimo por pessoa na família. E dependentes de mulheres trans também têm esse direito, desde que o crime seja registrado como feminicídio. E como você disse, o valor do benefício é de um salário mínimo. Os pagamentos serão feitos de forma retroativa agora, ou seja, o beneficiário vai receber os valores devidos desde o dia em que foi feita a solicitação. Um representante legal do menor pode solicitar o benefício pelo aplicativo ou pelo site Meu INSS ou pelo telefone 135. Dilson, é preciso levar os documentos pessoais do dependente, como RG e CPF, o registro atualizado no CAD único e um documento que comprove o feminicídio, como um boletim de ocorrência, inquérito policial ou decisão da justiça. Eu volto contigo no estúdio.
2: Ok, Gabriel, obrigado pelas informações. A cidade de Niterói, na região metropolitana do Rio, vai receber pela primeira vez a reunião anual da Sociedade Brasileira para o Progresso da Ciência. A maior conferência de ciências e pesquisa da América Latina vai ocorrer na Universidade Federal Fluminense a partir desse domingo e vai até o dia 1º de agosto. João Barbosa traz os detalhes da programação.
4: O evento tem como tema Ciência para Todos, Soberania, Desenvolvimento e Inclusão, trazendo discussões sobre políticas públicas, direitos essenciais, ciência e tecnologia nacional e o contexto socioambiental e climático no Brasil. O reitor da UF, Antônio Cláudio da Nóbrega, define o momento como algo histórico para a universidade.
5: Um evento que não acontecia no estado do Rio de Janeiro há mais de 32 anos, a primeira vez que acontece na UF, representa um compromisso da universidade em retornar para a sociedade os investimentos que a sociedade faz na universidade pública, especificamente na nossa Universidade Federal Fluminense. Portanto, é um marco histórico e que

0: representará certamente um momento muito especial.
1: Cerca de 50 mil pessoas são esperadas no evento, entre estudantes, professores, pesquisadores e o público geral. Para o reitor, a conferência deve transmitir a mensagem de que inclusão no meio científico precisa ser ampliada.
0: A participação de olhares, perspectivas diferentes, enriquece a capacidade de produzir soluções inovadoras. Diversificar o olhar sobre a produção do conhecimento é qualificar a produção do conhecimento. São diferentes experiências, diferentes histórias de vida que trazem olhares diferentes para a construção de soluções para a sociedade. Então, o fenômeno de inclusão, ele é não somente o exercício de um direito, mas também um processo de qualificação da produção do conhecimento.
1: Ao todo, serão mais de 300 pesquisadores, além de 60 conferências e 88 mesas redondas. A programação é gratuita e vai desde a realização de debates e atividades interativas com o público até shows, sessões de cinema, planetários e viagens no tempo geológico. Também serão disponibilizados 63 minicursos em modalidade presencial e remota. Sob supervisão de Fábio Cardoso, da Rádio Nacional no Rio de Janeiro, João Barbosa.
2: Os rebeldes Houthis, aliados do Irã, atacaram petroleiros sauditas no Mar Vermelho. Assunto para Lúcia Miesel, que está nos estúdios da Rádio França Internacional em Paris. Fala com a gente agora. Bom dia para você, Lúcia. Quais informações você traz para a gente?
3: Bom dia, Dilson. Pois é, esses rebeldes Houthis do Iêmen, que são aliados do Irã, reivindicaram durante a noite ataques contra dois petroleiros sauditas no Mar Vermelho. Esses disparos elevam os temores de bloqueio de uma segunda rota global de transportes marítimos de petróleo depois do Estreito de Hormuz, em reação à guerra dos Estados Unidos e de Israel contra o regime iraniano. Os Houthis já tinham ameaçado bloquear o Mar Vermelho, evocando a intervenção militar que Riad lidera há anos contra esse movimento armado xiita. A movimentação impacta hoje nos preços mundiais de petróleo, que estão em alta. Teherã havia pedido para os Houthis estarem prontos para bloquear o Estreito de Bab-el-Mandeb caso os Estados Unidos concretizassem a ameaça de destruir as infraestruturas energéticas iranianas. A agência estatal de imprensa saudita informou que os bombardeios causaram incêndios nos navios, mas as suas tripulações estão ilesas. Enquanto isso, as Forças Armadas americanas mantêm a campanha militar contra o Irã na 12ª noite consecutiva de operações. Teherã também continua a reagir, visando alvos na Jordânia e no Kuwait, aliados dos Estados Unidos na região. A Guarda Revolucionária do Irã impediu a passagem de 3 navios petroleiros pelo Estreito de Hormuz. Neste contexto, grandes petroleiras europeias anunciam nesta quinta lucros excepcionais no segundo trimestre do ano, uma consequência direta do aumento dos preços dos combustíveis no mundo. A francesa Total Energie registrou um aumento de 67% no seu lucro líquido, um total de mais de 5 bilhões de euros. O grupo espanhol Repsol também viu seu lucro líquido mais do que triplicar no primeiro semestre, a um valor 265% maior do que o registrado no mesmo período de 2025. Dilson.
2: Ok, Lúcia, obrigado pelas informações. Essa foi Lúcia Miesel, da Rádio França Internacional. Agora são 7 horas e 44 minutos. Você já ouviu aqui no Repórter Nacional que empresas brasileiras afetadas por tarifaço dos Estados Unidos terão acesso à linha de crédito de 18 bilhões e meio de reais. E você ainda vai ouvir:
4: Palmeiras e Flamengo vencem no Campeonato Brasileiro. Seleção feminina de vôlei está nas semifinais da Liga das Nações.
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2: E as chuvas continuam a castigar o Rio Grande do Sul. Já são dezenas de desabrigados e desalojados. Ana Lúcia Caldas está aqui com a gente. Ana, primeiro um bom dia para você. Muitos municípios atingidos, hein?
6: Bom dia, disso para você, para os nossos ouvintes, isso mesmo. Viu, lá no Rio Grande do Sul, o número de cidades afetadas pelas chuvas subiu para 169. Os dados foram atualizados pela Defesa Civil, né, na noite dessa quarta-feira. A chuva provocou alagamentos, inundações, bloqueios de estrada, destelhamentos, queda de árvores e danificou pontes, viu? O estado contabiliza, de acordo com esses números recentes, 728 desabrigados e 371 pessoas desalojadas. Só no Vale do Itaquari são 668 desabrigados e cerca de 400

0: desalojados. Nessa região, diante das previsões de aumento expressivo do volume de chuvas, Gilson, foi decidida a intensificação de protocolos de atualização das simulações. Essa medida busca garantir aí uma maior capacidade de acompanhamento da população da previsão meteorológica com a informação mais atualizada possível, de acordo com os dados disponíveis. Em reunião, então, na noite de ontem, representantes do governo estadual, da Defesa Civil do Rio Grande do Sul e também da Universidade Federal do Rio Grande do Sul revisaram os procedimentos adotados e concluíram que foi possível retirar todas as pessoas em áreas de risco em tempo hábil, sem necessidade de resgate ou danos humanos. De acordo com o Centro de Monitoramento da Defesa Civil Estadual, a previsão para hoje é de chuva fraca no leste do estado, o mar fica agitado e as temperaturas mínimas variam aí entre 7 graus Celsius e 16 graus Celsius. Já as máximas oscilam entre 9 graus e 19 graus. Para as próximas 24 horas, Gilson, até o momento, não estão previstas aí precipitações com volumes significativos no estado. É com você,
1: Ok,
0: Gilson.
1: Ana, obrigado pelas informações. E uma pesquisa sobre desastres climáticos do Brasil aponta que 90% dos municípios já sofreram alguma calamidade provocada pela água, como chuvas intensas e inundações. Pedro Lacerda está de volta com os detalhes.
2: Um estudo do CEMADEM, o Centro Nacional de Monitoramento e Alertas de Desastres Naturais, da USP, a Universidade de São Paulo, e do INPE, o Instituto Nacional de Pesquisas Espaciais, mostra que 9 em cada 10 municípios brasileiros já sofreram algum desastre relacionado à água nos últimos 35 anos, entre inundações, deslizamentos, tempestades e secas. Nesse período, eventos extremos causaram quase 5 mil mortes e prejuízos de 123 bilhões de dólares à economia do país, segundo os pesquisadores. As inundações foram o desastre mais recorrente, com 45% dos registros. Já as secas, apesar de corresponderem por apenas 6% dos casos, concentraram 35% das mortes. O Nordeste é a região com mais municípios atingidos, 1.765, seguido por Sudeste, Sul, Norte e Centro-Oeste. O Sudeste registrou o maior número de mortes por enchentes, o Sul, o maior número de mortes por tempestades e o Nordeste, o maior prejuízo econômico por secas prolongadas. Segundo os pesquisadores, além do clima extremo, a falta de preparo e de estrutura também explica o tamanho do impacto. Da Rádio Nacional em Brasília, Pedro Lacerda.
1: Agora são 7 horas e 48 minutos. O Ministério Público Federal faz um alerta sobre o crescimento do tráfico de pessoas. O número de vítimas desse crime cresceu 33% no Brasil no ano passado. E a internet é cada vez mais utilizada para aliciar brasileiros com falsas promessas de vida melhor em outro país. Informações chegam com Tatiane Alves.
3: O tráfico de pessoas pode estar mais perto do que se imagina. Muitas vezes ele começa por trás de uma oferta de emprego na internet, de uma promessa de viagem perfeita ou da esperança de uma vida melhor. De acordo com o Relatório Nacional sobre Tráfico de Pessoas, o número de brasileiros vítimas desse crime aumentou 33% no ano passado. E as redes sociais têm sido cada vez mais utilizadas para atrair vítimas com propósito aparentemente vantajosas, que acabam resultando em graves violações de direitos. O Ministério Público Federal vai divulgar uma série de conteúdos informativos em seu site, nas redes sociais, no rádio e na televisão. A campanha busca conscientizar, prevenir e combater essa prática criminosa. A iniciativa é da Unidade Nacional de Enfrentamento do Tráfico Internacional de Pessoas e do Contrabando de Migrantes, ligada ao MPF. A coordenadora da unidade, Stella Scampini, reforça a importância de redobrar a atenção antes de aceitar ofertas de trabalho ou viagens.
4: Desconfie de ofertas fáceis. Pesquise sobre outras pessoas que tenham já ido para esses destinos, sobre as empresas ou sobre as pessoas físicas que estão oferecendo essas propostas de emprego. Feito tudo isso, mesmo assim, a pessoa decide ir, informe as pessoas de sua confiança sobre o seu destino, sobre o itinerário que você vai adotar.

0: os horários de voo, o local exato para onde vai.
1: Stella Scampini também enumera uma série de procedimentos que devem ser tomados caso precise de ajuda no exterior.
0: Tenha contatos de emergência, saia do Brasil já sabendo qual agência consular, e isso pode ser visto no site do Ministério das Relações Exteriores. É sempre a agência consular mais próxima do seu destino o ponto de apoio que você vai buscar numa situação de perigo, numa situação em que você necessite uma atenção do governo brasileiro.
1: As denúncias podem ser feitas pela internet, por meio da plataforma MPF Serviços ou pelos telefones 100 e 180. A legislação brasileira prevê pena de 4 a 8 anos de prisão para os responsáveis pelo tráfico de pessoas. Da Rádio Nacional, no Rio de Janeiro, Tatiana Alves.
2: O assunto agora é a contratação de planos de saúde. Para quem tem uma doença pré-existente, o procedimento costuma gerar muitas dúvidas, especialmente quanto à cobertura de procedimentos de alta complexidade e carências. Uma cartilha lançada pela ANS esclarece essas e outras situações. Confira na reportagem de Daniela Longuinho.
3: A ANS, a Agência Nacional de Saúde Suplementar, lançou um guia prático para explicar como funcionam as regras quando o beneficiário já possui algum diagnóstico antes de aderir ao plano. Um dos pontos que geram mais dúvidas é a chamada CPT, Cobertura Parcial Temporária. Trata-se de um prazo de até 24 meses, contados a partir da data de adesão ao plano, durante o qual a cobertura fica limitada para determinados procedimentos de alto custo, relacionados somente às doenças e lesões pré-existentes declaradas pelo consumidor. Assim, quando for contratar um plano de saúde, o beneficiário deve preencher a chamada Declaração de Saúde, informando todas as doenças e lesões que sabe que possui. Se preferir, é possível solicitar uma entrevista qualificada para receber orientações no preenchimento da declaração. Segundo Bruno Ipiranga, gerente de manutenção e operação de produto da ANS, existe uma alternativa ao cumprimento do prazo de carência de 24 meses, que pode ser negociado com a operadora. O chamado agravo é um acréscimo temporário de um valor na mensalidade do plano.
4: A cobertura parcial temporária vale apenas para as doenças e lesões que foram informadas pelo consumidor na declaração de saúde. Alternativamente, a operadora pode oferecer um agravo, que é um valor adicional à mensalidade durante 24 meses.
3: A ANS esclarece que a operadora poderá suspeitar da existência de uma doença ou lesão pré-existente caso o beneficiário solicite exames ou procedimentos relacionados ao quadro de saúde nos primeiros 24 meses de vigência do plano. Nesses casos, a operadora deverá enviar um comunicado oferecendo a cobertura parcial temporária. Se o beneficiário recusar, a operadora poderá solicitar a abertura de procedimento administrativo na agência. Até o encerramento desse processo, não é permitido negar cobertura assistencial, nem suspender ou rescindir unilateralmente o contrato. Há ainda situações em que a declaração de saúde não deve ser preenchida e, portanto, não cabe imputação de cobertura parcial temporária, como explica Bruno Ipiranga.
4: Nos casos do recém-nascido, que é incluído no plano dentro dos 30 dias, contratos coletivos empresariais que tenham mais de 30 vidas no contrato, quando a pessoa, consumidor, faz a portabilidade de carências, muda de plano sem carência.
3: A cartilha Cobertura Parcial Temporária para Doenças e Lesões Pré-Existentes está disponível na página da ANS no campo Espaço do Consumidor. Da Rádio Nacional em Brasília, Daniela Longuinho.
2: As inscrições para a etapa do Circuito Mundial de Beach Tennis estão abertas até o dia 31 de julho de 2026. O evento ocorrerá entre os dias 4 e 9 de agosto em Araguaína, no Tocantins. Quem tem informações é Viviane Goulart, da Rádio Unitins FM de Palmas, uma emissora da Rede Nacional de Comunicação Pública.
5: Atletas interessados em participar da etapa de Araguaína do Circuito Mundial de Beach Tênis, que vale 200 pontos no ranking internacional da modalidade, já podem se preparar para as inscrições. Os profissionais deverão se inscrever pelo site da Federação Internacional de

0: tênis assim que o torneio for incluído no calendário oficial. Já os atletas amadores poderão garantir participação pelo site da Federação Tocantinense de Tênis. A competição será realizada entre os dias 4 e 9 de agosto na Via Lago, em Araguaína, e deve reunir mais de 700 competidores do Brasil e do exterior. Além da categoria profissional, o evento contará com 19 categorias para atletas amadores, incluindo iniciantes, jovens e veteranos. Viviane Goulart, da Rádio Unitins FM de Palmas, no Tocantins, para a Rádio Nacional de Brasília.
1: Esportes. Flamengo, Palmeiras, Cruzeiro, três times da Série A do Campeonato Brasileiro que venceram na noite dessa quarta-feira fora de casa. E hoje tem mais jogos do Brasileirão. Vamos acompanhar os resultados da 19ª rodada com Bruno Mendes.
2: Vamos começar com os resultados desta quarta-feira, Campeonato Brasileiro da Série A. O Palmeiras foi até Curitiba e venceu o time da casa por 3-1. O Flamengo venceu a Chapecoense por 4-0 em Chapecó. Outro visitante de gesto foi o Cruzeiro, foi até Porto Alegre e bateu o Internacional por 2-1. O São Paulo perdeu em Bragança Paulista para o Atlético Paranaense, também por 2-1. Campeonato Brasileiro da Série B, o CRB bateu o Ceará 1-0. O Operário venceu a Ponte Preta 3-2. Goiás e Sport ficaram no 1-1. E o Náutico venceu Londrina 2-1. Copa Sul-Americana, o Vasco da Gama arrancou um empate com o Independente Medellín na Colômbia em 2-2. Mesma coisa o Bragantino, que conseguiu empate com o Sport Cristal em Lima no Peru em 0-0. Copa do Brasil Feminino, o Bragantino venceu o Botafogo por 2-0, conseguiu classificação, assim como o Atlético Mineiro, que bateu o Atlético Piauiense por 2-1. Nesta quinta-feira, a bola rola para dois jogos da Série A do Campeonato Brasileiro. Tem Botafogo e Vitória, Corinthians e Remo. Pela Série B, três jogos: Atlético e São Bernardo, Cuiabá e Atlético Goianiense, Botafogo e Juventude. Pela Copa Sul-Americana, um brasileiro em campo, o Bolívar recebe o Grêmio na altitude boliviana. E no vôlei, Liga das Nações Feminina, o Brasil venceu o Japão por 3-1 e está classificado para a semifinal. No próximo sábado, enfrenta a Itália. Na Rádio Nacional em Brasília, Bruno Mendes.
1: Tem dica agora para quem aprecia a culinária baiana. Foi lançado um guia gastronômico que reúne o sabor e os saberes dos principais pratos do estado. Matsui Euler conta mais para a gente.
3: Várias delícias da culinária ancestral baiana, muitas delas presentes no nosso dia a dia, além das histórias ligadas aos pratos, agora podem ser acessadas gratuitamente no aplicativo e no site Guia da Culinária Afro-Baiana. O guia digital reúne receitas de 31 pratos, onde comê-los e a história dessas iguarias que fazem parte da cultura alimentar. A ideia é conectar saberes, sabores e histórias de quem faz da comida uma forma de existir. Tanto o aplicativo quanto o site têm interação totalmente intuitiva, com a navegação dependendo do interesse do usuário. Nos destaques do dia, é possível ver fotos dos pratos, descrições e tags culinárias. Já nos verbetes culturais, são contadas a história, a origem e o significado cultural de cada receita. Em outro link, é possível acessar o preparo detalhado com ingredientes, tempo para produção, dificuldade e passo a passo completo. Para quem quer só saborear e aproveitar as delícias, a plataforma traz os eventos gastronômicos e restaurantes que preservam a tradição culinária, funcionando como um roteiro para quem quer conhecer a gastronomia baiana com influências africanas e indígenas. Da Rádio Nacional em São Luís, Madison Euler.
1: E o Repórter Nacional fica por aqui com trabalhos técnicos de Egberto Martins. Você fica agora com o programa Alô, Alô Brasil. Um ótimo dia para você. Retornamos amanhã às 7h30. Até lá.
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8: Alô, alô, Brasil, começando. Hoje é quinta-feira, dia 23 de julho de 2026, 8 horas e 1 minuto. Muito obrigado pela presença de todos, pela presença de todas. Vamos juntos, hein? Vamos juntos. Tá chegando o final de semana. Tá acabando essa semana. E os números das tragédias que estão acontecendo no sul do país só aumentam. Vamos falar muito sobre os estragos provocados pelas fortes chuvas, particularmente no Rio Grande do Sul. E aí vamos falar do nível pluviométrico, nunca choveu tanto, em tão pouco tempo. É verdade, mas é verdade também que o ser humano precisa colocar a mão na consciência, né? Porque esses fenômenos extremos estão acontecendo mesmo, e a frequência com que eles surgem deve chamar a atenção de todos nós. E os estragos que eles provocam também, porque as cenas se repetem cada vez mais frequentemente, com mais gente perdendo tudo, casas boiando, carros submergindo e pessoas morrendo. Não é possível a gente conviver com isso e atribuir só à natureza que está maluca. Ela está maluca por algum motivo e nós, seres humanos, temos muita participação nisso. Vamos discutir esse assunto hoje aqui no Alô, Alô Brasil, tá bom? Manda mensagem pra gente aí pra falar desse tema, de outro tema que você quiser. Manda o seu nome também, fala de onde você tá ouvindo a gente. Mensagem curtinha pra gente poder colocar no ar. Se for mensagem de áudio, é melhor ainda, tá bom? O zap é o 11 97469 0138. 11 97469 0138. Bom, aqui em São Paulo tem problema no transporte público, empresa nova, mas a mesma porcaria de sempre. Vamos falar já já sobre isso também, tá certo? Já já o giro da nossa reportagem. Antes disso, às 8h02, falar sobre a nova denúncia que envolve o senador pré-candidato à presidência da República, Flávio Bolsonaro. Vocês viram, né? O escritório de advocacia do senador Flávio Bolsonaro emitiu duas notas fiscais no valor de R$500 mil cada uma para uma empresa que recebeu repasse do Banco Master. De novo, o Banco Master na parada. A empresa tinha como diretor um gestor da administradora de fundos Trust DTVM, Arthur Figueiredo. A Trust e Arthur Figueiredo são citados nas investigações do caso Master, sob suspeita de participação nas fraudes financeiras do banco. As notas foram emitidas pelo escritório de Flávio Bolsonaro para a empresa Copenhague, assessoria e consultoria, nos dias 7 de abril do ano passado, e foram canceladas no mesmo dia. Em uma publicação nas redes sociais, o senador Flávio Bolsonaro afirma que não quis prestar serviço advocatício para a empresa. A empresa recebeu R$57.900.000 do Banco Master entre 2024 e 2025. Conforme documentos da Receita Federal que foram recebidos pela CPI do crime organizado. Dois dias depois, o escritório de Flávio Bolsonaro emitiu uma nova nota fiscal, essa no valor de R$500 mil, para outra empresa contábil, a Contábil Correia, pelo serviço de assessoria jurídica, de acordo com a nota emitida no dia 9 de abril de 2025. A Contábil Correia está registrada em nome de quem? De Rogério Novo, que virou, depois, diretor da Copenhague, 5 meses depois, em setembro de 2025, no lugar do Arthur Figueiredo. É muita gente, é muita nota, é muito dinheiro indo e voltando. Fica difícil até de entender, mas o importante é o seguinte. Vamos fazer aqui uma volta no tempo rápida. Desde o dia 13 de maio, quando o senador Flávio Bolsonaro foi perguntado por um repórter sobre o dinheiro que ele teria recebido do Daniel Vorkaro para financiar o tal do filme Dark Horse, vocês lembram disso, né? Foi no dia 13 de maio, o Flávio Bolsonaro reagiu ironicamente, dizendo que era mentira e tal, não sei o que lá, disse que não era nada. De lá para cá, do dia 3 de maio, muita coisa aconteceu. Apareceu aquela gravação, né, do Flávio Bolsonaro.

0: Caro, falando com o Vorcaro, chamando ele de irmão, dizendo que eles estariam sempre juntos. E aí veio a confirmação de que ele pediu um total de 134 milhões para o Daniel Vorcaro e ficou confirmado que desse valor, pelo menos 61 milhões foram entregues. 61 milhões foram entregues pelo Vorcaro para o Flávio Bolsonaro, supostamente para financiar o filme, mas ninguém sabe exatamente o paradeiro dessa grana toda, porque depois a produção do filme diz que não gastou tudo isso, enfim, tem um dinheiro sumido aí nessa parada que não está muito claro. Depois disso, veio a confirmação de que o Flávio Bolsonaro teve de novo na casa do Vorcaro, quando ele já estava sendo investigado, já estava com tornozeleira eletrônica, e ele foi lá para cobrar o dinheiro que faltava. Depois disso, teve a foto do Flávio Bolsonaro com o tal do sicário. Lembra de agora, esses dias aí, o tal do Luiz Felipe Mourão, que comandava a milícia de intimidação, segundo a polícia, né? O sicário era o que comandava a milícia para intimidar os desafetos do Vorcaro. E agora surge essa sequência de notas aí, ligando de alguma forma também o escritório do Flávio Bolsonaro com o Daniel Vorcaro. Então é muita coisa muito mal explicada que vem se arrastando, e é importante que a polícia, o Ministério Público, enfim, a justiça se debrucem para a gente saber exatamente o que há por trás, o que há de verdade ou não nessa história toda, tá certo? Agora são 8h06. Falei aqui na abertura sobre o problema do transporte público em São Paulo. E aí não adianta, viu? Não adianta, você troca empresa, coloca empresa, privatiza, faz leilão e continua sempre a mesma porcaria, hein, Vicente Figueira? Bom dia pra você. Cadê o nosso Vicente? Fala aí, Vicente, bom dia.
1: Bom dia, Lucinho.
0: Bom dia.
1: Oi, bom dia, Lucinho. Bom dia a todos os ouvintes do Alô, Alô Brasil, aqui pela Rádio Nacional. Bom dia à nossa equipe também. É bem verdade, Agostinho, a circulação dos trens das linhas 11, Coral, 12, Safira e 13, Jade, foram temporariamente interrompidas. Agora, a gente não sabe por quê, por quanto tempo, né? Porque desde ontem à noite a circulação foi interrompida por uma falha no fornecimento de energia entre as estações Brás e Sebastião Gualberto, onde, inclusive, um dos vagões de uma das composições chegou a pegar fogo. Imagens registraram passageiros caminhando pelos trilhos durante o desembarque assistido, realizado pela concessionária Trivia Trens, que informou ter adotado a medida por segurança. Só que até agora, pela manhã, ainda constam registros de passageiros trafegando aí pelos trilhos, né? A empresa acionou o plano de apoio entre empresas em situação de emergência, o PAESE, para reduzir os impactos aos passageiros, enquanto equipes técnicas trabalham para identificar a causa do problema e restabelecer a circulação. Os transtornos ocorrem no segundo dia de operação da Trivia Trens, que assumiu oficialmente as linhas 11, 12 e 13 da antiga CPTM, na última terça-feira. Desde o início da concessão, passageiros já haviam relatado atrasos, plataformas lotadas e falhas operacionais, especialmente na linha 12, Safira. A nova concessionária, Agostinho, vai ser responsável pelo transporte de quase 1 milhão de passageiros por dia e assumiu o compromisso de investir 14 bilhões e 300 milhões de reais na modernização das linhas ao longo dos próximos 25 anos.
0: É isso aí, Vicente. É uma grana grande para cuidar de linhas importantes, como você falou, linha 11 Coral, linha 12 Safira, linha 13 Jade e ainda o Expresso Aeroporto. Por um prazo de 25 anos. Se continuar essa porcaria aqui, são 25 anos de calvário para o usuário do transporte público aqui em São Paulo. Então, o Ministério Público aqui de São Paulo, que é muito atento, está de olho no transporte coletivo em relação a outras empresas que ganharam concessão também, inclusive do metrô. É importante que as autoridades fiquem atentas. Não é normal que uma empresa, ao assumir uma responsabilidade como essa, não consiga dar conta do mínimo de levar e trazer passageiro. Precisa ver, essa empresa tem condições mesmo de atender o que ela se propôs a atender e está sendo paga para isso? Porque senão serão 25 anos de calvário e ninguém aguenta mais essa porcaria de transporte.

transporte público aqui em São Paulo. Agora são 8h10. O governo federal vai continuar hoje a série de reuniões com representantes

desde o início já estava sendo certo, já estava sendo dito que o Plano Brasil Soberano, que foi criado no ano passado, ia ter um papel importante na recuperação no auxílio a essas empresas. E ontem, efetivamente, o governo federal deu detalhes sobre esse Brasil Soberano 3, que já está valendo. As empresas brasileiras exportadoras prejudicadas por essa tarifa terão acesso a 18 bilhões e 500 milhões de reais em novos financiamentos sobre a presença desse Plano Brasil Soberano 3. A medida amplia os setores beneficiados e permite também financiar desde capital de giro para quem está começando até inovação e abertura de novos mercados, o que é muito, muito importante, porque o caminho, ao que parece, será esse mesmo: buscar novos mercados para além do mercado norte-americano. Desse total de 18 bilhões e 500 milhões já anunciados, 13 bilhões e meio virão do Tesouro Nacional e os outros 5 bilhões serão disponibilizados com recursos próprios do Banco Nacional de Desenvolvimento Econômico e Social, o BNDES. Portanto, já está à disposição desses setores 18 bilhões e 500 milhões de reais do Brasil Soberano 3. Agora são 8h13. Bom, a guerra entre Estados Unidos e Irã está longe de terminar, estamos sendo repetitivo, mas é isso que acontece mesmo. Houve inclusive uma escalada da guerra entre os Estados Unidos e o Irã. E aí a consequência imediata é mais uma disparada do preço do petróleo. O barril do tipo Brent superou os 96 dólares, 486 reais mais ou menos, que é o maior nível, o maior preço desde o início do mês de junho. Os vários confrontos continuam dificultando a circulação de petroleiros pelo Estreito de Hormuz, por onde passa uma quantidade enorme de petroleiros. Calcula-se que algo em torno de 20% de todo o petróleo e gás natural comercializados no mundo passam, ou deveriam passar, pelo Estreito de Hormuz. Ontem, os militares norte-americanos anunciaram a 12ª noite seguida, consecutiva, de ataques contra o Irã. Portanto, esses ataques que não terminam e prejudicam o mundo inteiro com esse preço do petróleo, que tende a aumentar ao longo das próximas horas. Agora, 8h14, olha só, o Centro de Investigação e Prevenção de Acidentes Aeronáuticos, o CENIPA, vai divulgar hoje o relatório final sobre aquele caso lá da queda do avião da Voipass, que aconteceu em Vinhedo, acho que todo mundo lembra, Vinhedo, interior de São Paulo, que acabou matando 62 pessoas. Foi em agosto de 2024 esse acidente. Antes da divulgação pública desse relatório, que acontece hoje, o CENIPA fará uma apresentação reservada aos familiares das vítimas. O relatório, segundo consta aqui, irá identificar os fatores que contribuíram para o acidente, baseado esse relatório na análise das caixas pretas, na reconstituição do voo, nos exames feitos nos motores, na análise das condições meteorológicas daquele dia e nas entrevistas que fizeram com pilotos, mecânicos e familiares também de tripulantes. Mas um detalhe muito importante. O relatório que vai ser divulgado hoje pelo CENIPA não define responsabilidades, nem civis, nem criminais, ou seja, não vai apontar culpados, tem apenas o caráter preventivo para indicar alternativas e medidas a serem tomadas que evitem possíveis novos acidentes. Então hoje vai ter a divulgação desse relatório pelo CENIPA. Eu, sinceramente, fosse parente de alguma vítima, acho que não gostaria de ver esse relatório. Acho que não gostaria, porque é um relatório que não vai apontar responsabilidades, não define quem vai, responder, né, como culpado, digamos assim, ou por omissão, ou por ação, nessa tragédia, e acho que para as famílias é apenas

0: reviver o drama, reviver aqueles momentos terríveis, eu sei lá. Enfim, o melhor seria que essa investigação, que já vai se estendendo por 2 anos, que ela já tivesse uma conclusão. Sei que é difícil, sei que é delicado, é algo que tem que ser feito com toda a cautela e segurança, mas para a família se reunir hoje para ouvir um relatório que não define quase nada, não define quem foi o responsável pela queda, eu sinceramente sei lá se isso ajuda mais ou atrapalha mais os familiares ainda abalados com essa tragédia. Agora são 8h16, você está acompanhando aqui o Alô, Alô Brasil. Manda mensagem para a gente aí, a Karina tem que trabalhar um pouco aqui, tá aqui na folga, na flauta, e é ela quem compila, quem separa aqui os áudios que chegam pelo zap do Brasil inteiro. Manda mensagem agora aí, vai, uma mensagem de áudio para a gente ouvir no final aqui. O nosso zap é o 11 97469 0138, 11 97469 0138. Agora são 8h17, quem está com a gente aqui é o Leandro Martins. Fala, Leandro, como é que você está? Bom dia.
1: Olá, bom dia, Agostinho, bom dia, equipe, bom dia, ouvinte. Olha, Agostinho, mais uma questão envolvendo jogos, enfim, olha só, a Polícia Civil aqui de São Paulo realizou nesta quarta-feira a Operação Ilusão Premiada contra um esquema de lavagem de dinheiro aqui em São Paulo. Foram cumpridos 11 mandados de busca e apreensão nas cidades do interior de Ibiúna, Paranapanema e Tatuí. Foram apreendidos 13 celulares, 8 relógios, 3 veículos, inclusive veículos de luxo, 2 notebooks, R$ 1.800 em espécie e ainda documentos, recibos, pendrives e uma máquina de cartão. Além disso, a justiça autorizou a derrubada de 6 perfis em redes sociais usados para divulgar e incentivar a prática criminosa. Os investigados devem responder pelos crimes de organização criminosa, lavagem de dinheiro e exploração de jogos de azar. Portanto, além das bets legalizadas, ainda tem as paralelas correndo por fora, Agostinho.
0: É isso, jogo é o que não falta, né? Jogo é o que não falta. Inclusive, recentemente saiu um levantamento do número de pessoas que espontaneamente decidiram pedir o bloqueio para que elas não possam fazer apostas. Existe esse mecanismo, né? Você pode solicitar para você não ser assediado por essas casas de apostas, algumas legalizadas, outras não. E parece que cresceu muito no final da Copa do Mundo aí, o pessoal pedindo para não ter acesso, não poder ser acionado por nenhuma casa de aposta legal ou ilegal, o que aparentemente é positivo. São pessoas que estão tomando consciência do risco que é você apostar nesses jogos, em que a banca ganha, só a banca ganha, mas também isso faz crer que muita gente se estrepou durante a Copa do Mundo, né? E percebeu agora que as contas não estão fechando, e isso é um perigo, porque nós temos muitas famílias endividadas muito por conta dessas casas de apostas. Valeu, Leandro, um abraço para você.
1: Um abraço.
0: Até mais. 8h19 agora. Olha só um número interessante, falando em números, o número de brasileiros aptos para votar no exterior cresceu, esse número. Cresceu 31,8% entre 2022 e 2026, passando de 697 mil para cerca de 918 mil. O aumento foi de aproximadamente 221 mil eleitores em 4 anos, segundo dados que foram divulgados pelo Tribunal Superior Eleitoral. O maior crescimento aconteceu em Lisboa, em Portugal, que passou de 45 mil brasileiros aptos a votar para 78 mil eleitores, um crescimento de 74,1%. Então, Portugal teve maior aumento nesse período aqui, e isso acontece, lógico, no caso de Portugal e de outros países, por causa da imigração, né? São os brasileiros que estão procurando outros locais para tocarem a vida. Mesmo com esse crescimento de Portugal, os Estados Unidos continuam ainda sendo o país com o maior número de eleitores brasileiros cadastrados. Eram 182.986, 182.986 em 2022, e nesse ano aqui de 2026 serão 264 5.437, portanto, ainda os Estados Unidos reunindo o maior número de brasileiros que vão ou podem, né, estão cadastrados a participar das eleições desse ano de 2026, tá certo? Olha só, saiu aqui, tô vendo agora aqui, vamos ver junto, um ranking das cidades mais violentas do país em 2025. Acabou de sair. As 10 cidades com mais mortes violentas do Brasil estão no Nordeste. É o que aponta o Anuário de Segurança Pública, divulgado pelo Fórum Brasileiro de Segurança Pública. Nessa manhã, agora de quinta-feira, foi a divulgação. A metade dos 10 municípios está na Bahia, outros 3 no Ceará e 1 em Pernambuco e mais 1 na Paraíba. Portanto, o Nordeste aqui aparecendo nesse ranking. Estamos falando de mortes violentas, especificamente mortes violentas, não outro tipo de crime, que também, outros crimes também, óbvio, se enquadram no tema segurança pública ou falta de segurança pública. Mas nesse caso aqui, estamos falando de crimes violentos. E aí, vamos ver aqui, ó, a primeira cidade mais violenta por esse ranking é a cidade de Maranguape, no Ceará. Maranguape, no Ceará, encabeça aqui essa lista do top 10 trágico das cidades mais violentas do país. A segunda é Eunápolis, na Bahia. Depois, em terceiro, vem Maracanaú, no Ceará. Quarto, Porto Seguro, na Bahia. Olha só, um lugar tão procurado, né? Porto Seguro, na Bahia. Depois, em quinto, Simões Filho, na Bahia também. Jequié, em sexto, também na Bahia. Em sétimo, Cauacaiá, no Ceará. Em oitavo, Cabo de Santo Agostinho. Olha só, também outro ponto de atração para turistas, né? Realmente, muito, muito, muito. E é maravilhoso, né? Nunca fui, mas já vi imagens de lá. Maravilhoso mesmo, mas perigoso, pelo que mostra aqui esse ranking. Então, em oitavo, como cidade mais violenta, em número de mortes violentas, Cabo de Santo Agostinho, em Pernambuco. Depois, em nono, Santa Rita, na Paraíba. E Juazeiro, fechando o top 10, Juazeiro, na Bahia, também como cidade muito violenta. A segurança pública é um tema que vai ter que ser tratado com seriedade por todas as instâncias de governo. E aí eu tenho que repetir aqui para deixar bem claro, o governo federal propôs um plano nacional de segurança pública. Está parado no Senado Federal, perdido lá, Davi Alcolumbre, não tocou em frente, sentou nesse projeto, como em outros tantos, como da escala 6x1, está parado lá, dormindo numa gaveta no Senado Federal. E o que propõe esse programa? Propõe uma união de forças, coisa mais óbvia, né? Mais óbvia quando você quer resolver um problema. Se você quer resolver um problema, todos têm que apoiar. E aí seria isso, o governo federal coordenando ações conjuntas das polícias estaduais e também das guardas municipais. Então, governo federal, estados e municípios juntos. Mas parece que é difícil convencer algumas autoridades locais da necessidade de uma ação conjunta e, por isso, esses números mostram que a violência continua campeando em todos os cantos do Brasil. Agora são 8h25, você está no Alô, Alô Brasil, e a gente falou aqui na abertura sobre o problema das chuvas fortes atingindo o sul do país, em particular o Rio Grande do Sul. Os números não param de crescer. Um drama, destruição, desespero, mortes. E essas chuvas que não param, trazendo para muita gente na lembrança as enchentes históricas que aconteceram em 2024, outro dia aí. E elas estão se repetindo agora. E os números mostram o tamanho do estrago. Já são 728 desabrigados, pessoas que perderam tudo, não tem para onde ir, e 371 desalojados, que deixaram sua casa, mas tiveram que procurar abrigo pelo risco ainda provocado pelas chuvas. São pelo menos 169 municípios atingidos só no Rio Grande do Sul. principalmente no Vale do Taquari, onde os rios continuam subindo e o risco

0: de nova inundação, novas inundações, continua esse risco muito alto. Segundo os meteorologistas, as chuvas foram provocadas pela passagem de uma frente fria associada a um corredor de umidade que encontrou ar quente e úmido sobre o sul do país. E o resultado foram essas tempestades persistentes, enfim, com volume de água poucas vezes visto, muita chuva em pouco tempo. Enfim, a explicação técnica tem que ser respeitada. Mas o fato é que esses fenômenos extremos têm se repetido cada vez com mais frequência. E não dá para atribuir à natureza só a culpa de tudo que está acontecendo. Nós, seres humanos, temos que tomar consciência do que a gente quer para a gente. E para essa conversa, a gente convidou a Marília Fanuc, que é bióloga, professora e mestra em ciências da engenharia ambiental e é coordenadora do programa socioambiental do Instituto Anchieta Grajaú. Marília, obrigado por ter atendido nosso convite. Bom dia para você.
1: Bom dia, Agostinho. Bom dia a todos os ouvintes. Muito obrigada pelo convite.
0: A gente que agradece. Marília, antes de começar, para quem não conhece, o Instituto Anchieta Grajaú, ele fica aqui na Zona Sul de São Paulo e tem como missão desenvolver a agricultura regenerativa, a educação ambiental para crianças, principalmente, e o apoio a comunidades carentes, atendendo famílias em situação de vulnerabilidade, com projetos, vários projetos, entre eles de horticultura, compostagem, paisagismo e reciclagem. E por que isso é importante nessa história aqui? Porque o caminho para a gente diminuir os estragos dessa chuvarada está nisso aqui, ó. Então a gente vai começar de trás para frente, antes da gente falar do projeto, que pode sinalizar um caminho para o Brasil inteiro, Marília. Eu queria que você falasse um pouco dessas chuvas recorrentes que estão acontecendo no sul do país, mas acontecem na Bahia, no Rio de Janeiro com frequência, no litoral de São Paulo. Bom, é só, assim, a gente não passa um ano sem lamentar mortes provocadas pela chuva, né, Marília?
1: É exatamente. A gente tem essa herança, né? Essa herança dada no país inteiro, que teve a sua civilização na beira de rios ou mares, né? Então a gente sempre vai ocupar essas áreas, e para ocupar a área total, o que é feito? Sempre é retirada a mata ciliar, aquela mata que protege as áreas de rios e lagos com árvores. Então essas árvores amortecem qualquer problema que a gente teria. Aqui em São Paulo, por exemplo, as áreas de mata ciliar das marginais Pinheiros e Tietê foram completamente retiradas. Então, a gente teve esses rios aqui no município de São Paulo transformados em canais, né? E o rio tem memória, o rio lembra aonde ele tinha sua área inundável. E ele continua inundando. Então, a gente tem que fazer malabarismo depois para consertar um erro, né? Então, nós temos uma herança, que é a herança de criação de novas civilizações. E essa herança nos fez devastar a natureza, que é a natureza que nos protege, né? E da qual fazemos parte.
0: Sim, sim. Quer dizer, Marília, grosso modo, não dá nem para a gente ficar surpreso com o que está acontecendo. É assim, tá no pacote. A gente deveria saber que esse retorno viria, né, Marília?
1: Isso, exatamente. A gente deveria saber que esse retorno viria e que esse retorno viria de uma maneira muito forte, principalmente porque não é uma ação, a gente está ligado, né? Nós estamos todos ligados num único planeta. Então, com isso, o que nós temos? Nós temos um aumento de temperatura que está sendo falado há muito tempo que a gente deveria cuidar. Esse aumento de temperatura fez o aumento de temperatura no Pacífico e criou o El Niño, né? O El Niño não é uma reação normal do ambiente que vai existir e que desta vez está muito forte e será muito forte. Então, o que nós precisamos fazer? Eu acho, você estava falando no quadro anterior, na notícia anterior, de uma união de forças, né? Então, quando é feito todas as reuniões de COP, né, que são esses encontros de países para conversar sobre o clima, é esta união de forças que nós precisamos. Uma ação planetária, mas também uma ação entre os governos, né? Todas as instâncias de governo, aqui no caso do Brasil. Diminuindo o desmatamento, combatendo

0: toda e qualquer forma de incêndio, né, que destruiria as matas, as florestas e tudo mais, e fazendo valer a lei ambiental, que é muito forte. A nossa lei ambiental é muito boa, ela só não é cumprida em muitas instâncias, né? Ou se é cumprida, logo depois vem o perdão. E aí é assim, o lucro acima de tudo, né? E aí a gente paga a conta.
1: É isso. E quando você fala a união de todos, do Brasil inteiro, é o Brasil inteiro mesmo. Tem que ser inteiro mesmo. Estava vendo agora, Marília, um levantamento que foi feito é um programa Maré de Ciência da Unifesp, na série Brasil em Transformação. Foi divulgado no ano passado, mostrando que 90% dos municípios do Brasil já sofreram com desastres causados por chuva. Isso só nos últimos 4 anos. 90% dos, não é, estamos falando de casos isolados, particulares, específicos, em que eventualmente o relevo, sei lá, qualquer motivo, pudesse justificar, uma ação mais violenta do clima. Não, são 90% dos municípios. E aí tem um dado também interessante, que é o seguinte, ó, só entre 2020 e 2023 foram registrados 7.539 desastres provocados pelas chuvas. Em 3 anos, 2020 a 23, 7.539 desastres. Se a gente voltar um pouco antes, na década de 90, portanto, em 10 anos, foram 2.335, ou seja, está piorando. O que aconteceu em 10 anos, aconteceu o dobro, quase 3 vezes mais em 3 anos. Ou seja, o sinal está dado, né? Não, não há dúvida. É grave e progressivo, né, Marília?
0: Isso, o sinal é grave, é progressivo. E se a gente pegar o exemplo do Rio Grande do Sul, esses dados que você falou de 2020 a 2023, eles foram muito relevantes, né? Mostram um aumento muito grande do número de desastres. Mas de 2023 até os dois desastres, 2023 e 2024, no Rio Grande do Sul, foram terríveis, né? Terríveis. As pessoas são traumatizadas. No ano passado eu estive em Porto Alegre, quando começava a chover, as pessoas tinham medo e pânico. Na região de Santa Maria, é pânico, qualquer chuva causa pânico. Então, e os estragos são visíveis, pelo menos no ano passado, eram visíveis ainda, desde 2024, porque muito pouca coisa foi feita para minimizar. E o resultado que a gente vê agora, né, que não é época de chuva, os municípios, mais de 140 municípios, sofrendo com as enchentes novamente. E os rios em nível de inundação já alcançado. Então, o que que promete quando chegar realmente as chuvas em janeiro? Vai ser um desastre como foi em 2024. Né? Então, é lamentável isso. É lamentável.
1: Nós estamos conversando aqui no Alô, Alô Brasil, da Rádio Nacional, com a bióloga Marília Vanucchi, que é coordenadora do programa socioambiental do Instituto Anchieta Grajaú. Agora, Marília, o que a gente vê nesses casos é o povo se une, as doações acontecem, então são destinados recursos extras pelos governos estaduais, pelo governo federal. Mas algo muito paliativo, né? Que mal ou bem atende uma necessidade momentânea, às vezes bem mal mesmo, né? A gente sabe como há desvios também de recursos, enfim, mas é algo paliativo sem pensar em nada, ao que parece, a longo prazo. Qual seria a medida, a ser feita? E em quanto tempo, se é que dá para dizer, Marília, a gente conseguiria ter um estágio além do que a gente tem hoje, em que a gente pudesse dizer que alguns setores estão mais garantidos e que a vida poderia se dar sem tantos sobressaltos, mesmo com uma chuva além da conta.
0: Destruir é fácil, né? É rápido. Destruir é muito rápido. Mas não conseguem de jeito nenhum pensar num futuro imediato. Nesse futuro imediato seria o quê? Vamos reflorestar. Uma árvore, para atingir a sua idade adulta e começar a prestar um serviço ecossistêmico real de

0: reservar a água no seu tronco, de fazer o trabalho de evaporação, transpiração, enfim, conter um pouco dessa água, fazer com que os rios aéreos funcionem novamente, tudo isso leva muito tempo. Tá? Então, não adianta eu plantar, porque em 5 anos eu não vou ter ainda uma floresta adulta. Vai levar uns 10 a 20 anos, ou seja, nós estamos atrasados no reflorestamento. E reflorestamento, principalmente das matas ciliares, que são destruídas a torto e direito por conta da especulação imobiliária. Então, é muito mais fácil eu ocupar áreas que não são ocupadas, né? E isso é terrível. Por exemplo, em São Paulo, o Instituto fica numa área de manancial. O que a gente faz ali, que é todo um trabalho social de atendimento no contato escolar e tudo mais, impacta muito pouco na área de manancial. Mas as ocupações irregulares, elas desmataram muitas áreas de mata nativa, mata atlântica. E com isso, expuseram o solo de tal maneira que a gente tem um impacto enorme numa área que é a área de produção de água para a cidade de São Paulo. Então, o nosso trabalho lá no Instituto, por exemplo, reflorestando, né, nós já plantamos mais de 5.900 árvores, contrapartida das 3 mil que foram cortadas durante invasões, a gente tem a recuperação, a gente busca a recuperação da área, a regeneração de uma área com volta da biodiversidade, que é o que é que faz o plantio de árvores naturalmente. A gente não precisaria plantar. As aves, os animais, eles mesmo plantam, eles comem os frutos e regurgitam ou eliminam as fezes em lugares diferentes e a partir disso nascem as novas árvores. A gente não dá o tempo da natureza se regenerar. Ela dá conta, mas a gente não vai estar aqui para ver a conta que a natureza deu, porque nós estamos só ajudando a destruir, destruir, destruir.
1: E aí vem sempre aquela discussão que ela é até real, né? Ela é real. Você tem pessoas que dependem das áreas em que vivem, você tem pessoas que precisam plantar, enfim. Há uma. Eu não sei se é um dilema real, entre preservar a natureza e permitir que as pessoas consigam retirar da terra, o que elas precisam para se alimentar. Como é que se concilia esses dois interesses, manter as árvores de pé e permitir que as pessoas que moram em áreas afastadas no Brasil inteiro consigam tirar da terra o que elas precisam para sobreviver, Marília?
0: Agostinho, não existe, não existe nenhum, por exemplo, geração de energia. Não existe geração de energia que não polua. Então, o que nós temos que buscar é quem polui menos e dá conta daquilo que é produzido, tipo bateria de celular, tipo bateria de carro elétrico, dá conta de fazer uma reciclagem, uma recuperação desse material para que a gente não tenha problemas, tá? Então, isso é um exemplo. E a ciência dá essa resposta. A agricultura não é contrária, não é antagônica ao desenvolvimento natural e à proteção de florestas. A Embrapa prova isso. Tem programas dentro da Embrapa, né, empresa nacional, que mostra como fazer agricultura que não danifique o ambiente. Quando você fala dessa união de forças e sendo uma união de forças nacional, a gente tem que buscar sempre o conhecimento. Todas as instâncias têm que estar presentes, as instâncias de governo, mas também com o apoio da ciência, do conhecimento. A universidade produz ciência. E ela, através da ciência, ela mostra, por exemplo, que a área de cerrado é a área produtora de água. Destruir o cerrado é destruir as fontes de água. Ah, mas o cerrado está bem longe daqui de São Paulo, por que você está pensando nisso? Nós estamos todos ligados. Então, eu não vejo antagonismo entre a proteção ambiental e a sobrevivência humana. A gente preza muito a justiça socioambiental. Como você disse, as pessoas têm direito de moradia, sim. Mas o direito de moradia delas não está sendo respeitado. Por quê? Porque os governos deixam essas populações à deriva e elas vão buscar onde viver. Então, elas vão chegar lá na área de manancial, invadir a área, cortar as árvores, porque elas precisam viver.

0: Se tivesse um programa de governo, um programa habitacional que realmente pensasse nas pessoas, na condição de vida das pessoas, na qualidade de vida das pessoas, seria cuidado e oferecido moradia de outra forma. O centro de São Paulo tem muitos edifícios que estão vazios. Por que não reformar esses edifícios? Isso é uma conversa que tem dentro da Câmara Municipal de São Paulo, através do Nabil Bonduc, por exemplo, isso há anos atrás, desde 2014. Então, são coisas que são conversadas e passam batido porque não há um interesse. Então, penso que a primeira coisa é mudar a chave para que todos tenham um interesse comum. O interesse comum é sobreviver com dignidade, tendo água, tendo um ar puro, né? Tendo alimentação saudável. É tudo isso que nós precisamos pensar. Então, não há antagonismo entre o meio ambiente e a sobrevivência das pessoas, tá?
1: Nós estamos conversando aqui na Rádio Nacional com a Marília Fanucchi, que é bióloga e coordena o programa socioambiental do Instituto Anchieta Grajaú, que eu falei aqui no começo, para quem está ouvindo a gente no Brasil inteiro. O Instituto Anchieta Grajaú fica na zona sul de São Paulo e tem como objetivo desenvolver a agricultura regenerativa, a educação ambiental para crianças em particular e apoia a comunidade atendendo famílias em situação vulnerável com uma série de projetos. Série de projetos. Você falou aí em educação, né, Marília? Vocês estão fazendo a parte de vocês. Mas eu queria que você falasse então o que que é o programa socioambiental aí do Instituto Anchieta Grajaú, por favor.
0: O programa socioambiental do Instituto Anchieta Grajaú, ele tem uma questão importante que é trazer a gestão de toda a instituição por meio dos Objetivos de Desenvolvimento Sustentável. Então, a gente pensa nos 17 objetivos propostos pela ONU, que vence agora, em 4 anos, né? E nós adaptamos o que que seria possível, que metas seriam possíveis da instituição alcançar. A função primordial do Instituto é o atendimento às crianças no contraturno escolar. Nós temos uma creche com 120 crianças e nós temos um programa de atendimento às famílias, que é o SASF. Esse serviço assistencial, ele faz visitas em domicílio para as famílias mensalmente. Então, são 1.000 famílias atendidas. Nós atendemos crianças, são 600 crianças no total que nós atendemos, entre jovens, adolescentes e crianças, e servimos 1.000 refeições dia. Então, o programa socioambiental, ele é uma parte do que o Instituto faz. O Instituto faz muita coisa, né? E presta serviço há 32 anos para uma região que era esquecida, né? Abandonada pelo serviço público e tudo mais. Então, nós estamos lá fazendo esse serviço. E o programa socioambiental, ele veio exatamente a partir, uma resposta da invasão que nós tivemos e a necessidade de cuidar do terreno que nós ocupamos por ser uma área de manancial. Então, nós chamamos para nós a responsabilidade de cuidar da área, né? Então, é um trabalho completo. E como você disse, a educação, ela está presente em tudo. Mudar hábito é muito importante. Por exemplo, se a gente conseguisse mudar o hábito dos políticos que ocupam Câmara Municipal, Assembleia Legislativa, Congresso Nacional, nós teríamos realmente uma nação pensante e trabalhando com união de forças. Se não tiver isso, se as pessoas continuarem pensando nos seus interesses específicos, a gente vai estar com um problema muito sério, né? Nós já estamos e nós vamos ter um problema mais sério ainda e muito pior do que a gente está vivendo hoje.
1: Ora, Marília, o Instituto Anchieta Grajaú é uma ONG, né? Uma iniciativa da sociedade civil, enfim, deve ter recursos a partir de doações, enfim, você pode até falar sobre isso para as pessoas que estão interessadas, querem conhecer, querem visitar, querem colaborar, mas um dos caminhos para a gente não vivenciar de novo nos próximos anos e nos próximos anos tragédias como a do sul do país, seria isso, seriam atividades, ações como essa, que unidas conseguissem reflorestar o país, recuperar áreas degradadas, retirar pessoas de áreas de risco. É mais ou menos por aí, Marília?
0: Isso, exatamente. E unir cada vez mais as ações de uma defesa civil, por exemplo, com o conhecimento que se tem. Na semana passada, eu tive a oportunidade de fazer uma palestra para o pessoal do consórcio intermunicipal do Vale do Paranapanema. São 62 municípios que trabalham em consórcio para resolver situações. É uma forma muito interessante de você fazer essa união de forças, né? Então, os municípios unidos resolvem problemas entre eles exatamente com uma ajuda mútua, né? E eles me convidaram para que eu falasse para o pessoal da Defesa Civil a importância do conhecimento, da ciência sobre a mudança climática, sobre eventos extremos e tudo mais. Então, veja, a pessoa que é treinada, olha, você vai lá, apaga o incêndio, você tem os abafadores, você anda em linha para fazer o apagamento do fogo e parará, tudo isso pode ser dado para uma pessoa, a pessoa pode ser treinada. Mas se ela tem o conhecimento anterior, que é por que que aquele ambiente está sofrendo uma ação, por que que aquele ambiente está com fogo, por que que aquele ambiente está inundado, por quê, e esses porquês fazerem sentido para essa pessoa e fazerem sentido para a população da cidade, isso muda o comportamento. Porque a pessoa que joga lixo na rua, ai, gente, de novo, jogar o lixo na rua, que papo mais, né? Careta, fica aí repetindo, é ecochato, é biodesagradável, qualquer coisa assim, é bobagem, porque veja, o lixo que vai ser jogado na rua, ele vai entupir o bueiro, né? As pessoas têm que pensar até o fim. O bueiro entupido vai fazer com que a rua fique alagada. A rua alagada vai detonar sua casa. Então, se as pessoas não tiverem essa consciência, numa coisa tão simples como essa, que dirá ter a importância de uma árvore na sua rua? As pessoas querem cortar as árvores, porque as árvores derrubam folhas e sujam a rua. Gente, a gente já passou dessa época, né? Então, as pessoas precisam ter o conhecimento. Como fazer o conhecimento chegar a essas pessoas? Através da educação. A educação em parques, a educação dentro de sala de aula, a educação em instituições como o Instituto Anchieta Grajaú, né? Seja na creche, no setor de educação mesmo, ou seja no contraturno escolar, através de oficinas, através de conversas, através de vivências. Então, tudo isso é importantíssimo para que a gente tenha a justiça ambiental. Eu costumo dizer, aliás, não é que eu costumo dizer, eu já ouvi isso e já se perdeu, sabe? Aquelas coisas que a gente ouve das pessoas, Agostinho, e que depois você não lembra quem começou a falar, mas aí eu me apropriei da fala de alguém, que eu não sei quem é, mas que foi brilhante, dizendo que nós todos estamos em barcos, no mesmo barco? Não. A população de São Paulo não está no mesmo barco. Existem pessoas que estão em canoas, algumas pessoas em canoas quebradas e outras furadas, né? E outras em iates. No Rio Grande do Sul, a gente tem pessoas assim também. Então, o que que a gente precisa fazer, né? Nós precisamos fazer com que essas pessoas tenham conhecimento e saibam, cada uma delas, fazer o seu pedaço. Mas não basta cada cidadão fazer o seu pedaço. É importantíssimo que o governo, todas as instâncias, façam suas obrigações e cumpram suas obrigações.
1: É isso aí. Marília Fanucchi, que é bióloga e é coordenadora do programa socioambiental do Instituto Anchieta Grajaú. Marília, foi um prazer ter você aqui com a gente. Muito obrigado. Vamos falar mais vezes, muito mais. E eu queria que você deixasse o contato aí. Como é que as pessoas que se interessaram, querem conhecer mais o Instituto Anchieta Grajaú, querem colaborar, enfim, como é que elas entram em contato com vocês?
0: Bom, através das redes sociais do Instituto, vocês conseguem o contato direto e conseguem conhecer melhor o Instituto, né? Então, iag.oficial através do Instagram, então, @iag.oficial através do Instagram, ou pelo site Instituto Anchieta Grajaú. Estamos também no Facebook, estamos também no LinkedIn. Não tem como não nos achar. e lá você consegue todos os contatos, consegue saber os cursos que nós oferecemos, todos gratuitos, e todas as informações necessárias.

0: áreas para conhecer a nossa instituição e colaborar com a gente.
1: Maravilha. Marília, obrigado de novo, viu? Grande abraço, parabéns pelo trabalho e a gente vai se falar muito mais, tá bom?
0: Muito obrigada, Agostinho. Um abraço a todos. Obrigada a vocês.
1: Valeu. Marília Fanucchi, que falou com a gente aí sobre o trabalho do Instituto Anchieta Grajaú e o cuidado, né? A consciência, enfim, a gente tem que tomar juízo, né? A gente está brincando com coisa muito séria e a consequência vem e vem forte mesmo. Olha, tá um caos, São Paulo, hein? Tá um caos absoluto. Eu tô vendo imagens aqui, os ouvintes estão mandando. Tá parado tudo. Parou. A cidade parou. Para quem tá chegando agora. Tem problema nas linhas 11 Coral, 12 Safira e 13 Jade. Só isso. A empresa que chegou, hein? Que cartão de visita, hein? Parabéns aos interessados, aí, aos envolvidos no processo. Estão realmente mostrando que vieram, hein? A tal da Trivia 3. Olha, vou te falar, hein? Já pode pedir música no Fantástico, hein? Parou a 11 Coral, a 12 Safira e a 13 Jade. Parabéns a todos vocês aí, viu? Muito, muito bom mesmo. Escolheram direitinho a empresa que ia substituir a CPTM. Bom, tá o caos mesmo. Se você tá saindo de casa agora aqui em São Paulo, tá chegando de alguma cidade do interior, de outros estados aqui para São Paulo, se preparem, que você vai pegar um congestionamento que tende a ser histórico. Tende a ser histórico mesmo. 8h53, fala aí, Karina Barbosa.
2: Rapidinho, Agostinho. A prefeitura, a gente viu aqui uma notícia, a prefeitura suspendeu o rodízio ali na Zona Leste por conta dessa situação dos trens. Então, se você está na Zona Leste e precisa sair para trabalhar, o rodízio de hoje está suspenso.
1: É isso, e espero que suspendam à tarde também, né? Porque a prefeitura é o zero e vezeiro, faz pegadinha do malandro, né? Suspende de manhã, aí volta à tarde, vira um inferno, né? Você leva o carro e traz nas costas depois, né? Porque você não pode mais rodar com ele. Então, olha só, é uma disfarçatez isso aqui, alguém precisa dar uma resposta. Alguém precisa se responsabilizar por isso aqui, hein? Isso não pode ser por acaso. Ah, não, deu um defeituzinho e tal. Não, alguém vai ter que responder, porque imagina o prejuízo que a cidade tem com isso, que as pessoas têm com isso, perdendo compromissos, perdendo tratamento médico. É isso mesmo, tem que repetir essas coisas que elas acontecem. As pessoas têm vida, as pessoas têm vida e elas dependem do transporte público, que é caro, ninguém está dando nada de graça. Não é trem de graça que está parando, é trem caro que está parando. Então alguém, o prefeito, o governador aqui de São Paulo, vai ter que bater na mesa, cobrar autoridades aí, cobrar a responsabilidade de quem está por trás disso aqui. Vamos cobrar aqui também que alguma resposta seja dada e que punição seja dada, principalmente, porque é um caos, é uma vergonha o que está acontecendo hoje aqui em São Paulo. Agora são 8h55, o Gabriel Correia está longe de São Paulo, que sorte a sua que você está no Maranhão, viu, Gabriel? Abraço para você, bom dia.
3: Alô, Agostinho, bom dia para você, bom dia para os ouvintes também. Agostinho, a notícia que eu trago aqui é que o INSS, mudando um pouco de assunto, o INSS está concluindo os pedidos de pensão para os filhos das vítimas de feminicídio. Esse benefício, no valor de um salário mínimo, vale para os menores de 18 anos em situação de vulnerabilidade social. E a previsão é que ele saia até que o INSS conclua essa análise dos primeiros pedidos até a próxima semana, no final deste mês. De acordo com os dados do Monitoramento Nacional de Violência contra a Mulher, que foram divulgados ontem, o Brasil registrou 741 casos de feminicídio entre janeiro e junho de 2026. Além dessas tragédias, uma quantidade grande de filhos dessas mulheres assassinadas ficaram sem o apoio na criação. Então, quem teria esse direito, Agostinho? Olha, além dos filhos biológicos, são os enteados ou sob guarda e tutela, desde que eles comprovem que dependiam financeiramente da vítima. Também os acolhidos, que estão sob cuidado do Estado, os menores de 18 anos e que tenham renda de até um quarto de salário mínimo por pessoa na família. E os dependentes de mulheres trans também têm esse direito, desde que o crime seja registrado como feminicídio. Agostinho, eu volto contigo.
1: Valeu, Gabriel Correia, falando ao vivo com a gente, direto do Maranhão. Obrigado, viu, Gabriel? Agora são 8h56, nosso Odair Brás, na Agência Brasil. Você já está aqui na EBC, né, Odair? Já não vai pegar mais carro nas próximas horas, porque o caos está instalado aqui em São Paulo, hein, Odair? Bom dia.
4: Oi, bom dia, Agostinho. Sim, é verdade. O caos está instalado em São Paulo, bem, é uma situação bem complicada. E, bom, mas hoje a gente vai falar um pouquinho de política internacional. A Câmara dos Deputados dos Estados Unidos aprovou na noite desta quarta-feira um orçamento sem precedentes de 1,5 trilhão de dólares para as Forças Armadas dos Estados Unidos que atuam nesse momento na guerra contra o Irã. A aprovação foi por uma margem apertada de 216 votos a favor e 212 votos contra, né? Essa vitória aconteceu graças aos votos dos deputados do Partido Republicano, que é o mesmo partido do presidente Donald Trump. Os democratas foram contra, mas acabaram sendo derrotados. Os republicanos disseram que todo esse dinheiro é essencial para apoiar as Forças Armadas norte-americanas na luta contra o Irã. E numa notícia relacionada a isso, ontem o secretário de Estado dos Estados Unidos, o Marco Rubio, disse que o seu país está disposto a negociar, continua disposto a negociar a paz com o Irã, mas que os iranianos não estão levando a sério essa situação toda e por isso que um acordo não sai. Então ele jogou a culpa ali para cima dos iranianos pela continuação aí do conflito. É isso, Agostinho.
1: Valeu, Odair. Odair Braz, direto da Agência Brasil, falando ao vivo com a gente. Ó, estamos na reta final aqui do Alô, Alô Brasil, só para fazer esse alerta, porque de fato hoje vai ser aquele dia, hein? Se prepara, você que está aqui em São Paulo, está chegando em São Paulo, está embarcando de algum lugar do país, vai desembarcar aqui em São Paulo, venha. Olha, com coragem, hein? Porque é isso, estão paradas 3 linhas de trem, a linha 12 Safira, 11 Coral, 13 Jade, que estão agora sob a jurisdição dessa Trivia Trens, que chegou já barbarizando aqui. Segundo a concessionária Trivia Trens, a circulação nessas 3 linhas, ela está prejudicada, porque houve problemas, segundo a empresa, agora pela manhã, devido à ocorrência de uma interrupção no fornecimento de energia no trecho entre as estações Brás e Sebastião Gualberto. Então está sem energia, não há previsão de retorno. Aqui as imagens são assustadoras mesmo, as pessoas pulando do trem, entrando na linha férrea para tentar se livrar desse caos. Foi acionada a Operação Paese, que são aqueles ônibus que não resolvem muita coisa, não dão conta mesmo, não, é um quebra-galho bem sem vergonha, e não há a previsão de retomada da operação. Deve se estender por todo dia, vai ser o caos mesmo, e é o terceiro dia seguido de problemas com essa Trivia Trem, que precisa ser revisto o contrato, já de cara. Vamos resolver essa parada antes que a coisa piorar. As autoridades de São Paulo têm que se manifestar urgentemente. Acabou, pessoal. Acabou o Alô, Alô Brasil da Rádio Nacional desta quinta-feira, dia 23. Obrigado pela presença de todos. Amanhã, se Deus quiser, estaremos juntos na sexta-feira, a partir das 8 da manhã. Valeu, pessoal. Fé, hein? Coragem aí, que hoje o dia promete. Tchau, tchau.
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3: 9:01, está começando mais um Ritmo da Notícia aqui na nossa Rádio Nacional. Hoje, quinta-feira, 23 de julho de 2026. Eu sou a Fátima de Mello, na mesa de som, Guiberto Martins. Você aqui com a gente. Vamos começar o Ritmo da Notícia de hoje com Gal Costa, Vaca Profana.

0: Caetano Veloso, Rhapsody Mi Camaleoa, Zizi Posse, Barato Total, de Gilberto Gil, Gal Costa, de Caetano Veloso, Vaca Profana.
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0: E para diminuir o impacto nas empresas brasileiras da taxa extra de 25% dos Estados Unidos sobre os produtos brasileiros, o governo federal anunciou um pacote de 18 bilhões e meio de reais. Lembrando que a taxa extra começou a valer ontem. O repórter Gésio Passos explica como é esse pacote.
2: Serão 13 bilhões e meio de reais em recursos vindos do Tesouro Nacional e mais 5 bilhões de reais disponibilizados pelo BNDES. Setores afetados por conflitos internacionais e pelo avanço de medidas protecionistas pelo mundo também serão contemplados. Os recursos podem ser utilizados para capital de giro, aquisição de bens de capital, investimentos produtivos, inovação tecnológica, adaptação de produtos e processos, além de prospecção e abertura de novos mercados. A ampliação de recursos foi autorizada por medida provisória assinada pela Presidência da República nesta quarta-feira, encaminhada ao Congresso Nacional. O ministro da Fazenda, Dario Durigan, afirma que essa etapa foi desenhada a partir das outras versões do plano e ouvindo os setores envolvidos.
3: Então, aqui não se trata de fazer um programa que já está pronto e acabado, nós vamos ouvindo os setores e fazendo sob medida essas respostas. Com até 13,5 mil do Tesouro, mais um complemento de funding próprio do BNDES, mas avaliando a necessidade de maneira bastante pontual e proporcional.
2: Os principais beneficiados pelo Brasil Soberano 3 serão os exportadores atingidos pelas tarifas anunciadas pelos Estados Unidos na semana passada. A taxação norte-americana afeta os setores de aço, alumínio, automóveis, móveis, madeira, carvão, máquinas e equipamentos elétricos, cerâmicas, plásticos, calçados, papel e açúcar. O novo tarifaço vai afetar 18% das exportações brasileiras para os Estados Unidos. O programa também vai atender empresas prejudicadas pelos conflitos no Oriente Médio que exportam para os países do Golfo Pérsico. Setores estratégicos também serão contemplados. Entre eles estão fertilizantes, minerais críticos, produtos químicos, farmacêuticos, têxteis, automotivos, eletrônicos, máquinas e materiais elétricos. Da Rádio Nacional em Brasília, Gésio Passos.
0: Seguimos com o ritmo da notícia. Agora Chico César, Estado de Poesia.

0: Marina Lima, de Oficios, Marina Lima e Antônio Cícero. Fátima Guedes, o dia em que faremos contato, de Lenine e Braulio Tavares. Chico César dele, Estado de Poesia.
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0: As chuvas fortes continuam a castigar o Rio Grande do Sul. Já são dezenas de municípios atingidos. A repórter Ana Lúcia Caldas está aqui no estúdio. Bom dia, Ana. Quantos municípios atingidos?
2: Oi, bom dia, Fátima. Bom dia para os ouvintes. Olha só, o número de cidades então afetadas pelas chuvas no Rio Grande do Sul já são 169, né? Dados foram atualizados pela Defesa Civil na noite dessa quarta-feira. A chuva provocou alagamentos, inundações, bloqueio de estradas, descelhamentos, queda de árvores e danificou pontes. O estado contabiliza, de acordo com os números recentes, 728 desabrigados e 371 pessoas desalojadas. Só no Vale do Itaquari, são 668 desabrigados e cerca de 400 desalojados. Nessa região, diante das previsões de aumento expressivo do volume de chuvas, foi decidida a intensificação de protocolos de atualização das simulações, ou seja, a medida quer garantir aí uma maior capacidade de acompanhamento da população da previsão do meteorológica com a informação mais atualizada possível, de acordo aí com os dados que são disponibilizados. Em reunião, na noite de ontem, representantes do governo estadual, da Defesa Civil do Rio Grande do Sul e da Universidade Federal do Estado revisaram os procedimentos adotados e concluíram que foi possível retirar todas as pessoas em áreas de risco em tempo hábil, sem a necessidade de resgate ou danos humanos. De acordo com o Centro de Monitoramento da Defesa Civil Estadual, a previsão para hoje é de chuva fraca no leste do estado, o mar fica agitado, as temperaturas mínimas variam entre 7 e 16 graus, já as máximas oscilam aí entre 9 graus e 19 graus Celsius. Fátima.
0: Obrigada, Ana Lúcia Caldas, pelas informações. Seguimos então com o ritmo da notícia. Taiguara, universo do teu corpo.

0: Bossa Cuca Nova e Cris Delano, Eu Quero um Samba, de Haroldo Barbosa e Janejo Almeida, Milton Nascimento, Circo Marimbondo, Taiguara dele, Universo no Teu Corpo.
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0: A Justiça Eleitoral Brasileira desmentiu mais uma fake news. Ela não contratou uma empresa venezuelana para fornecer urnas ou softwares nas urnas eletrônicas brasileiras. A afirmação é do Tribunal Superior Eleitoral. Gésio Passos detalha para a gente o posicionamento do TSE.
2: A Justiça Eleitoral reforçou nesta quarta-feira que a empresa venezuelana Smartmatic não forneceu urnas eletrônicas ou softwares utilizados pelos equipamentos brasileiros. O caso voltou a ganhar destaque após o pré-candidato à presidência da República pelo PL, o senador Flávio Bolsonaro, divulgar nesta terça-feira, em reunião com diplomatas, informações falsas sobre as urnas eletrônicas, afirmando que os equipamentos seriam da empresa venezuelana Smartmatic, sem apresentar qualquer prova. Em nota, o TSE relembrou que em 2020 já havia desmentido essa fake news que circula na internet pelo menos desde 2017. A corte reafirma que as urnas brasileiras foram projetadas por servidores e técnicos a serviço da Justiça Eleitoral. Além disso, as urnas são produzidas por empresas selecionadas por licitações públicas, sob direta coordenação de servidores do TSE, o que garante ainda mais segurança e transparência ao processo eleitoral. O TSE ainda esclareceu que a empresa venezuelana Smartmatic prestou serviços ao TSE somente para a conexão de dados e voz e não para o desenvolvimento ou operação da urna eletrônica. Durante seu pronunciamento em um evento com diplomatas, o senador Flávio Bolsonaro citou um documento do governo dos Estados Unidos que citava envolvimento da Smartmatic nas eleições da Venezuela. Porém, o documento não concluiu que houve fraude nos pleitos realizados no país sul-americano entre 2004 e 2020. Em nota, a coordenação da pré-campanha de Flávio Bolsonaro afirmou que ele não questionou a integridade do sistema de votação brasileiro e que a pré-campanha reafirma sua confiança no processo eleitoral, além de manifestar crença de que as missões de observação internacional devem ser estimuladas a acompanhar o pleito no país. A nota, porém, não comenta sobre a informação falsa divulgada por Flávio Bolsonaro. Com informações da Agência Brasil, da Rádio Nacional em Brasília, Gésio Passos.
0: Ritmo da notícia, agora com o Djavan, Nenhum Dia.

0: Paralamas seguindo estrelas, Javan dele nem um dia.
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0: É uma notícia que pode aliviar aí um pouco a situação difícil dos filhos de vítimas de feminicídio em vulnerabilidade social. É que o INSS está em fase de conclusão de benefícios de um salário mínimo para menores de 18 anos nessa situação. O repórter Gabriel Corrêa está na linha. Bom dia, Gabriel. A previsão é que esses benefícios fiquem prontos quando?
2: A previsão é que esses benefícios fiquem prontos até o final da próxima semana, Fátima. Bom dia para você e bom dia para os ouvintes também. Fátima, de acordo com os dados do Monitoramento Nacional de Violência contra a Mulher, divulgados ontem, o Brasil registrou 741 casos de feminicídio entre janeiro e junho de 2026. Além dessas tragédias, uma quantidade grande de filhos das mulheres assassinadas ficaram sem o apoio na criação. Por isso, a lei que garante a pensão especial para esses dependentes que ficaram sem o amparo da responsável é de 2023, mas só passou a valer no final do ano passado. E quem tem esse direito? Olha, quem tem esse direito são, além dos filhos biológicos, são enteados ou sob guarda e tutela, desde que comprovem que dependiam financeiramente da vítima. Também os acolhidos sob cuidados do Estado, menores de 18 anos e com renda de até um quarto do salário mínimo por pessoa na família. Dependentes de mulheres trans também têm direito, desde que o crime seja registrado como feminicídio. O valor do benefício é de um salário mínimo. Os pagamentos serão feitos de forma retroativa, ou seja, o beneficiário vai receber os valores devidos desde o dia em que foi feita a solicitação. O representante legal do menor pode solicitar o benefício pelo aplicativo ou pelo site Meu INSS, além do telefone 135. É preciso levar documentos pessoais do dependente, como RG e CPF, o registro atualizado no CadÚnico e um documento que comprove o feminicídio, como um boletim de ocorrência, inquérito policial ou decisão da Justiça. Fátima, segue no estúdio.
0: Obrigada, Gabriel Corrêa, pelas informações. Ritmo da Notícia fica por aqui. Teve edição de Dayana Vitor, reportagens Gésio Passos, Ana Lúcia Caldas e Gabriel Corrêa. Programação musical de Janeira Goulart, apresentação Fátima de Mello, operação Egberto Martins. Ritmo da Notícia de volta amanhã, às 9 da manhã.

Leandro, falando de São Paulo. Você me ouve? Tô te ouvindo. Tá, o volume.

0: Rio de Janeiro, década de 1940, a Nacional percebeu que rádio e futebol já faziam parte da alma brasileira.
1: E aí, pelas ondas curtas da nossa emissora, os jogos dos clubes cariocas passariam a ser transmitidos para todo o país, criando novas paixões em torcedores das regiões Norte e Nordeste.
0: Nos anos dourados, aos domingos, o espaço era deles. Antônio Cordeiro e Jorge Cury comandavam as transmissões do Campeonato Carioca. Aos poucos, os jogos do Maracanã iam conquistando corações pelo país inteiro, como contam o locutor Valdir Luiz e o ex-diretor da rádio, Cristiano Menezes.
2: Foi responsável pelo crescimento das torcidas no Brasil inteiro, de Flamengo, Botafogo, Vasco e Fluminense, que foi a primeira rádio a transmitir jogo para o Brasil inteiro. Hoje a Rádio Globo transmite, Tupi transmite, mas a pioneira em transmitir jogos para o Brasil inteiro foi a Rádio Nacional, no tempo do Jorge Cury.
3: É por causa da Rádio Nacional que você encontra até hoje torcedores de clubes cariocas em todo o país, e isso se transmite através de gerações, né? Porque o pai, o avô, o tio, a tia, a avó eram torcedores de determinado clube. Aquela geração que veio depois também mantém essa fidelidade.
4: Cobriu a barreira, não colocando. Bateu na trave, não entrou. Toninho defendeu, entra Dida. Gol do Flamengo, Dida de cabeça.
1: Por causa da emissora, o Flamengo virou a maior torcida do país, lotando estádios Brasil afora e criando uma paixão hereditária. O ex-comentarista de esportes da Nacional, Luiz Mendes, conta que o termo Mengão nasceu nos humorísticos da rádio.
5: A palavra Mengão, para determinar o Flamengo, surgiu no Balança Mas Não Cai, com um personagem que era interpretado pelo Germano.
6: Mengo, tu é o maior!
5: Hoje em dia, o Flamengo é mais Mengão do que Flamengo.
0: E para coroar a cobertura esportiva da Nacional, nascia um programa que está presente até os dias de hoje na nossa programação, No Mundo da Bola. Na época, ancorado pelos grandes locutores Antônio Cordeiro e Jorge Cury.
7: Atenção, desportista! Vai entrar em campo o famoso escrete nacional. No Mundo da Bola, o mais famoso e completo programa de esportes do rádio brasileiro, está no ar.
1: O programa fez história ao criar um concurso para eleger o craque do Brasil daquela época. Os votos deveriam ser entregues na sede da Rádio Nacional, contendo um envelope do medicamento Melhoral, patrocinador do programa.
0: O vencedor, Ademir Menezes, o Queixada, artilheiro do esporte, Vasco da Gama, Fluminense e Seleção Brasileira, recebeu mais de 5 milhões de votos, superando a votação de presidentes da República, como Gaspar Dutra e Getúlio Vargas.
1: A empresa fabricante do Melhoral pediu para parar a campanha, porque não conseguia mais produzir o remédio em tamanha quantidade. O jornalista Sérgio Cabral relembra essa história.
8: O programa No Mundo da Bola resolveu eleger o craque preferido dos brasileiros. E os votos eram dados no envelope de Melhoral. Esse concurso teve que parar a pedido do Melhoral, do laboratório Cine Rossi, que não tinha mais condições de produzir Melhoral para as pessoas votarem. Então a Rádio Nacional era capaz de fazer coisas assim.
0: Ao juntar a paixão dos brasileiros pelo futebol e garantir o acesso às transmissões ao vivo de partidas dos times do Rio de Janeiro, a Rádio Nacional se tornaria responsável pela criação de torcedores das equipes cariocas pelo país inteiro.
1: Este episódio usou áudios do acervo da Empresa Brasil de Comunicação e do documentário Rádio Nacional, de Paulo Rossio.
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2: Tá começando. 2 horas de boa música sem parar aqui na nossa Rádio Nacional, Expresso Nacional. Eu sou a Fátima de Mello, mesa de som, Graciara Farias. Você aqui com a gente ouvindo o melhor da música brasileira. Vamos começar com Joyce Feminina.

0: Céu, Samba na Sola, Luiz Coimbra,
1: dele
0: Onde Mora o Sol, Joyce, de Joyce Moreno, Feminina.
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0: Agora, Rita Lee, Doce Vampiro.
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0: Maria Bethânia, Encanteria, Daniela Mercury, A Primeira Vista, Rita Lee, de Rita Lee, Doce Vampiro.
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0: A Cor do Sonho, Daniela Mercury, Beleza Pura.

0: Gonzaguinha Galope, Ednardo e Amelinha, Pastoril, A Cor do Sonho, Daniela Mercury, Beleza Pura, de Caetano Veloso.
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0: Bebel Gilberto, Bananeira.

Bem-vindo Brasil, todo dia era dia de índio. Ivan Lins e Elba Ramalho, Novo Tempo de Ivan Lins e Vitor Martins, Bebel Gilberto Bananeira de João Donato e Gilberto Gil. Marcos Vale agora no Expresso Nacional, Água de Coco.

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2: Agora tem Chico Buarque, feijoada completa.

0: Luciana Mello, Assim Que Se Faz, Cássia Eller, Eu Sou Neguinha, Chico Buarque, Feijoada Completa de Chico Buarque.
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1: Perdeu de virada no Morumbi pro Atlético Paranaense por 2-1. Daqui a pouco vai ter que brigar pra não cair, mas
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0: Cláudio Zoli na sombra de uma árvore, Guilherme Arantes, Coisas do Brasil e Vanderlei dele tu.
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0: Agora com Lulu Santos, Casa.

0: Jorge Benjor, Normadins, Benjor, Fred Martins, Tempo Afora, Maria Rita Lavadeira do Rio, de Lenine Braulio Tavares.
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0: Fagner e Zé Ramalho, Asa Partida.

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1: Olá, boa tarde a você que nos escuta de todo o Brasil. Está no ar o Repórter Nacional, que tem hoje os seguintes destaques. Feminicídios caem no Brasil no primeiro semestre de 2026, mas a redução não foi igual em todo o país. Enquanto Norte e Nordeste puxam a queda, outras regiões registram aumento nos casos. E mais.
3: Enquanto letalidade policial avança no Brasil, casos de latrocínio e lesão corporal seguida de morte registram queda, aponta Anuário da Violência.
4: Apenas 3 estados têm planos para enfrentamento do trabalho infantil.
5: No Rio, motoristas de ônibus mantêm estado de greve após nova rodada de negociação sem acordo com empresários.
6: Chuvas no Rio Grande do Sul. Protocolos que permitem a retirada rápida de pessoas em áreas de risco são intensificados.
1: Tudo isso e muito mais no Repórter Nacional, que é produzido pela equipe de rádio jornalismo da EBC. Estamos ao vivo nas emissoras da Rádio Nacional em Brasília, São Paulo, Rio de Janeiro, Amazônia, Alto Solimões, São Luís e Recife. E também nas emissoras parceiras de todo o Brasil, com a nossa Rede Nacional de Comunicação Pública. Eu sou José Carlos Andrade e você acompanha agora as principais notícias desta quinta-feira, 23 de julho de 2026.
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1: E antes de darmos início ao nosso noticiário, lembramos que, diante do período de defesa eleitoral, não serão veiculados conteúdos que possam caracterizar publicidade institucional. A medida se faz necessária para garantir o cumprimento das normas que regulamentam a comunicação de instituições públicas. O defesa eleitoral será encerrado em 25 de outubro. O Brasil registrou em 2025 a menor taxa de assassinatos por grupo de 100 mil habitantes da série histórica. Apesar da marca, o novo Anuário Brasileiro de Segurança Pública acende um alerta. A letalidade policial cresceu no último ano. Quem traz os destaques desse levantamento ao vivo é a Tatiana Alves. Oi, Tati, boa tarde.
7: Boa tarde, Zé Carlos. Boa tarde aos nossos ouvintes. Isso mesmo. O Brasil registrou em 2025 o menor índice de mortes violentas intencionais desde o início da série histórica, em 2012. Os dados fazem parte da 20ª edição do Anuário Brasileiro de Segurança Pública, divulgada hoje. A taxa caiu de 20,6 para 19,1 mortes por 100 mil habitantes, uma redução de 8,2% em comparação a 2024. O levantamento considera homicídios dolosos, feminicídios, latrocínios, lesões corporais seguidas de morte, além de mortes provocadas por intervenções policiais e de policiais em serviço ou fora do horário de trabalho. Pela primeira vez, a taxa nacional ficou abaixo de 20 mortes por 100 mil habitantes. Em 2012, quando o indicador começou a ser acompanhado, o índice era de 27,7. Entre os crimes que diminuíram, latrocínios teve recuo de 17% e as lesões corporais seguidas de morte caíram mais de 15%. Já as mortes decorrentes de ação policial aumentaram 5,4%. Apesar da melhora no cenário nacional, 7 estados registraram aumento de mortes violentas. Entre eles está o Rio de Janeiro, com alta de 2,1%. Já as maiores reduções foram observadas no Amazonas, Rio Grande do Sul e Mato Grosso. Segue com você, Zé Carlos.
1: Tá certo, Tati. Obrigado, hein, pelas informações. Olha, com relação ao feminicídio no Brasil, a situação melhorou um pouco, mas só no Norte e Nordeste. Entre janeiro e junho deste ano, o Brasil registrou 741 casos de feminicídio, uma variação de 2,5% a menos em comparação ao mesmo período de 2025. Os dados foram divulgados pelo Monitoramento Nacional da Violência contra a Mulher. Quem explica para a gente agora é o Gabriel Correia. Oi, Gabriel, boa tarde para você.
8: Olá, Zé Carlos, boa tarde para você, boa tarde para os ouvintes também. Zé Carlos, essa análise dos primeiros 6 meses de 2026 mostram realidades bastante diferentes entre as regiões e os estados brasileiros, viu? As maiores quedas no número de feminicídios aconteceram nas regiões Norte e Nordeste, cerca de 20% a menos em relação ao ano anterior. O estado do Acre, por exemplo, não registrou nenhum caso no primeiro semestre. Por outro lado, o número de mulheres assassinadas aumentou nas regiões Sul e Centro-Oeste, cerca de 19% a mais. E no Sudeste, 2,6% mais mortes. O estado de Goiás, por exemplo, é um dos que mais dobrou a quantidade de feminicídios, passando de 22 casos nos primeiros 6 meses do ano passado para 47 este ano. Já estados como a Bahia, Espírito Santo, Pará e Tocantins mantiveram os mesmos índices. Essas informações detalhadas da diminuição dos feminicídios, inclusive sobre essa diferença entre as regiões, tem como base o Sistema Nacional de Informações e Segurança Pública e estão disponíveis para consulta, Zé Carlos.
1: Ô Gabriel, o INSS deve começar a pagar mês que vem, em agosto, né, a pensão dos filhos de vítimas de feminicídio em situação de vulnerabilidade social. Explica pra gente aí, Gabriel.
8: Então, o benefício de um salário mínimo vale para menores de 18 anos em situação de vulnerabilidade, como você disse. E a previsão é que ele comece, que esse término da análise pelo INSS aconteça até o final da próxima semana. De acordo, né, com as informações que a gente viu do Monitoramento Nacional de Violência contra a da Mulher, são muitos casos que acabam acontecendo, gerando tragédias e, por consequência, uma quantidade grande de filhos dessas mulheres assassinadas ficam sem o apoio delas na criação. A lei que garante a pensão especial para esses dependentes que ficaram sem o amparo da responsável é de 2023, mas só passou a valer no final de 2025. Mas quem tem direito a essa pensão? Olha, além dos filhos biológicos, são enteados e ou sob a guarda e tutela, desde que eles comprovem que dependiam financeiramente da vítima. Também os acolhidos sob cuidados do Estado, menores de 18 anos e com renda de até 1/4 do salário mínimo por pessoa na família. Dependentes de mulheres trans também têm o direito, desde que o crime seja registrado como feminicídio. E como foi dito, né, o valor do benefício é de um salário mínimo. Os pagamentos feitos nessa análise serão feitos de forma retroativa, ou seja, o beneficiário vai receber os valores devidos desde o dia em que foi feita a solicitação. O representante legal do menor pode solicitar o benefício pelo aplicativo ou pelo site Meu INSS, além do telefone 135. É preciso levar os documentos pessoais do dependente, como RG e CPF, o registro atualizado no CAD único e um documento que comprove o feminicídio, como, por exemplo, um boletim de ocorrência, um inquérito policial ou a decisão da justiça. Zé Carlos, volto contigo no estúdio.
1: Tá certo. Grato aí pelas informações, Gabriel. Olha, ainda falando sobre crianças e adolescentes, apenas 3 estados brasileiros têm planos para enfrentamento do trabalho infantil. E quem tem os dados para a gente é o outro Gabriel, é o Gabriel Brum, que está aqui ao meu lado. Gabriel, boa tarde.
4: Boa tarde, Zé Carlos. Boa tarde a todos. É isso mesmo. Maranhão, Paraíba e Rio Grande do Sul são os únicos estados com planos contra trabalho infantil válidos. O levantamento realizado em todos os estados e no Distrito Federal mostrou que, na grande maioria, os documentos estavam vencidos em elaboração, atualização ou aguardando a publicação. Esses dados são do Fórum Nacional de Prevenção e Erradicação do Trabalho Infantil e Proteção a Adolescentes no Trabalho. Durante 2025, quando a pesquisa foi realizada, somente Maranhão e Paraíba tinham um plano em vigência. O Rio Grande do Sul publicou o documento no início deste ano. Em um país que há 1 milhão e 600 mil crianças,

0: e adolescentes trabalhando, segundo o IBGE. A secretária executiva do Fórum de Erradicação do Trabalho Infantil, Caterina Volkov, diz que o trabalho infantil pode impactar a saúde e a educação.
1: Uma criança ou um adolescente que trabalha na colheita do açaí e ela precisa subir palmeiras para fazer essa coleta, mas acontece de ela cair, ela pode ter muitas sequelas para toda a vida por conta dessa queda, por conta do trabalho que ela estava desenvolvendo, para além de repercutir também no próprio processo de aprendizagem e escolarização.
0: Bem, um dos principais desafios apontados aí pelos entrevistados é a irregularidade no monitoramento das ações. 77% apontaram essa dificuldade. O levantamento também identificou questões estruturais, como falta de dinheiro e pessoal, equipes, falta de articulação entre órgãos e descontinuidade administrativa. Outros desafios também nesse combate ao trabalho infantil são a naturalização dessa situação e o surgimento aí de novas formas de exploração, especialmente em ambientes digitais, é Carlos.
2: Valeu, Gabriel. Obrigado, hein? Agora em Brasília é 12h10. Motoristas de ônibus da cidade do Rio de Janeiro realizam assembleia hoje para decidir o rumo da paralisação iniciada em junho. Trabalhadores e empresas seguem sem acordo, como explica Solimar Luz.
3: Sem acordo entre o Sindicato dos Trabalhadores em Empresas de Transportes Rodoviários do município do Rio de Janeiro e o Rio Ônibus, o sindicato patronal, motoristas de ônibus no Rio mantém estado de greve. A nova rodada de negociação aconteceu nesta quarta-feira no Tribunal Regional do Trabalho da Primeira Região. As empresas mantiveram reajuste salarial de 5% contra os 12% pedidos pela categoria e propuseram aumento de 6% na cesta básica, que chegaria a cerca de R$ 700. Os representantes da categoria afirmaram que, com os descontos, a cesta chegaria a cerca de R$ 600, valor que não mudaria a vida dos trabalhadores. Nesta quinta-feira, a categoria se reunirá em assembleia a partir das 16h na sede da entidade para discutir os termos da negociação dessa quarta e os próximos rumos da mobilização. O sindicato já adiantou que recorrerá à justiça. As partes têm 10 dias para apresentar recurso junto ao Tribunal Regional do Trabalho. Os rodoviários do município do Rio de Janeiro iniciaram greve no dia 29 de junho e, no dia 2 deste mês, suspenderam o movimento a pedido do TRT do Rio. Desde então, eles mantêm estado de greve. Da Rádio Nacional, no Rio de Janeiro, Solimar Luz.
2: Ainda falando do Rio de Janeiro, a Polícia Federal está nas ruas hoje para desarticular um esquema de desvio de bens na sede da Receita Federal. A ação conta com o apoio da Corregedoria do próprio órgão. João Barbosa acompanha os desdobramentos e traz os detalhes.
4: Policiais federais cumpriram quatro mandados de busca e apreensão na manhã desta quinta-feira em endereços na cidade do Rio de Janeiro e em Angra dos Reis, na Costa Verde. Trata-se da Operação Backroom, que investiga um esquema de desvio de bens pertencentes ao patrimônio da Receita Federal. As apurações da PF começaram após a Receita emitir uma notícia crime, informando a subtração de 300 computadores e 5 refrigeradores, gerando um prejuízo de cerca de R$ 350 mil. A maior parte dos bens teriam sido retirados por uma saída localizada nos fundos do prédio do órgão, no centro do Rio. Além desses itens, os agentes apuram o desaparecimento de veículos estacionados no pátio da Receita Federal e se estes bens foram repassados a terceiros por meio do uso de termos de doação fraudados. Ainda de acordo com a polícia, o esquema funcionava com a ajuda de um servidor público cedido à Receita e de integrantes de uma organização da sociedade civil de interesse público. Os investigados poderão responder pelos crimes de peculato e associação criminosa, sem prejuízo de outros delitos que possam ser revelados no curso das apurações. Sob supervisão de Fábio Cardoso, da Rádio Nacional do Rio de Janeiro, João Barbosa.
2: Uma boa notícia para o Brasil. O relatório anual do Fundo Monetário Internacional destacou a capacidade do país de se reinventar para enfrentar choques da economia provocados por guerras, entre outros. Quem tem as observações do FMI é Gabriel Blum, que continua aqui no estúdio. Gabriel.
0: É isso mesmo, Zé Carlos. O FMI

0: O Brasil está relativamente protegido por ser um exportador do produto e ter uma grande parcela de fontes renováveis na produção de energia elétrica. Os diretores do FMI reforçaram a necessidade de sustentabilidade fiscal, ou seja, contas no positivo, para facilitar a redução da inflação. Também sugeriram preservar as receitas extraordinárias aí do petróleo e flexibilizar e aumentar a eficiência das despesas, protegendo políticas sociais. Isso aí seria importante para reduzir a dívida pública e dar espaço para mais investimentos prioritários, é, Carlos?
1: Tá bom, então. Obrigado, viu, Gabriel? Agora em Brasília, meio-dia e 15. Você vai ouvir ainda hoje.
2: Festival Curta Canoa, que acontece no Ceará em novembro, está com inscrições abertas.
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1: E as chuvas continuam a castigar o Rio Grande do Sul. Já são dezenas de desabrigados e desalojados. Ana Lúcia Caldas traz os detalhes sobre os municípios atingidos.
4: No Rio Grande do Sul, o número de cidades afetadas pelas chuvas subiu para 169. Dados foram atualizados pela Defesa Civil na noite desta quarta-feira. A chuva provocou alagamentos, inundações, bloqueio de estradas, destelhamentos, queda de árvores e danificou pontes. O estado contabiliza, de acordo com os números recentes, 728 desabrigados e 371 pessoas desalojadas. Só no Vale do Itaquari, são 668 desabrigados e cerca de 400 desalojados. Nessa região, diante das previsões de aumento expressivo do volume de chuvas, foi decidida a intensificação de protocolos de atualização das simulações. A medida busca garantir maior capacidade de acompanhamento da população da previsão meteorológica, com as informações mais atualizadas possíveis com os dados disponíveis. Em reunião na noite desta quarta-feira, representantes do governo estadual, da Defesa Civil do Rio Grande do Sul e da Universidade Federal do Rio Grande do Sul revisaram os procedimentos adotados e concluíram que foi possível retirar todas as pessoas em áreas de risco em tempo hábil, sem necessidade de resgate ou danos humanos. De acordo com o Centro de Monitoramento da Defesa Civil Estadual, a previsão para esta quinta-feira é de chuva fraca no leste do estado. O mar fica agitado e as temperaturas mínimas variam entre 7 graus Celsius e 16 graus Celsius, já as máximas oscilam entre 9 e 19 graus. Para as próximas 24 horas, até o momento, não estão previstas precipitações com volumes significativos no estado. Devido às chuvas recentes, ainda devem ser observados níveis elevados em arroios e pequenos rios. Já os rios maiores também devem seguir em níveis elevados, mantendo o limite de inundação nas bacias do Taquariantas e Caí. Da Rádio Nacional em Brasília, Ana Lúcia Caldas.
1: Agora, meio-dia 17. Você sabia que crianças e adolescentes têm direito a um limpo, seguro e sustentável? E que sem eles, meninos e meninas estão em risco? Apesar disso, essa parcela da população é pouco lembrada nas principais políticas climáticas brasileiras. A região norte é a área de maior preocupação quando se aborda o tema. E hoje, o UNICEF, Fundo das Nações Unidas para a Infância, lança o painel Crianças e Meio Ambiente, justamente para ensinar a separação correta do lixo, entre outras formas de proteger o meio ambiente. Nós vamos saber mais com o Gabriel Corrêa, que está de volta. Gabriel.
5: Exatamente, Zé Carlos. A região norte, como você disse, na região norte, quase metade dos municípios enfrentam vulnerabilidade severa nesse tema. É o que aponta o painel Crianças e Meio Ambiente, lançado pelo UNICEF hoje. A plataforma alerta que 333 municípios brasileiros, ou seja, 6% do total, enfrentam vulnerabilidade severa nesse tema, e 42% das cidades da região norte estão justamente nessa faixa de maior risco. Os estados da Amazônia Legal, incluindo Mato Grosso e o Maranhão, são os mais preocupantes. No ambiente escolar, por exemplo, 71% das cidades não têm saneamento básico, que considera água encanada, esgoto e coleta de lixo, conforme reforça Danilo Moura, que é especialista em mudanças climáticas do UNICEF.
3: Se o ar, a água e a comida estão contaminados, o impacto sobre o corpo das crianças é pior. A infância é uma das etapas da vida em que a gente mais precisa de serviços. As crianças precisam de escola, né? Elas passam uma parte significativa do tempo delas dentro de um espaço público. Então, assim, as crianças são especialmente vulneráveis.

0: estão meio que na linha de frente dos impactos.
1: A qualidade do ar também é outro desafio, viu? Ainda na região norte, 94% das cidades sofrem com altos níveis de partículas finas, associadas principalmente às queimadas. Entretanto, Danilo Moura, do Unicef, ressalta que o restante do país também enfrenta situações agravantes, como a falta de áreas verdes nas escolas, especialmente no estado de São Paulo.
0: O estado de São Paulo, na verdade, tem alguns dos piores indicadores de acesso à área verde em escola do Brasil inteiro. Então, embora no agregado você tenha uma concentração maior de vários dos desafios em municípios da região da Amazônia, você tem desafios importantes também em outras regiões do país.
1: Além disso, Zé Carlos, em todo o Sudeste, a poluição ela é grave por causa do transporte e por causa da indústria, que afeta 72% de toda a população infantil por causa da alta densidade urbana. Eu volto contigo.
2: Tá bom, obrigado, Gabriel. Valeu. Agora é hora de movimentar a nossa rede nacional de comunicação pública. Hoje, atos em todo o país marcam o Dia Nacional de Enfrentamento à Situação de Rua de Crianças e Adolescentes. Instituída pela rede Criança Não É de Rua, a data marca a memória da chacina da Candelária, ocorrida em 23 de julho de 1993. Fernando Lima, da Rádio Universitária de Fortaleza, explica como a data será marcada na capital cearense.
3: Diversas capitais brasileiras realizam nesta quinta-feira, 23 de julho, a 19ª Ação Nacional Criança Não É de Rua. A mobilização marca os 33 anos da Chacina da Candelária e tem como objetivo dar visibilidade aos desafios enfrentados por crianças e adolescentes em situação de vulnerabilidade social e de rua. Em Fortaleza, o ato está programado para as 15 horas na Praça do Ferreira. O coordenador-geral da Associação O Pequeno Nazareno, Manuel Torquato, fala sobre as pautas que serão abordadas no evento.
4: Realizaremos esse ato com uma pauta de reivindicações sobre educação, sobre moradia, sobre saúde, sobre direito à cultura, esporte e lazer e contra a redução da maioridade penal. O ato é organizado pela Associação O Pequeno Nazareno e vários parceiros, sobretudo lideranças e grupos de ocupações habitacionais da cidade, formado por famílias que vivem em condições análogas à situação de rua, vivendo em moradias improvisadas.
3: A mobilização é uma iniciativa da Rede Nacional Criança Não É de Rua. O grupo surgiu em 2005 a partir de uma articulação para cobrar do governo federal soluções estruturadas para o enfrentamento da situação de rua infanto-juvenil. Após 5 anos de visitas a todas as capitais brasileiras e diálogos com instituições e pesquisadores, a iniciativa consolidou-se como uma rede permanente, mas o ato do dia 23 de julho permanece sendo uma ação com forte peso simbólico. Emanuel Torquato esclarece seus objetivos.
4: Nós fazemos esse ato para sensibilizar a sociedade, para mobilizar o poder público, para cobrar que os direitos fundamentais garantidos em nossa Constituição Federal sejam de fato entregues às crianças e adolescentes que vivem marginalizadas pelo poder público, pela ausência de políticas públicas e, sobretudo, tenham respeitado a sua dignidade de pessoa humana.
3: Atualmente, o coletivo reúne cerca de 600 organizações comprometidas com a garantia de direitos e a efetivação de políticas públicas específicas para esse segmento da população. Porta-vozes do movimento acompanham as atividades e estão sempre disponíveis para detalhar os desafios das políticas de proteção e o cenário da infância em situação de rua no Brasil. Fernando Lima, para a Universitária FM.
2: E agora a gente fala de saúde, e se trata de descontos, hein? É que foi criado um comitê para negociar preços de medicamentos comprados pelo SUS e ampliar acesso a tratamentos de alto custo. Quem explica pra gente é o Gabriel Brum. Gabriel, como vai funcionar esse comitê?
5: É o seguinte, Zé Carlos, esse comitê de negociação espera conseguir descontos de pelo menos 50% na compra de medicamentos para o SUS, que é o Sistema Único de Saúde, uma estrutura que foi instituída hoje pelo Ministério da Saúde. Então, o objetivo é adquirir remédios em grande quantidade por um preço menor e com mais espaço no orçamento, incorporar novos remédios, como os de alto custo para tratamento de câncer ou doenças autoimunes. O comitê ele pode ser acionado também para negociar se um produto já utilizado no SUS tiver um aumento de preço elevado. A Conitec, que é a Comissão Nacional de Incorporação de Tecnologias no Sistema Único de Saúde, é a responsável por acionar o Comitê de Negociação de Preços e é também quem avalia a incorporação ou não de novos medicamentos na rede pública. Esse modelo já existe em mais de 40 países, como Canadá, Inglaterra, Austrália e França. E a ideia do Comitê de Negociação não é nova no Ministério da Saúde. Ela já estava, mas só agora foi adotada aí de forma permanente, Zé Carlos.
2: Tá certo. Grato mais uma vez, Gabriel. Esportes. Flamengo, Palmeiras, Cruzeiros. Os três times jogaram fora de casa na noite desta quarta-feira pela Série A do Campeonato Brasileiro e venceram. Já o São Paulo não teve a mesma sorte. E hoje tem mais jogos do Brasileirão. Vamos acompanhar os resultados dessa rodada com Bruno Mendes.
6: Vamos começar com os resultados desta quarta-feira, Campeonato Brasileiro da Série A. O Palmeiras foi até Curitiba e venceu o time da casa por 3-1. O Flamengo venceu a Chapecoense por 4-0 em Chapecó. Outro visitante de gesto foi o Cruzeiro, foi até Porto Alegre e bateu o Internacional por 2-1. O São Paulo perdeu em Bragança Paulista para o Atlético Paranaense também por 2-1. Campeonato Brasileiro da Série B, o CRB bateu o Ceará 1-0. O Operário venceu a Ponte Preta 3-2, Goiás e Sport ficaram no 1-1 e o Náutico venceu Londrina 2-1. Copa Sul-Americana, o Vasco da Gama arrancou um empate com o Independente Medellín na Colômbia em 2-2. Mesma coisa o Bragantino, que conseguiu empate com o Sport Cristal e Lima no Peru em 0-0. Copa do Brasil Feminino, o Bragantino venceu o Botafogo por 2-0, conseguiu classificação, assim como o Atlético Mineiro, que bateu o Atlético Piauiense por 2-1. Nesta quinta-feira, a bola rola para dois jogos da Série A do Campeonato Brasileiro, tem Botafogo e Vitória, Corinthians e Remo. Pela Série B, três jogos: Atlético e São Bernardo, Cuiabá e Atlético Goianiense, Botafogo e Juventude. Pela Copa Sul-Americana, um brasileiro em campo, o Bolívar recebe o Grêmio na altitude boliviana. E no vôlei, Liga das Nações Feminina, o Brasil venceu o Japão por 3-1 e está classificado para a semifinal. No próximo sábado, enfrenta a Itália. Na Rádio Nacional em Brasília, Bruno Mendes.
2: Agora na Capital Federal, meio-dia 26, e atenção cineastas, hein? O Festival Curta Canoa, que acontece no Ceará em novembro, está com inscrições abertas. Vamos saber os detalhes desse evento com o Madson Euler. Madson, boa tarde.
7: Olá, uma boa tarde para você e para os ouvintes da Nacional. O Curta Canoa, a edição desse ano, vai ser de 22 a 28 de novembro. Essa será a 16ª edição do festival, que é coordenado aí pelo Instituto Social de Arte e Cultura do Ceará e que acontece anualmente na cidade praieira de Aracati, que fica a cerca de 150 quilômetros de Fortaleza. As inscrições para os cineastas que queiram aí submeter suas obras para participar da programação desse ano, as inscrições podem ser feitas até o dia 30 de agosto por cineastas de toda a América Latina. Tanto o formulário quanto o regulamento estão disponíveis no site oficial, né, do festival, curtacanoa.com. As obras precisam ter duração máxima de 20 minutos e terem sido concluídas a partir de 2024. Os gêneros podem ser documentário, ficção, animação ou experimental. Eu conversei com a Tainá Sena, que é produtora executiva do evento, e ela reforçou a importância do festival para a cena do audiovisual independente.
8: Esse é um importante espaço de encontro, formação e visibilidade para realizadores independentes, que fortalece a produção audiovisual e promove o intercâmbio cultural entre países da América Latina. O festival busca valorizar novas narrativas e diferentes olhares, além de contribuir para a difusão do cinema latino-americano e ampliar o acesso do público a obras autorais.
7: O Curta Canoa, ele conta com 4 mostras. Tem a Mostra Competitiva Nacional, destinada a curtas-metragens brasileiros, a Competitiva Internacional, que é voltada para os realizadores estrangeiros, a Mostra Infantil e a Mostra Dragão do Mar, que é um evento não competitivo que é formado por filmes cearenses selecionados pela direção do festival, com destaque para produções que sejam realizadas no próprio município de Aracati ou cidades da região do litoral leste do Ceará. A lista com os títulos selecionados para a edição de novembro será divulgada no site a partir do dia 20 de outubro. Volto com você no estúdio.
2: Tá certo. Obrigado, viu, Madison? E eu também tenho uma dica bacana, hein? Estão abertas as inscrições para o 17º Festival de Música da Rádio Nacional, promovido pela empresa Brasil de Comunicação. Os interessados podem se inscrever até amanhã, sexta-feira, dia 24, exclusivamente pela internet. É necessário preencher o formulário eletrônico pelo site festivalradionacional.ebc.com.br e anexar RG, CPF, comprovante de residência, arquivos das músicas em formato MP3 e as letras das composições. Podem participar compositores residentes no Brasil com até 2 músicas inéditas, com letra em português e alinhadas ao perfil da emissora.

0: Na primeira fase, serão selecionadas entre 30 e 50 canções para execução na programação da Rádio Nacional FM e votação popular pela internet. A grande final será realizada em 31 de outubro, com apresentação ao vivo das 12 músicas finalistas. Nesta edição, o evento integra as comemorações pelos 90 anos da Rádio Nacional. Agora em Brasília, meio-dia e 29, o Repórter Nacional fica por aqui com trabalhos técnicos de Tiago Coelho. Você pode conferir as nossas reportagens no site radioagencianacional.tvc.com.br e no Instagram, @ Rádio Nacional Notícias. Uma ótima tarde para você.
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2: 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Lenine, a música é dele, Ivan Santos. Ninguém faz ideia.

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Nilce Carvalho de Monsueto Menezes, João Vieira Filho e Nilo Chagas, Lamento da Lavadeira e Djavan do Djavan, Avião. Maria Rita, Cara Valente, de Marcelo Camelo.

No finalzinho aí, Titãs de Nando Reis, Os Cegos do Castelo, e Nausete de Itamar Assunção, Sutil. Rita Benedito, de Natália Malo, Deja Vu.

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1: Agora é 1:01. Uma ótima tarde para você. Eu sou Marli Arboleia, trabalhos técnicos Andrew Wallace. É um grande prazer ter a sua companhia aqui na Rádio Nacional. A gente ouve Gal Costa.

Foi Flávia Bittencourt de Dominguinhos e Gilberto Gil, Abri a Porta. Roberta Sá de Dorival Caymmi, A Vizinha do Lado. Gal Costa de Chico Buarque, A Rita. 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Flávio Venturini.

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E você ouviu Marcos Valle, de Chico Buarque Almanac, também Simone, de Paulinho da Viola e Elton Medeiros, Ame, e Flávio Venturini, de Beto Guedes e Ronaldo Bastos, Amor de Índio. 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Duda Beat e Nando Reis, O Segundo Sol, Alexia Bom Tempo, mais.

Clube do Balanço de Bebeto e Luiz Wagner Segura Nega, também Lenine e Gog a Ponte e Caetano Veloso de Caetano, Sou Louco por Ti, América. 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Agora 1h43, Gilberto Gil.

0: Marina Lima de Dado, Vila Lobos ainda é cedo. Também Adriana Maciel de Moraes Moreira e Luiz Galvão acabou chorare. Gilberto Gil de versão de Gil, Não Chores Mais.
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0: Edmota Colombina.

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1: Agora em Brasília são 2 horas. Boa tarde, eu sou a Dayana Vitor e este é o Nacional Notícias com o destaque do momento. De janeiro a junho deste ano, o Brasil registrou 2,5% menos feminicídios que no mesmo período de 2025. Foram registradas 741 mortes do tipo agora nos 6 primeiros meses de 2026. Os dados foram divulgados pelo Monitoramento Nacional da Violência contra a Mulher. O repórter Gabriel Correia traz os detalhes.
2: A análise dos primeiros 6 meses de 2026 mostram realidades bastante diferentes entre as regiões e os estados brasileiros. As maiores quedas no número de feminicídios ocorreram nas regiões Norte e Nordeste, cerca de 20% a menos em relação ao ano anterior. O Acre, por exemplo, não registrou nenhum caso no primeiro semestre. Por outro lado, o número de mulheres assassinadas aumentou nas regiões Sul e Centro-Oeste, cerca de 19% a mais, e no Sudeste, 2,6% mais mortes. Goiás, por exemplo, é um dos estados que mais que dobrou a quantidade de feminicídios, passando de 22 casos nos primeiros 6 meses do ano passado para 47 este ano. Já estados como Bahia, Espírito Santo, Pará e Tocantins mantiveram os mesmos índices. As informações detalhadas da diminuição dos feminicídios, inclusive sobre as diferenças entre as regiões, têm como base o Sistema Nacional de Informações de Segurança Pública e estão disponíveis para consulta. Da Rádio Nacional em São Luís, Gabriel Correia.
1: É uma boa tarde. Esse foi o Nacional Notícias. A próxima edição será às 3 horas.

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1: Agora 2 horas, 2 minutos, Vanessa da Mata.

Seu Jorge, música dele, Moura, Pretinho da Serra e Rogê, Dois Beijinhos. Também Chico Buarque, dele, Francis Raime, Amor Barato. Vanessa da Mata, de Vanessa e Liminha, Ai, Ai, Ai, Ai. Cambada Mineira e Márcio Montarroios.

Ednardo, música dele, Manga Rosa também, Alexandre Leão, de Gilberto Gil, Back in Bahia, e Cambada Mineira e Márcio Montarroios, Clube da Esquina.

0: Bete Carvalho e Belô Veloso, de Caetano Veloso, Desde que o Samba é Samba. Alceu Valença, dele, Na Primeira Manhã. Marisa Monte, de Moraes Moreira. E Luiz Galvão, A Menina Dança.
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0: Rita Lee.

0: Samba Sonics de Jorge Benjor, Balança Pema, também Marcelo Genesi e Laura Lavieri de Marcelo Tempestade. Rita Lee dela e Arnaldo Dias Batista, Balada do Louco.
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0: Agora 2h54, Boca Livre, Quem Tem a Viola.

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1: Agora são 3 horas em Brasília. Boa tarde. Eu sou Bianca Paiva e este é o Nacional Notícias, com o destaque do momento. O Brasil registrou em 2025 a menor taxa de assassinatos por grupo de 100 mil habitantes da série histórica. Apesar da marca, o novo Anuário Brasileiro de Segurança Pública acende um alerta. A letalidade policial cresceu no último ano. E quem traz os destaques desse levantamento ao vivo é a Tatiana Alves. Boa tarde, Tati.
2: Boa tarde, Bianca. É isso mesmo. Boa tarde também. O Brasil registrou em 2025 o menor índice de mortes violentas intencionais desde o início da série histórica em 2018. Os dados fazem parte da 20ª edição do Anuário Brasileiro de Segurança Pública, divulgada hoje. A taxa caiu de 20,6 para 19,1 mortes por 100 mil habitantes, uma redução de 8,2% em comparação a 2024. O levantamento considera homicídios dolosos, feminicídios, latrocínios, lesões corporais seguidas de morte, além de mortes provocadas por intervenções policiais e de policiais em serviço ou fora de horário de trabalho. Pela primeira vez, a taxa nacional ficou abaixo de 20 mortes por 100 mil habitantes. Em 2012, quando o indicador começou a ser acompanhado, o índice era de 27,7. Entre os crimes que diminuíram, latrocínios teve redução de 17% e lesões corporais seguidas de morte caíram mais de 15% das mortes. E decorrentes de ação policial aumentaram 5,4%. Apesar da melhora no cenário nacional, 7 estados registraram aumento de mortes violentas. Entre eles está o Rio de Janeiro, com alta de 2,1%. As maiores reduções foram observadas no Amazonas, Rio Grande do Sul e Mato Grosso. Aí com você, Bianca.
1: Obrigada, Tatiana. A gente ouviu a Tatiana Alves com os dados do Anuário Brasileiro de Segurança Pública. 3 horas e 2 minutos, esse foi o Nacional Notícias. Próxima edição às 4 horas.
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6: Em São Paulo, 3 e 3.
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6: Olá, muito boa tarde para você. Seja bem-vinda, bem-vindo. Eu sou o Vitor Ribeiro e a partir de agora ficamos juntos aqui na Rádio Nacional 87,1 FM em São Paulo, na Grande São Paulo, e também pela internet em radionacional.ebc.com.br e no aplicativo gratuito Rádios EBC. Vamos aqui com Tarde Nacional, o melhor programa cultural de rádio no ano de 2025, de acordo com a APCA, Associação Paulista de Críticos de Artes. Seguimos juntos até as 5 horas da tarde, com boa música brasileira, informação e os destaques culturais da nossa região metropolitana. Junto comigo aqui no estúdio, ele, Roberto Camargo. Muito boa tarde para você, Roberto.
7: Boa tarde, Vitor. Boa tarde, ouvinte. É um prazer, é uma alegria sempre, né, estar na companhia de todos vocês. Mais uma vez aí, trazendo aí notícias quentes e música da boa, né, Vitor?
6: É isso. Bom, hoje, quinta-feira, 23 de julho de 2026, nesse momento, tarde nublada. Hoje a gente está aqui de estúdio panorâmico aqui, Roberto.
7: É verdade.
6: A gente vem contando para você aqui no ar que nós estamos começando um processo de mudança que deve terminar lá para o mês de outubro, novembro. A gente está mudando a sede da Empresa Brasil de Comunicação, a EBC, daqui de São Paulo. A gente vai sair desses nossos estúdios aqui na Vila Leopoldina e vamos lá para o centro histórico da capital, na região da Luz, e a gente vai contando para você. Aí, a gente está funcionando no estúdio provisório, então hoje a gente está de porta aberta, porque o pessoal teve que colar um isolamento acústico aqui para você ouvir a gente com uma qualidade melhor. Mas nesse processo tá um cheiro de cola forte, a gente resolveu abrir a porta aqui. Pode ser que você ouça o barulho da turma trabalhando, mas é uma turma boa e certamente isso não vai atrapalhar a nossa comunicação. Isso é o mais importante, né, Roberto?
7: É.
6: Em compensação,

0: tudo tem um lado bom e um lado ruim. Existe o lado do ruído, que é o lado ruim. Mas o lado bom é que a gente está de porta aberta aqui e consegue ver o céu de São Paulo, ver o cebolão daqui de cima, então...
1: E até mesmo o ouvinte, né? A gente está proporcionando aí uma paisagem sonora para ele, do
0: exatamente,
1: que é a nossa realidade de momento, né, Vitor?
0: Vamos contando aqui, trazendo você para dentro da nossa mudança, para dentro do nosso estúdio. É aquele amigo que a gente chama para encaixotar as coisas, né? Enquanto a gente vai encaixotando, vai ajudando.
1: Exatamente.
0: Mas é isso, agora aqui na capital faz 23 graus, o céu, como eu disse, está nublado. O Centro de Gerenciamento de Emergências prevê que nas próximas horas podem ocorrer pancadas isoladas de chuva devido àquela passagem de frente fria aqui pelo litoral do estado. E aí amanhã deve ser o dia mais chuvoso dessa passagem. Sábado ainda deve chover, mas no domingo a previsão é que o sol volte. Roberto Camargo, quem quiser falar com a gente, como é que faz, hein?
1: Olha, Vitor, é muito simples, é só adicionar o WhatsApp da Rádio Nacional. O número é o 11 974 690 138. Repetindo, 974 690 138. Adicione, escreva pra gente, grave seu áudio se preferir. Vai ser muito legal saber aí o que você pensa, como que está chegando o programa para você. Estamos aqui para interagir.
0: Muito bem, Roberto. Bom, quem quiser falar com a gente também pelas redes sociais, comentários desativados devido à Lei do Defeso Eleitoral, mas em compensação, você pode curtir, compartilhar nosso conteúdo. É só procurar a gente no Instagram, no Facebook, no YouTube. Procura lá, Rádio Nacional BR. Bom, Roberto, não tem nem como ser diferente. Qual é o destaque de hoje? A gente já sabe, né?
1: Eu ia falar exatamente isso, Vitor. Não dá para falar de outra coisa que não seja a situação caótica vivida pelos usuários, vivida desde terça-feira, mas especialmente hoje, pelos usuários das linhas que passaram a ser operadas pela Trivia Trens na última terça-feira, né? Linhas 10, 11, 12, é isso, né?
0: Uhum. Nós vamos 11, 12 e 13.
1: Isso, corrigindo. 11, 12 e 13. Nós vamos falar também de uma estudante palestina, Vitor, refugiada aqui no Brasil por causa da guerra na faixa de Gaza. Ela passou a frequentar escola aqui, uhum, em São Paulo, não faz nem um ano, e se inscreveu na Olimpíada de Matemática, se classificou aí na primeira fase, ganhou medalha de ouro e vai seguir aqui. Olha que história bacana aí que a gente vai trazer.
0: E que poderia ter sido uma das vítimas desses ataques absurdos,
1: exatamente,
0: que Israel vem empreendendo contra civis na faixa de Gaza, né?
1: Isso mesmo.
0: Bom, é isso. Tem também a coluna Tapete Vermelho. Ana Karina de Carvalho vai comentar na edição de hoje sobre o legado do cineasta Luiz Carlos Barreto, o Barretão. Ele morreu ontem aos 98 anos e dirigiu grandes filmes brasileiros. Bom, vamos começar a Tarde Nacional, agora são 3h09. Muito boa tarde para você. Vem aí Rita Benedito, Contra o Tempo.
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0: Esse daí foi o Tágua Tágua, do Felipe Pupperi. Peixe voador, Tágua Tágua, rapaz. Felipe Pupperi, sabe onde é que ele tá, Roberto Camargo?
1: Aonde,
0: ele tá do outro lado do oceano. Ele e a Papisa estão fazendo uma série de shows que começou em Barcelona. Hoje eles estão de folga, porque esses shows já passaram, ó, por Barcelona, Madrid, Amsterdã. Ontem à noite teve show em Lisboa. E amanhã eles encerram essa mini turnê europeia tocando no Porto. Então eles, eu tô doido pra ouvir do Felipe Pupperi lá do Tágua Tágua como é que foi essa turnê. Ele tem postado nas redes sociais, tá super animado. Ele, a Papisa, muito bacana.
1: Só de fazer essa turnê já é um sucesso, né? Se o público reagir bem, melhor ainda, né?
0: Exatamente, muito bom. Bom, agora, antes da gente ouviu também Maria Rita, de Davi Moraes e Alvinho Lancelotti, Coração a Batucar. E a Rita Benedito, do Vanderly, o grande, o inesquecível Vanderly, Contra o Tempo. Agora, aqui em São Paulo, são 3h23.
1: O dia começou complicado para milhares de pessoas que utilizam os trens das linhas 12 Safira, 13 Jade e também a linha 11 Coral. Pelo terceiro dia seguido, aqui na capital paulista, foram registradas falhas e a operação foi interrompida logo no início da manhã, prejudicando aí milhares de pessoas. A estimativa é de um total de 1 milhão de usuários diários dessas linhas. Por aí, dá para se ter uma dimensão do problema que foi nesta manhã. Dentre as ocorrências, tivemos aí falta de energia e uma muito grave, que foi o incêndio na parte superior de um trem da linha 11, na região da estação Bresser-Moca. Felizmente, não houve vítimas nesse incêndio, mas depois que o trem parou, as pessoas muito assustadas precisaram descer e caminhar sobre os trilhos em direção à estação Tatuapé, isso às 6h30 da manhã, com o dia ainda escuro. Trecho longo, Vitor, coisa aí de 10 quilômetros ou mais. As três linhas foram paralisadas, o que deixou as plataformas totalmente lotadas. Centenas de pessoas também tiveram de procurar linhas de ônibus ou carros de aplicativo para seguir ao trabalho ou voltar para casa. Segundo relatos de passageiros nas redes sociais, em algumas estações não havia ônibus do sistema Paese disponíveis para todos. O impacto foi muito grande na rotina das pessoas, no comércio da região. Muitas lojas abriram super atrasadas ou até deixaram de abrir porque não tinham ali os funcionários que chegariam naquele horário para iniciar o atendimento ao público. Bom, às 8 horas da manhã, o site da concessionária Trivia Trens, que assumiu a operação das três linhas na terça-feira desta semana, informava que a linha 11 Coral estava operando parcialmente, enquanto a linha 12 Safira, a linha 13 Jade e o Serviço Expresso Aeroporto tinham a circulação temporariamente interrompida. Mas a realidade era totalmente caótica nos trilhos e estações dessas linhas. No momento, se a gente consultar aí o portal da concessionária, a informação que a gente tem é que as linhas operam normalmente. A conferir, não é?
0: Foi um show de absurdos. Eu estava acompanhando de manhã cedo pela TV Globo, vendo, e eles entrevistaram um rapaz que falava que ele tentou apertar o botão de emergência e o botão não funcionou. Aí eu fico imaginando, aí a explicação da Trivia Trens era que não funcionou porque o botão é ligado à eletricidade do trem. Como o trem estava sem energia, o botão não funcionou. E a gente sabe, né, aqui, que você consegue botar baterias.
1: Sim.
0: Em prédios, em locais assim residenciais, às vezes, né? Você tem já iluminação de emergência, a

0: teve um apagão, a gente descobriu isso com a Enel fazendo vários apagões. Tem um apagão, a escada de emergência continua iluminada com baterias e tal. Então, é de um amadorismo a Trivia Trends não ter se preparado para essa operação. Não é qualquer empresa que está cacifada para operar de forma decente na maior cidade das Américas, na maior cidade do Hemisfério Sul, na maior cidade do Ocidente, que é São Paulo. Então, é um absurdo uma empresa dessa assumir uma concessão sem ter a devida, o devido preparo.
1: E o processo licitatório permitiu isso, né?
0: Exatamente.
1: No momento de comprovar a competência, não comprovou.
0: A agência reguladora, a Artesp, falou que não tinha como... que essa concessão seria diferente, porque o contrato teria várias cláusulas que protegeriam o usuário, o passageiro. E a gente está vendo que realmente isso não veio, não aconteceu. E um outro ponto que me chamou muita curiosidade de manhã é a Via Mobilidade, né, Motiva Trilhos, ter se colocado para ajudar, né, a Motiva Trilhos, que tem tantos problemas, se colocar como uma forma de ajudar a Trivia Trilhos, eu acho que é uma humilhação ainda maior para a Trivia, né? Depender de ajuda da Motiva, olha, é que realmente a situação está muito complicada. Bom, Roberto, daqui a pouco a gente conta mais sobre esse problema de hoje de manhã aqui nos Trilhos de São Paulo.
1: Isso mesmo.
0: Para continuar, vamos ouvir a Maria Alcina, grande Maria Alcina, com Sem Vergonha. Agora, aqui na Rádio Nacional, são 3h28.
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4: 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Você pode falar com a gente aqui no Tarde Nacional, mande sua mensagem de áudio ou de texto para o nosso WhatsApp, 11 974 690 138. Vou repetir, 11 974 690 138. Pô, faça como a Olga Chiorato, de Taboão da Serra, mandou mensagem aqui para a gente, dando boa tarde, dizendo como é difícil, como sofrem os trabalhadores que dependem dos meios de transporte, não é mesmo, Olga? No fim das contas, é um direito nosso, né? A Constituição estabelece que o transporte público é um direito. Então, tem as concessões que deveriam funcionar para melhorar o serviço. Quando não melhoram, a gente tem que mudar a cabeça, tem que se manifestar, tem que reclamar mesmo, tem que registrar reclamação nas ouvidorias, porque não, é preciso fazer alguma coisa para que essa situação mude, né? Agora são... Então, um abraço para você, Olga, e é isso. Vamos ser solidários com os trabalhadores, porque é sempre do lado mais fraco que arrebenta essa corda, principalmente quando é de um serviço público concedido e, quando concedido, muitas vezes mal prestado. Bom, agora são 3h35, a gente continua o Tarde Nacional. Para abrir este segundo bloco, vamos ouvir Chico César, Mama África.
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0: ouvimos o Milton Nascimento do Chico Buarque, Brejo da Cruz, antes Cássia Eller de Roberto Frejá e Cazuza, Blues da Piedade. A gente ouviu também Chico César, dele mesmo, Mama África. Agora aqui em São Paulo são 3h48.
1: Uma garota palestina refugiada há menos de um ano no Brasil conquistou uma medalha de ouro na Olimpíada de Matemática das Escolas Estaduais de São Paulo. Tala Mohamed, de 14 anos, fugiu da faixa de Gaza com a família por causa da guerra. Estudante do nono ano de uma escola estadual da Freguesia do Ó, zona norte aqui da capital, Tala disputou a prova paulista do primeiro bimestre com 117.800 alunos do ensino fundamental e também do ensino médio, e ganhou a premiação por alcançar a pontuação máxima nessa fase. Agora, assim como os demais medalhistas de ouro classificados, ela deve disputar a segunda fase da Olimpíada Paulista, que vai selecionar os 5% melhores estudantes de cada série e de cada município para a Olimpíada Nacional de Matemática. Além do pouco tempo de adaptação ao Brasil, adaptação à língua portuguesa, a estudante teve que lidar com um longo período sem frequentar uma escola de forma regular, desde outubro de 2023, quando Israel iniciou a invasão à faixa de Gaza após o atentado que causou a morte também de israelenses. Durante o período em que permaneceu na zona de conflito, Tala e a família enfrentaram dificuldades e correram sérios riscos de vida, tendo que mudar de endereço várias vezes. Ela conta que encontrou na matemática a oportunidade de retomar uma rotina e superar parte dos traumas causados pela guerra. Segundo os organizadores da Olimpíada de Matemática, o exemplo da estudante refugiada no Brasil cria referências positivas para toda a rede, inspira outros alunos e fortalece uma cultura de valorização do conhecimento.
0: Roberto, eu estava vendo aqui que o dado mais recente de levantamento sobre morte de crianças na atual guerra em Gaza é um dado do meio do ano passado, de agosto do ano passado, um levantamento feito pelo UNICEF, o Fundo das Nações Unidas para a Infância, indica que pelo menos até agosto do ano passado, ou seja, tem um ano que esse dado não está atualizado, mais de 18 mil crianças tinham sido mortas na faixa de Gaza pelo exército israelense com o apoio dos Estados Unidos. Não é um número desprezível.
1: De forma
0: 18 alguma. Mil crianças até naquela época, né? Agora tem um ano depois, esse número não está atualizado. O UNICEF também calcula que cerca de 30 mil crianças até o ano passado tinham sido feridas nessa guerra. E ferimento de guerra a gente sabe que não é mole, é uma amputação.
1: Sim.
0: É uma mutilação, é um ferimento que não é um cortezinho, não é bobagem.

0: principalmente quando se trata de criança, que é uma população mais vulnerável, né? Então, é um horror gigantesco dessa guerra e é um dos fatores que faz muitos países, inclusive o Brasil, considerar que essa guerra é um genocídio. É uma forma de inviabilizar que aquela civilização, aquela população continue existindo.
1: Sim.
0: Né? É muito triste o que está acontecendo em Gaza e continua acontecendo. Um ano depois desses números aterrorizantes, 18 mil crianças. Ela podia ter sido uma dessas. Aí a gente vê quantas crianças, quantos futuros já foram interrompidos numa guerra estúpida, uma guerra que se diz santa muitas vezes, que a gente sabe que o motivo não é esse,
1: não,
0: né?
1: E aí, realmente, Tala Mohammed pode se considerar uma sobrevivente. Né, desse infanticídio mesmo, né?
0: É. Mas conta, tem mais notícia aí, né, Roberto?
1: Temos, sim. Vamos atualizando aqui a situação aí dos trilhos, né? Dessas três linhas hoje operadas pela Trivia Trens. A Artesp, que é a agência que regula o transporte na cidade, informou, agora há pouco, que nos próximos 90 dias serão apuradas as causas das falhas ocorridas nas linhas 12 Safira, 11 Coral e 13 Jade, especialmente a falha de hoje. E o planejamento da operação deverá ser revisto para evitar novos transtornos aos passageiros. É o papel da agência, né? Ela tem que regular. Para o presidente da agência, o que se viu hoje é inaceitável. Por isso, a agência e o governo de São Paulo decidiram, em conjunto, recolocar a CPTM para administrar as três linhas. O formato da atuação da estatal, Vitor, vai ser definido pela diretoria da Artesp ao longo desta quarta-feira. A possibilidade de retorno temporário da CPTM no controle da operação em situações de crise como esta está prevista no contrato de concessão.
0: É um absurdo, né? Investe-se muito dinheiro para preparar as linhas para serem privatizadas. As linhas são privatizadas, as empresas privadas não dão conta. E a impressão que fica é sempre que o que é público não funciona. E a gente está vendo que pelas linhas privatizadas aqui em São Paulo, o que é privatizado funciona muito menos, né?
1: Do que as públicas.
0: As públicas funcionavam com excelência, tinham profissionais que estavam ali há muitos anos trabalhando, que entendem de como aquilo ali funciona, são verdadeiros especialistas e que corrigiam problemas. Os problemas, quando eram mais de longa duração, eram problemas muito graves. E quando não eram tão graves assim, eram corrigidos em minutos. Então, a gente, hoje, quem também deu muito suporte para isso foi a linha vermelha, a linha pública de metrô, que foi quem reforçou a operação ali na estação Tatuapé, na estação Brás, para tentar aliviar a vida desses... São quase 1 milhão de trabalhadores que usam todos os dias, trabalhadores, estudantes e tal, pessoas que usam todos os dias esse transporte para se deslocar da Zona Leste de São Paulo para o centro, do centro para a Zona Leste. Então, 900 mil passageiros por dia nessas três linhas é muita coisa. E aí entra o poder público para mostrar o quanto é expert naquilo ali, o quanto tem de expertise.
1: Você,
0: né,
1: vê uma linha pública de metrô, né, com uma sobrecarga absurda, segurou, né?
0: Que já não é mole, né? A linha vermelha é a mais complicada do metrô, exatamente por causa desse... A gente às vezes reclama que a linha vermelha, tem muita gente, os trens estão lotados e tal, mas quando a gente olha como a iniciativa privada não consegue dar conta, é importante ver que, apesar de todos os problemas, o metrô de São Paulo, os funcionários públicos, os servidores públicos do metrô de São Paulo dão conta da operação, dão conta daquele serviço ali muito bem prestado. É bom a gente lembrar também sobre essa onda de privatizações aqui em São Paulo, que deram errado. Não tem como dizer que deu certo. Enel não deu certo, Sabesp não deu certo, todo dia tem um cano estourado. Comgás não deu certo, a Sabesp estoura o cano da Comgás, um empurra a responsabilidade para o outro. A Enel deixou, volta e meia, semana, uns dias atrás, deixou o centro todo dia sem luz ali. E agora as linhas 8 e 9 do trem também, volta e meia, dão problema. Linha 7, uma dificuldade, a gente só parou de falar dela porque as 11, 12 e 13 tá com problema. Hoje, quem tinha viagem para o aeroporto,

0: morto, ficou na mão, teve que pagar o olho da cara pra ir de transporte de aplicativo. Né? Então, assim, gente, a população precisa ficar muito atenta a essas privatizações.
1: E a pergunta que a gente faz é: a quem interessa uma privatização que não dá o resultado prometido? Né?
0: Exatamente. Bom, Roberto, mais alguma?
1: A gente pode falar mais uma aqui, Vitor, que é na área de saúde. A Secretaria Estadual de Saúde aqui de São Paulo voltou a reforçar a importância da vacinação contra o sarampo, porque teve o registro aí do 13º caso da doença neste ano no estado, envolvendo bebês de até um ano e adultos entre 20 e 50 anos, o que revela que essa doença pode atingir diferentes faixas etárias. Bom, a imunização, a gente sabe, é a principal forma de prevenção a partir da dose zero em crianças de 6 meses a 11 meses de idade. Ela é também fundamental para não deixar que os casos, esses casos na maioria são importados, mas para que eles não sustentem a transmissão da doença no Brasil. Aí seria realmente o retorno do sarampo, que seria muito ruim para nós. Uhum. Então, é importantíssimo manter em dia aí as vacinas. E aí o que está acontecendo? Os dados da Secretaria da Saúde apontam 90% das crianças vacinadas com a primeira dose e cerca de 85% com as duas doses no estado de São Paulo. Ah, mas então tá bom, né? Não tá bom, porque a meta é pelo menos 95%, Vitor, de cobertura vacinal. Uhum. Então, imagine aí 5% a menos aí de crianças com a primeira dose e 10% a menos com as duas doses, é uma falha grave aí no processo de imunização das pessoas. É. Isso a gente precisa repetir aqui para que os pais levem mesmo as crianças, né?
0: Exatamente, Roberto. Bom, agora são 3h58, já tem intervalo de rede. Para encerrar essa primeira hora do Tarde Nacional, vamos de Gal, Paula e Bebeto.
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2: Agora são 4 horas em Brasília. Boa tarde para você. Eu sou Bianca Paiva e este é o Nacional Notícias com o destaque do momento. Uma iniciativa pode ajudar a baixar o preço dos medicamentos adquiridos pela rede pública de saúde. É que começou a funcionar hoje um comitê de negociação de preços de remédios para lutar por descontos de pelo menos 50% na compra dos itens. A estrutura foi montada dentro do Ministério da Saúde e o repórter Gabriel Brum tem os detalhes.
3: O objetivo é adquirir remédios em grande quantidade por um preço menor e, com mais espaço no orçamento, incorporar novos remédios, como os de alto custo para tratamento de câncer ou doenças autoimunes. O comitê pode ser acionado também para negociar se um produto já utilizado no SUS tiver um aumento de preço elevado. A Conitec, Comissão Nacional de Incorporação de Tecnologias no Sistema Único de Saúde, é a responsável por acionar o Comitê de Negociação de Preços e é quem avalia a incorporação ou não de novos medicamentos na rede pública. Esse modelo já existe em mais de 40 países, como Canadá, Inglaterra, Austrália e França. A ideia do comitê de negociação não era nova no Ministério da Saúde, mas só agora foi adotada de forma permanente. Com informações da Agência Brasil, da Rádio Nacional em Brasília, Gabriel Brum.
2: É isso, a gente ouviu o repórter Gabriel Brum. 4 horas, quase 2 minutos. Esse foi o Nacional Notícias. Próxima edição às 5 horas.

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1: Agora são 4 horas e 2 minutos, estamos ao vivo diretamente do estúdio da Rádio Nacional na Vila Leopoldina, zona oeste da capital, para a região metropolitana em 87,1 FM, também pela internet em radionacional.ebc.com.br e no aplicativo gratuito Rádios EBC. Você quer falar com a gente? Muito fácil, mande sua mensagem de áudio ou de texto para o nosso WhatsApp. 11 974 690 138, 974 690 138 é o WhatsApp aqui da Rádio Nacional. Agora 4:03, a gente abre esta segunda hora do Tarde Nacional te lembrando que já tem Ana Karina de Carvalho. Ana Karina esteve no funeral do cineasta Luiz Carlos Barreto, Barretão. O funeral hoje, agorinha tarde, ela esteve lá e de lá ela fez a coluna Tapete Vermelho, com depoimentos de personalidades, com o sentimento de gratidão de muita gente, de grandiosidade da obra de Luiz Carlos Barreto, do Barretão. Já a gente vai trazer a coluna Tapete Vermelho para você. Para abrir esta segunda hora, vamos ouvir Naozete com Mutante. Agora 4:04, boa tarde.
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Esses daí foram os tribalistas, do Arnaldo Antunes, do Carlinhos Brown e da Marisa Monte. Diáspora, antes, Lued Luna, dela mesma, Bom Mesmo a Estar Debaixo d'Água. Teve ainda Mariela Santiago, dela mesma, Danado na Cor. E Naozete abriu esta segunda hora do Tarde Nacional com Mutante, uma música de Rita Lee e Roberto de Carvalho. Agora são 4h21, mais cedo, lá no Rio de Janeiro, teve a despedida. A Luiz Carlos Barreto, Barretão, cineasta, que nos deixou na data de ontem aos 93 anos e aos 98 anos. E aí a Ana Karina de Carvalho, nossa colunista de cinema, da coluna Tapete Vermelho, foi lá conversar com algumas pessoas, falar sobre o

0: legado de Luiz Carlos Barreto. É o que a gente vai ouvir na edição de hoje da coluna Tapete Vermelho.
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2: Alô, alô, aqui é a Ana Karina de Carvalho com a coluna Tapete Vermelho. Nesse dia de despedida, aquele que foi o maior nome, o gigante pela própria natureza, eu tô falando do Luiz Carlos Barreto, ou Barretão. É, nessa despedida aqui no Palácio da Cidade, no Rio de Janeiro, muita emoção, desde Luci Barreto, mas todo o cinema nacional. Bruno Barreto. Bruno, hoje é um dia de uma despedida, mas a gente sente aqui uma comoção grande, né? Que não é uma despedida, ele é eterno, né? Faz parte, um gigante.
3: O meu pai, ele sempre me surpreendeu, até depois dele ir embora. Hoje de manhã eu acordei e li no Globo que o hábito do capitão do time que ganha a Copa do Mundo de levantar a taça foi meio provocado por ele. Eu não sabia. Ele era um fotógrafo da revista O Cruzeiro, cobrindo a Copa do Mundo de 58. E o Bellini, que era o jogador que era o capitão do time brasileiro, tem uma foto famosa dele levantando a taça. Entendeu? É claro que vários fotógrafos fizeram essa foto, mas a ideia de levantar a taça, a ordem meio foi do meu pai, porque o meu pai estava atrás de muitos fotógrafos, não conseguia fotografar. E disse para ele, levanta a taça, Bellini, mais alto, mais alto. E a partir daí, até então, nenhum capitão levantava a taça. Então, a partir daí, todos os capitães de todos os times que ganharam a Copa do Mundo passaram a levantar a taça.
2: Nossa, isso é incrível, né? E Bruno, eu estava assistindo ontem um especial que teve com teu pai e tua mãe, e eles contando quando foi a chegada da moviola horizontal, né? Que vocês moravam na 19 de fevereiro, porque perguntaram para os dois por que os três tinham ido para o cinema. Como que foi isso, assim, essa chegada do cinema como criança?
3: Foi interessante. Eu, o Fábio e a Paula crescemos primeiro com a cachorra baleia do Vidas Secas, que veio e era nossa. Eles descobriram a cachorra lá em Palmeira dos Índios, no interior do estado de Alagoas, e aí trouxeram para a gente, virou nossa cachorra, né? Ela acabou até indo a Cannes, no festival de 64, 65, se não me engano, porque o Vidas Secas passou no festival, mas a Sociedade Protetora dos Animais achou impediu, disse, olha, não pode premiar esse filme porque pode ser que eles tenham matado realmente a cachorra de verdade. Tem uma cena no filme que a cachorra morre. E aí eles não acreditaram e quiseram ver a cachorra. E a cachorra teve que ir até a Croisette, lá em Cannes. Então, e a outra coisa é que ele abrigou essa moviola horizontal, que foi a primeira moviola horizontal, uma Steamback, que chegou no Brasil, trazida por um cineasta sueco chamado Arne Zuckersdorf.
2: Eu fiz documentário, eu morei na Suécia 10 anos.
3: Olha, então...
2: Foi o Arne que trouxe?
3: Foi.
2: Gente, agora até eu me dei um nó.
3: Aí foi, e não tinha lugar para colocar, e colocaram lá. E aí o Rui Guerra montou os fuzis lá, o Jabor montou o primeiro curta-metragem dele, que chamava O Circo, Sim. Que era um média-metragem. E eu e o Fábio, Paulo era muito pequena, sempre íamos lá olhar e tal. Uma das minhas memórias de infância é a tenda do circo subindo e descendo, porque eu via na moviola indo para trás e para frente, lá onde na casa dos fundos da casa dos meus pais.
2: Antônia Pellegrino, diretora-presidente ABC. Antônia, um dia muito especial, né? Tá aqui, eu queria que você falasse um pouquinho sobre essa despedida.
4: Uma despedida que é uma celebração de uma vida dedicada a um país que é o Brasil, né? Porque Luiz Carlos foi maior que o cinema no sentido de que foi um grande pensador e articulador de um projeto de país que, atravessado pela cultura, né? Mas olhando para o todo, o tempo todo, uma figura de uma generosidade enorme. É um homem enorme, alto, grande, corpulento, de gestos largos, carinhoso com o próximo e com a sociedade, com a coletividade. Então é uma figura muito marcante e que nos deixa, aos 98 anos, Mas é importante dizer, assim, eu o conheço, né, desde muito pequena, tive essa honra, assim, de conhecê-lo ainda criança. E né, poderia contar várias histórias aqui, mas vou contar uma, que é quando eu assumi a diretoria de conteúdo e programação da EBC. Ele me chamou na casa dele, então há 3 anos e meio atrás. Portanto, ele é um homem de 95 anos para conversar sobre comunicação pública, para pensar comunicação pública junto comigo. É, então, você vê que é uma pessoa que nunca se desconectou de um projeto de sociedade, né? E que acompanhava de perto o nosso trabalho, tanto é que eu fiz parte... Ele fez a entrevista, o depoimento dele ao MIS, nos anos 70, e depois um em 2025, que eu participei. Ele me convidou para estar na mesa, foi uma grande honra. E, então, é uma figura assim, muito especial, um tipo de brasileiro que a gente tem que colocar na prateleira de cima, porque são esses homens comprometidos com o bem-estar da nossa sociedade. Então, acho que a gente tem que agradecer a tudo que o Barretão fez.
2: É, a gente conversou também com o André Sadi, que é diretor do Canal Brasil, que conta a história desse homem, né? Desse mestre, desse gigante que foi o Barretão, no sentido de pensar o cinema brasileiro. Ele sempre falou, não é nacional, é brasileiro. E no mundo inteiro não há um canal só para o cinema brasileiro como o Canal Brasil, que foi fundado por ele.
5: O Barreto é uma referência do cinema brasileiro, né? Uma luta intensa, ininterrupta, a vida inteira, sempre colocando o coletivo na frente dos próprios projetos pessoais. E eu tive a honra de produzir um documentário sobre ele, que ele acaba o filme falando que o único filme que ele não fez era um filme chamado Terra Brasilis, que ele ia pegar trechos de outros filmes para... contar a história do Brasil. E depois que ele falou, passou um tempo, a gente se encontrou, eu falei, Luiz Carlos, você fez esse filme, né? O filme chama Canal Brasil, né?
2: O
5: Canal Brasil
2: ótimo.
5: É exatamente isso.
2: É o Terra Brasil. É
5: até o Terra Brasil que ele sonhava fazer e acabou fazendo muito maior, né?
2: E para quem não sabe, o Canal Brasil foi fundado pelo Barreto também, que ano? Conta foi um pouquinho fundado, dessa história.
5: Foi fundado pelo Barreto, uma ideia muito dele, né? Sempre, o Barreto sempre sonhou muito grande, comprido, longe. E o Canal Brasil, imagina, você imaginar um canal só de conteúdo brasileiro, só de cinema brasileiro. Até hoje nenhum país tem isso, né? Então, naquela época, então, mas nasce dele, aí a partir de um grupo de cineastas que se junta em 98, se associa à Globo e nasce. Mas sem o esforço de todo mundo não teria, mas sem o sonho do Barreto não teria no Canal Brasil, dificilmente.
2: E sonhos não envelhecem, pessoas não morrem, é mais ou menos isso?
5: Mais ou menos isso, mais ou menos isso. Agora já estamos lá com os desdobramentos, né? A última vez que eu estive com ele, contei que a gente tinha lançado o Doc Canal Brasil, que é uma plataforma de documentário brasileiro, que ele ficou felicíssimo. Então, nosso trabalho é manter os sonhos dele vivos, né?
2: Mas tantas outras pessoas falando, o cinema todo junto, o pensamento, a democracia. E eu posso falar também que trabalhei muito com ele, que não tinha ninguém que eu tinha conhecido nesse país que amava tanto o Brasil e tanta luta para ver o cinema representado nas telas do mundo todo. Isso a gente deve ao Luiz Carlos Barreto. É, Marco Altberg, fala do Barretão.
6: Imagina, nossa senhora, fala do Barretão, daria um seriado, né? Porque o Barreto foi um gigante, né? Um gigante em todos os sentidos. Né? Um líder, além de uma pessoa que... Você imagina uma pessoa que saiu lá do Nordeste para vir jogar futebol aqui no Rio. Nas escolinhas de futebol juvenil e depois se viu envolvido com jornalismo fotográfico, né? Numa época que ele aprendeu muito, que foi uma época super importante, né? Época do Cruzeiro, dos diários associados com Chateaubriand, né? Depois um encontro dele com a Lucy, né? Que era ligada à música clássica, e daí para o cinema foi um pulo, E assim, eu costumo dizer o seguinte, se existe um cinema brasileiro, isso se deve muito ao Barreto. Porque ele que lutou, ele que não só lutou de maneira burocrática ou, digamos assim, política, não. Ele lutou pelo conteúdo, lutou pela narrativa brasileira, lutou pelo espaço na nossa chamada cultura, das culturas diferentes e tal. Então, assim, ele é um grande amigo, um grande pai, um grande avô, um grande bisavô, um grande marido. É uma figura que já faz falta desde que ele teve esse acidente, que tirou ele do jogo antes do final.
2: Sim,
6: que ele ainda tinha muito aí para batalhar pela gente. Mas enfim, ele é uma inspiração e um exemplo para as novas, velhas gerações que estão aí.
2: E você conviveu com ele a vida inteira, né? A tua trajetória como produtor, realizador, abertura do canal, Brasil e tudo isso, né? E como era a relação de vocês, assim, nessa construção de uma identidade, de um sonho, de telas, do Brasil sendo representado, que agora a gente fala tanto disso, mas isso foi sonhado por vocês, né?
6: Sim, não, Barreto faz parte dele. Eu comecei a fazer cinema, eu era amigo do Bruno, depois fiquei muito amigo do Fábio, mas eu comecei a fazer, trabalhei muito com aí o Luiz Carlos sempre presente, né? Embora de uma geração mais velha, mas é um cara super jovem, de alma jovem e incrível. E a gente até chegou a virar sócio, porque aí é como a gente começou a gente criou o Canal Brasil. Sim, junto, né? Que é um caso de sucesso, enfim, e de resistência, né, cultural, diante de tanto massacre, né, internacional.
2: Anne Pinheiro, pode fazer só pra gente falar, hoje você tá estreando o filme no Brasil todo, né, Pequenas Criaturas, estamos numa despedida do legado do cinema brasileiro, né, do Barretão indo. Mas eu queria que você falasse um pouquinho desse momento, né, da tua vida agora, essa despedida, e lançando um filme para o Brasil todo, né, falando de cinema também.
7: Assim, eu queria falar do Barreto, porque o Barreto, na verdade, foi quem me deu meu primeiro trabalho em cinema. Eu fui estagiária do Bossa Nova, tive uma conversa com ele, ele falou assim, você sabe gravar? Eu falei, eu acho que sei, eu tenho VHS em casa, esse é o tempo, tem o tempo, né? Ali começou uma relação com a família inteira. Eu trabalhei com o Bruno, trabalhei com ele, com a Lucy, com a Paula, o Fábio. Enfim, para mim é um membro da minha família. Meu pai do cinema, né? Ele é o pai do cinema nacional todo, mas ele é o meu pai pessoal do cinema. E ele que me botou, né? Me botou no cinema.
2: Então, assim, essa tua estrada toda no cinema, ele faz parte dela. Ele que te convidou para isso.
7: Ele é o meu grande padrinho, eu ligava para ele para pedir conselho, enfim.
2: E como que ele era, assim, nesse sentido, assim, dos conselhos, para falar? Ele incentivava o pessoal a fazer cinema, mesmo com as dificuldades?
7: Ele era um apaixonado por cinema, e ele era um apaixonado por cinema brasileiro. Ele queria que o Brasil fosse mostrado nas telas, né? Então, ele era um entusiasta e ele acreditava, e ele tinha toda a razão, e é isso que eu acho que a gente perde também um pouco hoje. A gente precisa passar esse bastão, que é advogar pela presença do cinema brasileiro nas telas.
2: Então é isso, né, Anne? E assim, cinema brasileiro tem que ir pra tela, né?
7: Uma vida linda, 98 anos, uma vida muito plena, uma vida importante, uma vida que tocou tanta gente, né? Então é uma celebração da vida dele.
2: E semana que vem eu volto com mais notícias da Sétima Arte. E terminando aqui falando, tapete vermelho pro Barretão. Aplausos, brava gente brasileira, bravo cinema brasileiro. Um beijo, até semana que vem.
0: Essa foi a edição especial da coluna Tapete Vermelho, dedicada aí ao legado do grande cineasta Luiz Carlos Barreto. A gente vai para o intervalo e volta já com mais Tarde Nacional.
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0: 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Quero ver a gente bater essa meta, quero ver a gente dobrar essa meta, hein, turma? Agora são 4h38, a gente abre esse último bloco de hoje com a Negra Lee, Eu Sei.
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0: Essa daí foi a Negra Lee, de Marisa Monte e Lino Cris, Eu Sei. Agora, aqui em São Paulo, são 4h42, tá na hora.
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0: E a cultura é sempre notícia aqui na Rádio Nacional, no Tarde Nacional. Por isso, quem tá chegando por aqui é Leandro Martins, que deixou pra gente gravada as dicas de hoje aqui em São Paulo. Boa tarde, Leandro.
2: Boa tarde, Roberto. Boa tarde, Vitor. Boa tarde, ouvintes. Eu começo nossa agenda de hoje falando sobre o Itaú Cultural, que apresenta de hoje até domingo o espetáculo Seis Atores em Busca de Sérgio Cardoso, da Rima Coletiva, com edição e dramaturgia de Rita Batata. Na encenação, seis atores interpretam personagens icônicos de Sérgio Cardoso, ator, diretor e figura fundamental da modernização do teatro brasileiro, que completaria 100 anos em 2025. O espetáculo é gratuito e as sessões acontecem de quinta-feira a sábado, às 8 da noite, e no domingo, às 6 da tarde, com ingressos pelo site do Itaú Cultural. Mas relembrando, é gratuito. Acontece nesta quinta e amanhã, sexta-feira, o espetáculo Brasil em Revista, com 16 atores, atrizes e banda ao vivo. Está em cartaz no Cine Teatro Denoy de Oliveira, que fica na rua Rui Barbosa, 323, na Bela Vista. Começa às 7 da noite com entrada gratuita. Os ingressos serão distribuídos uma hora antes do início da peça. No cinema, a dica de hoje é o filme Apocalipse Segundo Baby, que volta à capital paulista nesta semana de comemoração do aniversário de Baby do Brasil. A sessão especial será no Cine Sátiros Biju, que fica na Praça Roosevelt, bem no centro da cidade. Começa às 7 horas, dá tempo de chegar, viu? E com entrada gratuita. E depois da exibição do filme, terá debate com o diretor Rafael Saar e a própria Baby, mediado pelo curador Hamilton Pinheiro. Vamos agora aos shows desta noite, que tem muita música na cidade. Curumim e Saulo Duarte estarão no palco do Picles, da Cardeal Arcoverde. Ingresso a R$ 35,00. O cantor e compositor baiano Doréa se apresenta no formato voz e violão na Odete Casa de Cultura. Ele vai tocar seu álbum O Que Mais Você Quer Saber de Mim? E tem convidadas Jadson, Luísa Brito e Nani Geisler. Começa às 8, com ingresso a partir de R$ 30,00. O trombonista Joab Reis toca hoje no Sesc Vila Mariana músicas de seu terceiro disco, que mistura jazz contemporâneo com música brasileira. Ingresso a R$ 15,00 na credencial e R$ 25,00 meia entrada. Loreta Colucci apresenta seu álbum autoral Antes Que Eu Caia, acompanhada por quarteto de cordas no Sesc Pompeia. Começa às 9 da noite e é gratuito. A banda paraibana Papangu, que mistura jazz, rock e ritmos nordestinos, toca no Sesc 14 Bis. Ingresso a R$ 18,00 na credencial e R$ 30,00 meia entrada. E vamos fechar a agenda de hoje com o Karnak, que lança o álbum Mesozoico hoje, no Salão da Casa de Francisca. Ingresso a partir de R$ 53,00 na pista. Bom, eu fico por aqui desejando uma ótima escolha a todos. Um abraço, Roberto, um abraço, Vitor, um abraço a todos os ouvintes. E amanhã a gente estará de volta com o que acontece de bacana aqui em São Paulo. Até lá.
0: Bom, Leandro, até amanhã. Bom, a gente aqui continua então com o ritmo de Baby do Brasil, desse filme Apocalipse, que vai ter sessão logo mais lá no Cine Sátiros Biju, Praça Roosevelt, ali no centro. A partir das 7 da noite, entrada franca e depois ainda tem bate-papo com a Baby e com o diretor Rafael Saar. Vamos ouvir então Baby do Brasil, A Menina Dança.
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0: isso ao som da música. Use somente sua imaginação e faça o que lhe faz sentir bem. Se você tiver algum problema, não fique desencorajado. Simplesmente volte ao início do corte e comece novamente. Vamos então escutar junto com os melhores.
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0: Esse daí foi o Curumim, dele mesmo, compacto. Antes, Baby do Brasil, de Moraes Moreira e Luiz Galvão, A Menina Dança. Agora aqui em São Paulo, são 4h53.
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0: E a gente, como a gente faz todo dia, a gente vai dando aqui os destaques desse fim de tarde. Nas próximas horas, o céu fica nublado na Grande São Paulo, com chance de chuva rápida e pontual, mas deve ser chuva fraca, tá, pessoal? Nada de chuva muito forte, não. O Centro de Gerenciamento de Emergências prevê que a chuva vai se intensificar durante a madrugada. A frente fria que passa pelo litoral paulista deve fazer chover mais forte só amanhã, com temperaturas mais baixas que nos últimos dias. Para esta sexta-feira, a previsão é de dia chuvoso, com mínima de 15 e a máxima não vai passar dos 21 graus. A umidade, pelo menos, vai dar um refresco para a gente, Roberto. Umidade na casa dos 75%, vai ser isso, mais tranquilo.
2: Melhora, né? Porque a camada de poluição atmosférica está bem visível esses dias, né, Victor?
0: Pois é.
2: Bom, e a gente atualiza a situação do transporte público sobre trilhos. Fizemos aqui mais uma busca, os sites das empresas privadas, assim como também o da CPTM, do metrô, indicam que as linhas de trens, metrô e monotrilho operam dentro da normalidade, mas a gente lembra mais uma vez, foram dias difíceis para a população que usa trens aqui em São Paulo, as linhas 11, 12 e 13, na Zona Leste, principalmente foi a mais atingida, então procure também se informar aí por todos os meios possíveis antes de buscar o seu transporte aí para voltar para casa ou para ir para a escola, seja lá o que você tiver a fazer, né? A situação tende à normalidade, mas a gente ainda segue monitorando aqui para que ninguém fique desinformado em relação ao que aconteceu nos últimos dias aí.
0: Tomara Tarde que Nacional. A volta para casa seja mais tranquila,
2: que
0: né,
2: seja
0: Roberto?
2: Mais tranquila, é o que a gente deseja para vocês, nossos ouvintes. Tarde Nacional vai terminando, mas volta amanhã às 3 da tarde aqui na Rádio Nacional 87,1 FM em São Paulo, na internet em radionacional.ebc.com.br e no aplicativo Rádios EBC. Eu, Roberto Camargo, desejo a você, Vitor, é o nosso ouvinte, um excelente final de tarde, uma ótima noite. A gente volta amanhã.
0: Valeu, Roberto. Bom fim de tarde para você. Ótima noite. Até amanhã. Vem aí o Nacional Notícias. Em seguida, é tudo Brasil. E para encerrar o programa de hoje, eu vou contar uma novidade para vocês. Tem um cantor que fez um grande sucesso, um cantor do novo nome do pop brasileiro, o João, que começou aí oficialmente lançando o primeiro álbum, tem um pouquinho mais de 10 anos, fez muito sucesso no YouTube, e aí ele foi escalando sucesso, emplacou música em novela, fez uma super turnê, que não bastava ser gigantesca, se chamava super turnê, e de repente o João sumiu. Sumiu, não se tinha mais notícia dele. Ontem saiu, foi pro ar à noite, uma propaganda um tanto quanto misteriosa. E hoje a revelação, dia 26, tem álbum novo do Jean. Depois de mais de um ano de

0: desaparecimento e de silêncio, o João vai voltar a fazer barulho. Então vamos ouvir, para encerrar o Tarde Nacional de hoje, uma música do álbum mais recente do João, o Super, o álbum de 2024. Vem aí o João com o Milambi. Um beijo, um abraço e até amanhã.
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2: 5 horas em Brasília. Boa tarde para você. Eu sou Bianca Paiva e este é o Nacional Notícias, com o destaque do momento. O assunto agora é imposto de renda, porque amanhã será aberta a consulta ao terceiro lote de restituição no site da Receita Federal. O repórter Gésio Passos traz as informações ao vivo. Boa tarde, Gésio.
3: Boa tarde, Bianca. Boa tarde, ouvintes. Olha, Bianca, mais de 2 milhões e 700 mil contribuintes serão contemplados nesse terceiro lote em valores que totalizam 4 bilhões e 600 milhões de reais. O depósito do dinheiro está previsto para 31 de julho. Esse lote encerra a fila de declarações aptas à restituição no pagamento do imposto de renda deste ano. Só restarão pendentes restituições que ficaram retidas na malha fina ou que apresentam inconsistência nos dados bancários para o recebimento, como o caso de chaves PIX preenchidas de forma errada. Atualmente, 165 mil restituições não foram creditadas porque o contribuinte informou o CPF com a chave PIX para o recebimento sem possuir conta bancária vinculada a essa chave. Para regularizar a situação, o contribuinte pode cadastrar uma chave PIX com o número do CPF em seu banco, alterar a conta para crédito da restituição pelo serviço Meu Imposto de Renda ou retificar a declaração informando uma conta bancária de sua titularidade. Para consultar a restituição, basta acessar a página da Receita Federal na internet, acessando o serviço Meu Imposto de Renda na opção Consultar a Restituição. A pesquisa também pode ser feita pelo aplicativo da Receita para celulares e tablets. É com você, Bianca.
2: Muito obrigada, Gésio Passos. 5 horas e 2 minutos, esse foi o Nacional Notícias. Mais informações às 6h30 no Repórter Nacional. Espero você.
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0: Agora são 5h04 no Rio, quinta-feira, dia 23 de julho de 2026, começando mais uma edição do É Tudo Brasil, ao vivo na sua Rádio Nacional. Para você que está no Rio de Janeiro, São Paulo, Brasília, em Brasília no AM 980, São Luís, Recife, Amazônia, Alto Solimões e também aí na Rádio Ceará. E a Rádio Nacional também está no perfil arroba Rádio Nacional BR, no YouTube, no Instagram, no Facebook e no X. Aqui no Rio de Janeiro, onde a gente está, você sintoniza a FM 87,1 ou a AM 1130. Tá fora do Rio ou também no Rio, você pode acompanhar a programação no portal das Rádios EBC na internet ou no aplicativo Rádios EBC no seu celular. É Tudo Brasil até às 6, comigo Gláucia Araújo, na mesa de som Jorge Brum, na assistência de estúdio a Glorinha. E a gente começa o É Tudo Brasil com uma homenagem. Queremos celebrar a vida de um dos grandes guardiões da cultura popular brasileira. Hoje é aniversário do Geraldo do Norte, poeta, compositor, comunicador, que transformou sua paixão pelo Norte e pelo Nordeste num legado para o rádio. Em 1986, ele teve o primeiro grande sucesso com Lindo é Você Ser Minha Mulher, gravada pelo AGP, um poema feito em homenagem à esposa, musicado pelo Zé Catimba. Aí depois vieram os discos Diário de um Poeta Matuto, Diploma de Nordestino, Alma de Vaqueiro, além de dois livros e várias parcerias musicais que ajudaram, né, a preservar a cultura nordestina. Em 2004, Geraldo do Norte começou a comandar o programa diário Tabuleiro do Brasil, né, trazendo música, histórias e tradições para os ouvintes de todo o país aqui na Rádio Nacional, programa que foi ao ar até 2016. E aí, Geraldo do Norte se tornou uma referência, né, na valorização de artistas populares e das raízes brasileiras. Recebeu o título de cidadão honorário do Rio de Janeiro, o prêmio Rosini de excelência da viola caipira como guardião das raízes. Foi uma emoção para a nossa equipe receber Geraldo do Norte ao lado do Sergival, que também fez parte da nossa equipe com o programa Puxa o Fole, para gravar o videocast Rádio Memória Nacional 90 anos, falando de música regional. O programa vai estar disponível na próxima terça-feira no YouTube e no site, né, da Rádio Nacional. Na programação da Rádio Nacional, o episódio vai ser exibido em duas partes. No Revista Rio, às 2h30 da tarde, nas próximas duas terças-feiras e também em rede nas duas quartas-feiras seguintes, às 15h. Parabéns, Geraldo do Norte, que sua voz e seus versos continuem ecoando por muitos anos. E com muito carinho, a gente traz aqui, na voz do próprio Geraldo, Carrossel da Vida, feita especialmente para o dia de hoje. E na sequência, Lindo é Você Ser Minha Mulher, letra de Geraldo, na voz de AGP.
1: Jereba, para o velho Geraldo, hoje sou eu. Hoje estou comemorando mais uma data crescida, mas no carrossel da vida o tempo vai se acabando. Não vejo nada sobrando, saúde, esforço, destino, os meus sonhos de menino foram ficando para trás. Pois cada dia vivido se conta como perdido que foi e não volta mais. Testemunhando meus ais do tempo que se perdeu, somente o que se viveu vai pra conta nos anais. Pois tudo é rápido demais, a gente não acompanha. Mesmo firme na campanha, jamais iremos alcançar. Está sempre na nossa frente, o tempo domina a gente, não tem quem faça parar. Pergunto pra que brigar por luxo, status e riqueza, se a nossa única certeza é que tudo vai acabar. Não conseguimos mudar, para que tanta ganância, orgulho, soberba, arrogância, coisas que não sumam nada, torna-se inútil a esperteza e a mais sublime beleza termina ao fim da jornada. Melhor é seguir a estrada, mesmo sofrendo os castigos das perdas de bons amigos que eu fiz na caminhada, sem ter pausa pra parar, é pancada, dor, sofrimento, cansaço, atropelamentos, meu corpo tem cicatrizes. Mas vou plantando esperança, quero deixar como herança história pros aprendizes. Zelando pelas matrizes que trouxe do meu passado, quero deixar de legado preservação das raízes. Meus descendentes felizes pelos cuidados e afeto que semeei para os netos, unindo passado e presente, porque sei que no futuro meu viver limpo e puro vai servir para muita gente. Às vezes sou insolente e exagero nas críticas, religiões e políticas são assuntos pertinentes, mas é que a gente sente a ascensão do fascismo, o golpe do fanatismo vai dominando as conversas. Vendo o mundo se perdendo, o bem ou o mal se rendendo, acreditando em promessas. As ordens são controversas neste mundo conturbado, com o salário do pecado sempre engordando as remessas. O mundo está às avessas, por isso eu fiz uma enquete. Cheguei a 67 ainda me sentindo afoito. Sigo em paz, junto dos meus, e peço permissão a Deus para alcançar 68.

Então, parabéns, Geraldo do Norte. Um grande beijo para você. Saúde, muitas felicidades. E não esquece, tá, do nosso videocast, né? A partir da semana que vem, Rádio Memória Nacional 90 anos, falando de música regional. Próxima terça-feira no YouTube e no nosso site. Olha, e quem mora fora do Rio de Janeiro ainda tem tempo de programar a viagem, né, para assistir a uma noite que promete entrar para a história do samba brasileiro. Dia 5 de agosto, uma quarta-feira, o Teatro Municipal, um dos lugares mais bonitos do Rio de Janeiro, que muita gente, inclusive, do Rio de Janeiro não conhece, mas pode aproveitar essa oportunidade. O Teatro Municipal vai receber um show em comemoração aos 25 anos do Museu do Samba, reunindo grandes nomes da música, como Alcione, Diogo Nogueira, Mumuzinho, Tereza Cristina, Sandra de Sá, Dudu Nobre e a velha guarda da Portela. O espetáculo começa às 8 horas da noite e celebra a história, a cultura e a tradição do gênero. Ingressos a partir de R$30 a meia já estão à venda. Então, já que a gente está falando de samba e já que o Teatro Municipal está abrindo as portas para o samba, vamos de samba, Jorge Bruno.

Agora 5h22, quem cresceu cantando Meu Vestido Azul, Tic Tac, sonhando com o castelo Fritzenwalde e correndo para frente da televisão na hora de Floribela, pode comemorar em 2025. Juliana Silveira percorreu várias cidades do país para celebrar os 20 anos da novela, com shows no Rio de Janeiro, São Paulo, Belo Horizonte, Goiânia

e Recife. E agora ela anunciou que a turnê vai voltar em 2027 com um espetáculo ainda mais completo. Além dos sucessos de Floribela, o público vai reviver músicas de Malhação, clássicos dos anos 80 e outros momentos marcantes da carreira da artista. Um convite para reencontrar a criança que mora em cada fã e provar que certas músicas nunca saem da memória. Aqui no É Tudo Brasil não tem limite, nem preconceito. Tem música para todos os gostos, ritmos e idades.

0: 5h26, esse é Tudo Brasil.
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0: E não é Tudo Ceará, o Ricardo Guilherme, da Rádio Ceará FM 87,1, destaca o trabalho do cantor, compositor e escritor Dalton Moura, um dos nomes da cena cultural cearense. Boa tarde, Ricardo.
2: Na nossa tricentenária cidade de Fortaleza, o programa é Tudo Ceará. Hoje, com a presença de Dalton Moura, o compositor, o letrista. Dalton, quem é esse letrista? Como é que você trabalha música com vários parceiros, hein?
3: Ô, Ricardo, que prazer, muito, muito obrigado, viu, a alegria estarmos aqui compartilhando a música do Ceará com nossos ouvintes em todo o país. Esse compositor, Dalton Moura, aqui de Fortaleza, parceiro de Roberto Menescal, de Roger Rogério, de Rogério Franco, do maestro Luciano Franco, de Paulo Façanha, de Cátia Freitas e Cristiano Pinho, e também do mestre Tarcísio Sardinha, que vamos ouvir hoje em duas canções do novo disco A Cor do Teu Olhar, que acaba de ser lançado, já está disponível em todas as plataformas. Esse compositor busca encontrar o inefável, tocar o abstrato, sensibilizar o coração das pessoas por meio das palavras escandidas na música. E é com muita alegria que a gente leva a nossa música para todos os nossos ouvintes.
2: A Cor do Teu Olhar, de Tarcísio Sardinha, Ricardo Leite, com letra de Dalton Moura e interpretação do Zé Renato.

0: De Dalton Moura, que está hoje no programa, nós ouvimos a música A Cor do Teu Olhar, na sua parceria com o Tarcísio Sardinha e Ricardo Leite, na interpretação do Zé Renato. Dalton Moura, você trouxe outra parceria sua com o nosso Tarcísio Sardinha.
1: Sim, mestre Tarcísio Sardinha, saudoso, que se despediu de nós há 4 anos e agora ganha esse disco de canções, todas assinadas conosco e com outros parceiros. Zé Renato, do Boca Livre, cantou a faixa título, A Cor do Teu Olhar. Agora, vamos numa tabelinha Ceará-Minas Gerais com o grande mestre, autor do disco África, um dos maiores parceiros do Paulo César Pinheiro, um dos maiores cantores e compositores do Brasil, que também emprestou sua voz a essa música de Tarcísio Sardinha e Dalton Moura. A música se chama No Revés Dessa Voz e é um super samba que vamos ouvir na voz de Sérgio Santos.

Tá aí, então, você ouviu É Tudo Ceará aqui no nosso É Tudo Brasil, com a participação do Ricardo Guilherme da Rádio Ceará FM 87,1. Hoje, né, trazendo esse trabalho aí bacana do cantor, compositor e escritor Dalton Moura. São 5h35. Depois de um período longe dos palcos e das redes sociais, o João tá de volta. Ele anunciou um novo álbum, dando início a uma nova fase da carreira e aumentando a expectativa dos fãs por uma turnê que deve ser anunciada muito em breve. Um dos destaques da música pop brasileira da atualidade, João acumula milhões de ouvintes nas plataformas digitais e se consolidou como fenômeno de público. Sua última super turnê, realizada entre 2024 e 2025, reuniu mais de 320 mil espectadores em 16 shows e por 14 cidades brasileiras, rendendo a ele o prêmio Multishow de melhor show. O João também entrou para a história ao se tornar o primeiro artista solo brasileiro a fazer 3 apresentações da mesma turnê no Allianz Parque, todas com ingressos esgotados. E agora o anúncio desse novo trabalho reacende a expectativa por mais um capítulo de uma carreira marcada por recordes e grande conexão com o seu público. A gente vai ouvir o João aqui, claro, né, no É Tudo Brasil.

Agora são 5h42 e a Anitta anunciou uma apresentação extra da Equilibrium Tour em São Paulo, dia 9 de agosto, no Parque Vila Lobos, um dia após a estreia da turnê, que está marcada para 8 de agosto no mesmo local. A nova data foi confirmada após os ingressos da primeira apresentação se esgotarem. Esse espetáculo apresenta a nova fase da Anitta, inspirada no álbum Equilibrium, o oitavo trabalho de estúdio da artista, que foi lançado em abril. O disco recebeu indicação ao Grammy 2025 e alcançou grande repercussão nas plataformas digitais, com todas as 14 faixas entre as mais ouvidas do Brasil no Spotify, já no primeiro dia de lançamento. Equilibrium Tour traz um novo conceito visual e musical e explora a estética do álbum, juntando aí sucessos da carreira de Anitta com as novas músicas. Anitta, a gente ouve no É Tudo Brasil.

E o Kid Abelha segue com a turnê de reunião de Eu Tive um Sonho, que marca o reencontro da banda, né, com o público após 13 anos. O espetáculo celebra uma das trajetórias mais importantes do pop rock brasileiro, reúne grandes sucessos que atravessaram gerações. Você sabe que o Kid Abelha foi formado aqui no Rio de Janeiro em 1981, liderado pela Paula Toller, ao lado do Jorge Chael e do Bruno Fortunato, e conquistou o país com essa mistura de pop rock e new wave. Muita música que virou sucesso, né? Como Eu Quero, Pintura Íntima, Lágrimas e Chuvas, Fixação, Nada por Mim, que acabaram transformando o Kid Abelha em um dos maiores nomes da música nacional. Então, assim, tem vários shows programados. Sábado, em Brasília, na Arena BRB Mané Garrincha. 8 de agosto, em Olinda, no Classic Hall. Aí tem Fortaleza, Porto Alegre, Curitiba, São José, Belo Horizonte. E já tem o show da volta, dia 6 de janeiro, aqui no Rio de Janeiro, né? 6 de janeiro de 2027. A gente pensa que tá longe, mas é logo ali, né? Todas as informações nas redes sociais do Kid Abelha, toda a agenda tá lá. Mas pra você que é de Brasília, sábado você vai ouvir essas músicas aqui também.

Faltando 5 minutinhos para as 6, então toda a agenda, né, do Kid Abelha tá lá em @KidAbelha. Aí você acompanha e vê quando que o Kid Abelha vai passar com essa turnê aí pela sua cidade. Aqui no Rio de Janeiro foi um sucesso, esgotou, né? E aí eles marcaram essa nova data para 2027. E ele já tem novas datas para 2027, várias cidades do Brasil. Então dá uma olhadinha lá, @KidAbelha, e aí você acompanha toda a programação, toda a agenda, né, dessa turnê do Kid Abelha. Eu tive um sonho, né, com essa formação original aí da Paula Toller, ao lado do George Israel e Bruno Fortunato, para você ouvir muitas músicas legais do Kid Abelha. Faltando 3 minutinhos para as 6, o É Tudo Brasil vai ficando por aqui. Teve produção de Cíntia Cruz, produção e coordenação geral da Cíntia Cruz, na apresentação Glaucia Araújo, na coordenação de estúdio a Glorinha e na mesa de som Jorge Brum. Na sequência, você tem No Mundo da Bola com Rodrigo Ricardo e Brenda Balbi. Grande beijo, boa noite, se cuida e a gente se encontra amanhã.

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1: Rodrigo Ricardo. Boa noite, 18 horas, quinta-feira, 23 de julho. Está no ar o programa No Mundo da Bola, com a minha apresentação, os comentários de Brenda Balbi, trabalhos técnicos de Jorge Brum, produção executiva Luiz Ferreira e Wagner Gomes. A gente começa esse programa No Mundo da Bola com
0: o melhor da rodada.
1: A gente destaca a dupla Flamengo e Palmeiras nesse o melhor da rodada. Os líderes do Brasileirão entraram em campo ontem, venceram as suas partidas e seguem com uma boa frente diante dos demais clubes que brigam pelo título. Jogando na Arena Condá, em Chapecó, o Fla goleou a Chapecoense por 4-0 em partida que você acompanhou aqui na sua Rádio Nacional. A noite foi marcada pelo retorno dos jogadores que estavam na Copa e de mais uma boa atuação do atacante Pedro, autor de 2 dos 4 gols de ontem. O técnico Léo Jardim analisou a atuação do Screte rubro-negro no jogo de ontem.
2: Em relação à análise do jogo, acho que foi um jogo extremamente bem controlado na primeira parte. Sofremos poucas, criamos 2 ou 3 situações, acabamos por fazer 2 golos. A entrada da segunda parte, acabamos por fazer o terceiro gol, que acabou por matar o jogo. E depois, com as substituições, conseguimos gerir o jogo sem grande fadiga, não é? Porque esta semana temos 3 jogos e acho que acabamos por ganhar bem. Um Chapecoense que teve muitas dificuldades contra nós ao contrariar o jogo do Flamengo.
1: Com os 2 gols marcados ontem, Pedro chegou a 12 no Brasileirão e segue na artilharia isolada da competição. No entanto, mesmo diante de várias manifestações nas redes sociais que afirmavam que Pedro deveria ter sido convocado para a última Copa, o técnico Leonardo Jardim preferiu desconversar.
2: Em relação a essa questão, eu estava a ser deselegante se responsabilizasse-me por ou se desse uma opinião sobre o convocatório do Pedro para a seleção que já passou. Essa responsabilidade será sempre de quem deu mais decisões. Isso no futuro, eu acredito que vai haver muito mais convocatórias com o Ancelotti. Ele percebeu que o Pedro é uma necessidade para a seleção, com certeza que ele vai levá-lo.
1: Tá aí o Leonardo Jardim desconversando, afinal a Copa do Mundo já passou, o Pedro não foi convocado, mas também não é, acho que ele tá certo, né? Brenda Balbi, boa noite para você. A Copa já se foi, o que importa é o Brasileirão e o Pedro, que pode, já que o Ancelotti continua sendo nosso treinador, por que não convocá-lo já breve, né? Porque o Brasil vai jogar aí, vão ter 2 amistosos no fim desse ano. Um abraço, boa noite, Brenda.
3: Abraço, já tá se despedindo.
1: É, já tô
3: que
1: me
3: isso?
1: Despedindo.
3: Calma.
1: É porque eu tô chegando. A gente abraça quando chega e quando se vai embora.
3: Boa noite, Rodrigo. Boa noite para você, para quem tá acompanhando a gente aqui na Rádio Nacional. Cara, o Pedro, para mim, assim, ele sempre foi um dos jogadores que consegue melhor desempenhar na função 9 aqui no Brasil. É, não só como 9, né, aquele clássico, aquele cara que é a referência dentro da área, o Pedro também é um jogador que se movimenta muito bem, consegue ali ter uma habilidade extra normal, assim, é um cara que veio do futsal, então a gente vê muito ele conseguindo dribles curtíssimos dentro da área, próximo ali da área, que acabam colocando ele em vantagem de marcar o gol muitas vezes, inclusive ontem contra a Chape, o primeiro gol dele na partida foi exatamente um gol nascido desse cenário, né? Ele consegue driblar 2 jogadores num espaço muito curto dentro da área para finalizar e fazer o gol. Então é o cara que com certeza vai estar no radar aí do Ancelotti. É ele que antes da Copa, né, estava ali na lista larga, então um jogador que a seleção brasileira já estava de olho, mas acho que com certeza pode ser um cara que pode estar aí nos planos da seleção brasileira já pensando em Copa de 2030.
1: É verdade, já falamos do vice-líder, que é o Flamengo, vamos falar agora do líder, Palmeiras, que não precisou se esforçar muito para vencer o Curitiba por 3-1 jogando no Couto Pereira. O resultado manteve a equipe paulista na liderança do Brasileirão com 7 pontos de diferença para o Flamengo. Abel Ferreira estava suspenso pelo acúmulo de cartões amarelos e não esteve na beira do gramado. O auxiliar João Martins comandou a equipe e analisou mais uma atuação segura do Skret Alviverde.
4: É dar essa capacidade ao Palmeiras e ao Coritiba, porque o Coritiba também jogou muito bem, criando-nos muitas dificuldades. Nós sabíamos que eram os volantes que se mexiam muito, que criavam muitos desequilíbrios. Tínhamos que fechar muito bem o corredor da bola, porque a cada virada que fizéssemos, principalmente se o Josué tivesse aberto do lado contrário, ia sair perigo. É um jogador tecnicamente muito forte, cruzamentos, então tínhamos que estar muito preocupados em fechar o corredor da bola, em controlar os volantes e em marcar na área, porque o Coritiba é das equipas que tem feito melhor futebol neste Brasil, tem praticado muito, muito bom futebol e nós sabíamos que íamos ter muita dificuldade e passámos os últimos 20 minutos, tivemos muita dificuldade, controlámos mais baixo, controlámos os cruzamentos, claro que com 3 zagueiros é mais fácil controlar os cruzamentos, isso ajudou-nos, mas era controlar principalmente os volantes que não conseguissem construir e sempre que os pontas recebessem bola, que são pontas rápidas, o Breno já conhecemos bem, era evitar esse confronto de um contra um. No primeiro tempo ele conseguiu lá 3-4 movimentos que nos criou perigo, mas estávamos preparados para isso e fomos uns justos vencedores porque conseguimos condicionar muito as mais-valias do Coritiba.
1: Tá aí o João Martins, auxiliar do Abel Ferreira, que estava suspenso. Brenda Balbi, Palmeiras sobrando. Palmeiras que volta a campo no próximo domingo também. Vai enfrentar o Atlético Mineiro no Nubank Park, em São Paulo, às 19h30. Palmeiras sobrando, recomeçamos como terminamos, né? Flamengo e Palmeiras sobrando aí na turma, hein, Brenda?
3: É isso, Rodrigo. Acho que vai ficar difícil para algum outro time correr por fora dessa briga pelo título. É claro que tudo pode acontecer, a gente sabe que o Campeonato Brasileiro é uma competição extremamente competitiva, né? E a gente sabe também que depois desse ato aí para a Copa do Mundo, as movimentações nos clubes, muitos treinadores que antes estavam reclamando que não tinham tempo para treinar a sua equipe, agora tiveram esse período grande aí de treinamento, de entendimento também ali de muitos elencos, contratações, saídas, enfim, acho que foi um tempo aí para os treinadores de fato conseguirem mexer algumas coisas dentro de casa, mas Palmeiras e Flamengo são as duas equipes com maior investimento

0: futebol brasileiro, quiçá da América do Sul, né? Então são os times que têm os elencos mais longos, com uma maior qualidade, então acho que fica realmente um pouco mais fácil, entre aspas, para esses dois times correrem na frente, né? E é isso que a gente tem visto. É claro que não dá para menosprezar os outros times, mas eu acho que para mim, até o final da competição, ou é Palmeiras ou é Flamengo.
1: E o papo agora é basquete.
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1: A norte-americana Pokey Shetman não é mais a técnica da Seleção Brasileira de Basquete Feminino. A Confederação Brasileira de Basquete, a CBB, anunciou a saída da treinadora em comunicado oficial divulgado pela imprensa hoje. A decisão foi tomada em comum acordo e o principal motivo foi o desencontro de expectativas. Com ela, o Brasil foi vice-campeão da Copa América e terminou em quinto lugar na seletiva para a Copa do Mundo da modalidade. Léo Figueiró, então assistente técnico e coordenador técnico da base, assume como treinador principal da Seleção Brasileira Feminina na sequência do ciclo olímpico. E ele tem dois compromissos pela frente. Já no mês de agosto, o qualificatório sul-americano para o America Cup e o qualificatório pré-olímpico.
0: Rodrigo. Só um toquinho claro, aqui, claro, né, sobre o basquete. O Léo Figueiró, um treinador super renomado, né? Eu acho que no cenário mundial, um cara que assumiu o retorno do projeto de basquete do Vasco, depois de um tempasso, né, que o clube não tinha ali a modalidade olímpica, ele assume o Vasco e consegue no primeiro ano ali no comando uma marca histórica, né, que é colocar fazer com que o Vasco chegasse ali em quinto lugar do NBB, uma conquista muito grande, né? Conseguiu, inclusive, vaga para o Sul-Americano da modalidade com a equipe do Vasco. Então, acho que isso fala um pouquinho do trabalho do Léo, né? Da qualidade do trabalho do Léo. Acho que vai ser um passo importante, assim, para a carreira dele, obviamente, mas também para a seleção brasileira, ele que entende muito, é ex-jogador, né? Os filhos dele também são atletas de basquete, enfim, eu acho que está em boas mãos a seleção brasileira feminina.
1: Boa sorte aí para o Léo Figueiró. E chegou a hora do futebol feminino.
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1: Duas partidas fecharam as oitavas de final da Copa do Brasil Feminina. No estádio Nilton Santos, no Rio de Janeiro, o Red Bull Bragantino venceu o Botafogo por 2-0. E na Arena MRV, em BH, o Atlético Mineiro venceu seu xará piauiense por 2-1. Após a partida, a técnica Fabi Guedes elogiou o empenho das jogadoras em campo e o elenco ainda no gramado.
3: A gente não sabe para onde nós vamos, tá? Nós não sabemos, mas a gente tem certeza de que o nosso melhor o tempo todo, desde o treino até o jogo, é isso aí que vira, tá? Nosso melhor é isso aí. E toda vez que a gente tá no nosso melhor, não tem como dar errado. Isso eu falo para vocês sempre. O melhor de vocês é impossível a gente sair daqui com a derrota, tá? Seguimos ganhando dentro de casa e fazendo da nossa casa sempre o melhor lugar do mundo para nós, tá?
1: Bragantinas e Vingadores se juntam à Internacional, Flamengo, Ferroviária, Fluminense, Bahia e São Paulo na fase seguinte. O sorteio das quartas de final da Copa do Brasil Feminina está marcado para amanhã, também conhecida como sexta, na sede da CBF aqui no Rio de Janeiro, às 10 da manhã. Brenda Balbo, que a gente pode esperar aí desse sorteio, Copa do Brasil afunilando.
0: É isso, Rodrigo. Uma Copa do Brasil com a disputa acirradíssima, né? Com um nível muito alto. Agora, nessa fase, né? Agora para as quartas de final, a gente só tem times da elite do futebol, né? Ou seja, da Série A1 do Campeonato Brasileiro, mas até as oitavas de final a gente tinha times de outras prateleiras também, né? De outras séries do Campeonato Brasileiro. Agora, o que a gente pode esperar são duelos muito equilibrados, duelos dificílimos. E um detalhe, Rodrigo, é que dentre esses times, dentre os oito times, né, que passaram, avançaram para as quartas de final, somente a Ferroviária já venceu a Copa do Brasil. Ou seja, a chance de termos um campeão inédito é bem alta.
1: E dessa vez Palmeiras e Corinthians já caíram fora.
0: Ficaram pelo caminho, é isso. A Ferroviária venceu o Corinthians agora nas oitavas de final. E na rodada anterior, na série anterior, né, o Corinthians venceu o Palmeiras. Ou seja, duelo de gigantes que foram ficando pelo caminho.
1: É isso aí. E chegou a hora do
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1: Hoje com o nosso professor Wagner Gomes.
4: Em agosto, a seleção brasileira de ginástica rítmica participará do Mundial na cidade de Frankfurt, na Alemanha. Os melhores colocados poderão garantir vaga para os Jogos Olímpicos de Los Angeles em 2028.

0: As provas serão por aparelhos individuais, por equipes e rotação de conjunto. O Brasil participará no individual com 3 ginastas. Bárbara Domingos competirá nos 4 aparelhos. Giovana Santos e Maria Eduarda Alexandre dividirão os aparelhos da segunda vaga. A única que poderá se classificar para a disputa no geral será Bárbara. A nadadora de águas abertas, Ana Marcela Cunha, estabeleceu um novo recorde sul-americano para a travessia do Canal da Mancha. A nadadora cumpriu os 42,9 quilômetros entre a Inglaterra e a França em 8 horas, 25 minutos e 29 segundos. Segundo Ana Marcela, sua experiência em provas longas ajudou a manter o controle durante a prova. A nadadora foi acompanhada por um barco com o staff necessário para hidratação e alimentação durante a prova, sem sair da água. O recorde não tem distinção de sexo.
1: E os Jogos Pan-Americanos Universitários já começaram. E o time Brasil estreou com algumas modalidades. Maurício Costa conta tudo pra gente.
2: O FISU America Games é o evento esportivo universitário mais importante das Américas, com 36 instituições disputando em 15 modalidades na cidade de Lima, capital do Peru. Além dos resultados esportivos, a competição pretende fortalecer e aprofundar laços de união, amizade e solidariedade entre estudantes, líderes e instituições de ensino superior, sem discriminação de gênero, raça, religião, idioma e ideais políticos. E o time brasileiro viajou com uma delegação formada por mais de 200 integrantes que vão tentar medalhas no basquete, handebol, futebol de campo, xadrez, vôlei de praia, taekwondo, natação, tênis de mesa, futsal, voleibol, karatê, judô e atletismo. E já saíram os primeiros resultados. No handebol, por enquanto, só vitórias. No masculino, 32 a 21 sobre a Colômbia na estreia e 40 a 14 diante do Uruguai. As mulheres também estrearam ganhando do Chile, 33 a 20, e hoje derrotaram o Peru por 38 a 12. Já no basquete masculino, derrota na estreia contra o Chile, mas recuperação logo no confronto seguinte, vencendo a Colômbia por 76 a 46. Amanhã o Brasil ainda compete no xadrez, no vôlei de praia e novamente no handball. Lembrando que depois do PAN, vem a principal competição brasileira universitária, o JUBES, que este ano será disputado em Goiânia entre 23 de agosto e 5 de setembro. Ainda em setembro, entre os dias 17 e 22, o Brasil vai disputar o Mundial Universitário de Praia em Figueira da Foz, Portugal. Os dois eventos com cobertura da Empresa Brasil de Comunicação.
3: Da equipe de esportes, Maurício Costa.
1: Valeu, Maurício. Essa é a 4ª edição dos Jogos FISU América. As competições em Lima seguem até o dia 1º de agosto. E falando da Liga das Nações de Vôlei Feminino, a partida entre Brasil e Itália, válida pela semifinal da competição, já teve seu horário definido pela Federação Internacional de Vôlei. Brasileiras e italianas se enfrentam neste sábado, às 5 horas da manhã, hora de Brasília, em Macau, na China. Do outro lado da chave, às 8h30 da manhã de sábado, a Turquia encara a anfitriã China, que surpreenderam os Estados Unidos nas quartas de final. Vice-campeão olímpico Caio Bonfim conquistou o título da meia-maratona da marcha atlética no Troféu Brasil de Atletismo. Com a vitória, o brasiliense estabeleceu o novo recorde sul-americano da prova em pista e assumiu a liderança do ranking mundial da temporada da meia-maratona disputada em pista. E voltando a falar de Brasileirão, Botafogo e Vitória se enfrentam logo mais a partir das 7h30 da noite no estádio Nilton Santos, no Rio de Janeiro, em jogo atrasado da 4ª rodada. Pelos lados do Glorioso, a preocupação é com o elenco mais jovem e com a reação da equipe diante dos gols sofridos. O técnico Franklin Carvalho, no entanto, minimiza o problema e mostra confiança no grupo alvinegro.
4: Todas as equipas ou todos os times, quando sofrem gols, é normal que o adversário galvanize, está cá dentro, e quem sofre vá um pouco abaixo. Por vezes ao subconsciente, nós não controlamos isto. Mas nós temos que ver a juventude que nós temos em campo. Isto pesa. a minutagem ou a falta dela a este nível que nós estamos, brasileiro, pesa. Acho que é normal, dada a juventude que temos, vai ser menos normal com o decorrer dos jogos e com a minutagem destes

0: E a gente está trabalhando bastante, muito dedicado para isso. E a gente não pode carregar essa pressão também querer ganhar jogo fora de qualquer jeito. Sabemos que a qualidade da equipe que a gente vai enfrentar, sabemos que é uma equipe muito difícil jogando dentro da casa deles. Então a gente precisa ter tranquilidade e saber que o momento certo a gente vai conseguir esses 3 pontos. Mas a gente vai para buscar mesmo esses 3 pontos, mas tudo no tempo certo e com muita sabedoria. Se a gente não conseguir os 3, a gente vai em busca do empate também. O importante é não perder.
1: Tá aí o jogador do Vitória, o Jamerson. Brenda, duelo equilibrado, o Botafogo vem de uma vitória dentro de casa, o Vitória vem de uma vitória, essa redundância quando se fala Vitória, mas venceu o Vasco jogando no Barradão, mas como visitante esse leão não tem rugido, né? Esse leão baiano é quase um gatinho fora de casa.
2: É isso, né? Tem uma das piores campanhas fora de casa, o Vitória. Mas o Botafogo também, apesar de vir aí de um triunfo, né, também não é um time que vem empolgando. É um time que oscila bastante, um time que fora ali das 4 linhas passa por diversos problemas. E não tem como falar que não impacta dentro de campo, porque eu acho que é inevitável. Se eu não me engano, eles estavam também com direito de imagem atrasado.
1: Transfer ban,
2: que acabou de cair, né, caiu recentemente.
1: Mas decidiram não vender o Danilo.
2: Uma loucura, né? Um externo ali do campo, uma loucura. Mas torço para que o Franklin consiga blindar seus jogadores, né? Eu acho que esse fator, né, que ele coloca aqui é normal. O time sentir ali depois toma um gol. Cara, tudo bem, é normal. Mas você não pode deixar que isso abale completamente seu time, impossibilitando, né, de buscar o resultado, principalmente dentro de casa. É um Botafogo que, como você falou, se o Danilo realmente não sair... Eu acho que é um trunfo, né? É algo muito positivo. Apesar de não acreditar nisso, eu acho que ele vai acabar não ficando no Botafogo.
1: Não tá jogando?
2: Exato. Acho que vai acabar não ficando. Mas, enfim, é um Botafogo que acho que ainda tem lenha pra queimar, tá ali na meiuca da tabela. Claro que não dá pra relaxar, porque como a gente já falou aqui no início do programa, o Campeonato Brasileiro, ele é muito volátil, né? Eu acho que tirando ali a parte de cima do G4 da competição, que pode mudar pouco, eu acho que a meiuca da tabela e a parte de baixo, a tendência é que varie bastante as posições. Então, por mais que esteja ali, literalmente, no meio da tabela, em décimo lugar, com 25 pontos, o Botafogo precisa tomar muito cuidado para que os resultados negativos não acabem jogando lá para baixo, né? E o Vitória, por sua vez, que está ali também bem perto, inclusive com os mesmos 25 pontos do Botafogo, precisa começar a pontuar fora de casa. Então hoje, se realmente não perder no Engenhão, acho que já é algo positivo, mas precisa buscar vitórias fora de casa também, porque só dentro de casa aí vai ficar muito complicado pro Vitória.
1: É isso, e também, ainda falando pelo Brasileirão, Corinthians e Remo fecham a 19ª rodada aí do campeonato, jogo que acontece às 7h30 da noite na Neoquímica Arena, e pelos lados do Timão, a ordem é usar o fator casa para retomar a temporada com um resultado positivo. O técnico Fernando Diniz destaca a expectativa pelo reencontro com a fanática torcida corintiana.
3: A gente treinou muito depois das férias, teve um volume de treino muito grande, e agora que a gente está diminuindo um pouco a carga, para a gente recomeçar bem. Aqui na Arena foi bom a gente ter vindo, que mudar o gramado, os jogadores se adaptarem um pouco, a gente fazer uma boa reestreia aí contra o Remo. Eu acho que está todo mundo muito conectado e de uma certa forma, para usar a tua palavra, ansioso para recomeçar, para reencontrar a torcida, reencontrar os jogos, a adrenalina do jogo. Então acredito que o time está, né, precisando voltar a jogar. Eu estou com muita saudade de ver a Arena cheia aqui de novo, é isso que eu estou com saudade.
1: Pelos lados do Remo, a situação é muito mais delicada. A equipe está no penúltimo lugar e precisa dos 3 pontos para iniciar uma reação o quanto antes no Brasileirão. Apesar das dificuldades da pré-temporada, o técnico Léo Condé projetou o jogo contra o Corinthians logo depois de um amistoso contra o Ituano.
4: A gente espera chegar na quinta-feira já com um bom ritmo, né, que é normal a gente acompanhando a Série A aí, essa retomada, algumas equipes ainda com ritmo um pouco abaixo. A gente teve dificuldade de não conseguir enfrentar outros adversários, né, em momentos anteriores. A possibilidade que a gente conseguiu foi essa aqui em São Paulo. Mas, de qualquer forma, eu acredito que mais esses 4 dias que a gente vai ter de treinamento, a gente vai chegar em boas condições nesse retorno do Campeonato Brasileiro.
1: Brenda, um duelo em que o Corinthians é amplo favorito, joga diante da sua torcida, enfim, contra um Remo vice-lanterna.

0: É isso, Rodrigo. Mas apesar, né, de o Remo ocupar ali a 19ª posição, olha como a distância em pontos é curta. O Remo tem 18 pontos e o Corinthians tem 24. Então, se o Remo vence o jogo fora de casa, vai para 21 e fica apenas 3 pontos de distância do Corinthians. E aí, o que eu estava falando do Campeonato Brasileiro está super equilibrado e essa volatilidade, né, nas posições na tabela está muito, muito perto, né, uma da outra, é justamente sobre isso. O Remo, ele é o vice-líder da competição, mas duas vitórias seguidas consegue tirar ele da zona de rebaixamento e empurrar um que está ali aparentemente mais confortável na tabela para a zona. Então, assim, todos os jogos agora vão ser muito importantes, né?
1: É verdade, Breno. Nós já estamos chegando ao finalzinho do nosso programa. Temos um minutinho e meio. Três assuntos e um minutinho e meio, hein, Brenda?
0: Chico.
1: Primeiro, Vasco ontem pela Copa Sul-Americana empatou em 2-2. Thiago Carpini demitido do Fortaleza. E a seleção italiana que queria o Ancelotti para treinar a Itália.
0: Vamos começar pelo Vasco. Resultado importante fora de casa. Acho que o empate não foi mau negócio para a equipe vascaína que decide em São Januário. Então acho que esse empate aí coloca tudo no 0-0 e vai contar com a sua torcida dentro de casa para avançar para as quartas da Sula. Sobre o Carpini, cara, não sei, né? Não sei o que aconteceu ali, porque de fato um time que está brigando, né? Um Fortaleza, enfim, que estava, não sei, solidificando, mas aí cai, enfim. Eu acho que foi muito mais decisão da diretoria de tirar o treinador do que qualquer outra coisa. E falando de Ancelotti, calma aí, né? Deixa o cara aqui, deixa ele trabalhar.
1: Tem contrato assinado.
0: Tem contrato assinado até 2030. Depois de 2030, vocês se resolvem. Mas deixa o cara trabalhar aqui.
1: Tem que dar mais uma chance pra ele. Chegou já no finalzinho, só teve um ano.
0: Não, eu acho que sim, ele não teve tempo pra trabalhar. Então, tudo que aconteceu nessa Copa do Mundo, não tem como colocar nas costas do cara.
1: Também
0: ele teve um tempo
1: não.
0: muito curto e apesar, né, de todos os pesares, eu acho que ele não conseguiu colocar o DNA dele na seleção brasileira ainda. Então, de fato, ele precisa de um ciclo inteiro, 4 anos, trabalhando com esses jogadores, conhecendo, né, estando perto deles, para aí sim a gente ter uma seleção com cara do treinador e que com certeza vai competir lá em 2030.
1: Valeu, Brenda Bal. Boa noite para você. Obrigado.
0: Valeu.
1: E esse programa No Mundo da Bola vai ficando por aqui. A gente relembra o terceiro e o quarto gol do Flamengo na goleada sobre a Chapecoense em mais uma edição do Gol Nacional. Você confere logo depois as últimas notícias do Brasil e do mundo em mais uma edição do Repórter Nacional. Uma ótima noite para todos vocês.
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3: Luiz Mendes. O Gar dominou, aliviou a jogada, Pedro, de calcanhar, botou o Lohan na cara do gol, por baixo na primeira, na segunda vai marcar, golaço! Golaço do Mengão! Lohan, ele insistiu, persistiu, tocou com a perna direita de biquinho, a bola rebateu, zagueiro deu mole, ela caiu de foleiro e deu uma raquetada pro fundo do barbante, galera. No meu. Trezão do segundão. Lohan balança e tem rede balançando em Chapecó, galera. Beleza, Mengão. Sem deixar cair de voleiro, um giro lindo. Lohan explode a rede inimiga, bota no fundo do barbante. 99 é a dele. Escreve na mais querida no Brasil. 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Flamengo 3, Chapecoense 0. Arrasca vem pelo meio, quem chega no esquadro, botou um bolão, entregando agora de novo pro Samuel Lino. É fumaça de gol, Lino pro primeiro, seguro, vai marcar. Olha que pintura, o goleiro espalha, saindo um golaço da Arena Condá. Ela voltou pro jogador que era o Emerson Royal, deixou passar batido de fundo, voltou para ele, cruzou de novo, pra boca do gol. Toca de cabeça, a zaga tira, sobrou, chicoteada, gol! Volta, que parece em situação irregular, mesmo assim, Tizio apontou para o centro do gramado, ele cutucou de primeira na sobra, botou para o fundo do barbante do meu, 41 galera, 41 minutos cravados, 41 cravados, segundo ato do espetáculo, tem gente balançando em Chapecó, Pedro. Pedro, Pedro, Pedro, o Pedrão da massa, o Pedrão da massa, guardou do Mengão, galera de cabeça, botou pro fundo do babote, em condição legal de jogo, ele empurra pra dentro, galera, o Flamengo bota a chape de 4 na Arena Condá, olho no placar, tá mais querida. Flamengo 1, 2, 3, 4, Chapecoense 0.

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1: Seis e meia no horário de Brasília. 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
2: Olá, muito boa noite para você que está sintonizado na Rádio Nacional em Brasília, São Paulo, Rio de Janeiro, Amazônia, Alto Solimões, São Luís e Recife. E também para você que nos acompanha em todo o Brasil, junto às emissoras parceiras da nossa Rede Nacional de Comunicação Pública. Eu sou Bianca Paiva e você vai ouvir, a partir de agora, as principais notícias desta quinta-feira, 23 de julho de 2026. Centro de Investigação e Prevenção de Acidentes Aeronáuticos divulga relatório final sobre a queda do avião da Voepaz em 2024. Acidente aéreo em Vinhedo, no interior de São Paulo, provocou a morte de 62 pessoas. E mais.
3: Enquanto letalidade policial avança no Brasil, casos de latrocínio e lesão corporal seguida de morte registram queda, aponta Anuário da Violência.
4: Depois de falha em três linhas de trem privatizadas na capital paulista, a ATESP, Agência Reguladora de Serviços Públicos de Transporte do Estado, determina que a CPTM, a companhia pública, retome a operação das linhas.
5: Brasil registra queda de 14% nos focos de queimadas no mês de junho, em comparação com o mesmo período do ano passado.
1: 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Antes de darmos início ao nosso noticiário, lembramos que diante do período de defesa eleitoral, não serão veiculados conteúdos que possam caracterizar publicidade institucional. A medida se faz necessária para garantir o cumprimento das normas que regulamentam a comunicação de instituições públicas. O defeso eleitoral será encerrado em 25 de outubro. 6 horas 32 minutos. O Brasil alcançou em 2025 a menor taxa de assassinatos da série histórica, segundo dados do Anuário Brasileiro de Segurança Pública. Por outro lado, o país registrou aumento na letalidade policial e nos casos de feminicídio. Detalhes na reportagem de Tatiana Alves.
3: O Brasil registrou em 2025 o menor índice de mortes violentas intencionais desde o início da série histórica em 2012. Os dados fazem parte da 20ª edição do Anuário Brasileiro de Segurança Pública, divulgada nesta quinta-feira. A taxa caiu de 20,6 para 19,1 mortes por 100 mil habitantes, uma redução de 8,2% em comparação a 2024. O levantamento considera homicídios dolosos, feminicídios, latrocínios, lesões corporais seguidas de morte, além de mortes provocadas por intervenções policiais e de policiais em serviço ou fora do horário de trabalho. Pela primeira vez, a taxa nacional ficou abaixo de 20 mortes por 100 mil habitantes. Em 2012, quando o indicador começou a ser acompanhado, o índice era de 27,7. Entre os

0: crimes que diminuíram, latrocínio teve recuo de 17%. E as lesões corporais seguidas de morte caíram mais de 15%. Já as mortes decorrentes de ação policial aumentaram 5,4%. Apesar da melhora no cenário nacional, sete estados registraram aumento de mortes violentas. Entre eles está o Rio de Janeiro, com alta de 2,1%. Já as maiores reduções foram observadas no Amazonas, Rio Grande do Sul e Mato Grosso. O anuário também revela o avanço da violência contra a mulher. Em 2025, o país registrou que 44,4% dos assassinatos de mulheres foram motivados por razões de gênero. Esse índice é o mais alto desde que o feminicídio foi incluído no Código Penal, em 2015. Ao todo, 1.571 mulheres foram vítimas de feminicídio no ano passado, uma média de 4 mortes por dia. As tentativas de homicídio também aumentaram. Foram mais de 4.100 casos registrados, quase 3 tentativas para cada feminicídio consumado. As maiores taxas de violência letal de gênero foram registradas nas regiões Centro-Oeste e Norte. Já Sudeste, Nordeste e Sul apresentaram índices menores. Da Rádio Nacional no Rio de Janeiro, Tatiana Alves.
1: 6h35. O ministro André Mendonça, do Supremo Tribunal Federal, autorizou a Polícia Federal a abrir inquérito para investigar repasses financeiros do empresário Daniel Vorcaro, do Banco Master, à produção do filme Dark Horse sobre a vida do ex-presidente Jair Bolsonaro. A decisão atende a um pedido da própria Polícia Federal e teve parecer favorável da Procuradoria-Geral da República. Em maio, o site The Intercept revelou que o senador Flávio Bolsonaro pediu recursos a Vorcaro para a cinebiografia. Segundo a reportagem, o ex-banqueiro repassou cerca de R$ 61 milhões entre fevereiro e maio de 2025. À época, Flávio Bolsonaro negou qualquer irregularidade e afirmou que os recursos eram totalmente privados. A gente traz agora informações de um outro levantamento nacional com dados preocupantes. Apenas 3 estados brasileiros têm planos de combate ao trabalho infantil válidos. Nas outras 24 unidades da federação, os planos estão vencidos, em andamento ou aguardando a publicação. Gabriel Brum é quem tem mais informações sobre esse assunto.
2: Maranhão, Paraíba e Rio Grande do Sul são os únicos estados com planos contra trabalho infantil válidos. Levantamento realizado em todas as unidades da federação em 2025 mostrou que, na grande maioria, os documentos estavam vencidos em elaboração, atualização ou aguardando a publicação. Os dados são do Fórum Nacional de Prevenção e Erradicação do Trabalho Infantil e Proteção a Adolescentes no Trabalho. Em um país onde há 1 milhão e 600 mil crianças e adolescentes trabalhando, segundo o IBGE, esse fator pode impactar a saúde e a educação, é o que afirma a secretária executiva do Fórum, Caterina Volkov.
3: Uma criança ou um adolescente que trabalha na colheita do açaí e ela precisa subir palmeiras para fazer essa coleta, mas acontece de ela cair, ela pode ter muitas sequelas para toda a vida por conta dessa queda, por conta do trabalho que ela estava desenvolvendo, para além de repercutir também no próprio processo de aprendizagem e escolarização.
2: Para Caterina, há falta de visibilidade e urgência sobre o combate ao trabalho infantil. A falta de planos compromete a adoção de medidas concretas.
4: Quando eles deixam de existir, ou deixam de ser acompanhados, eles enfraquecem a própria política, quando existente, e possibilitam o aumento de crianças e adolescentes em situação de trabalho infantil no Estado.
2: O estudo também mostrou que 77% dos entrevistados apontaram o monitoramento de ações como um dos principais desafios. O levantamento identificou problemas estruturais, como falta de dinheiro e pessoal, mudanças de equipe e falta de articulação entre órgãos. Outras questões são a naturalização do trabalho infantil e o surgimento de novas formas de exploração, especialmente em ambientes digitais. Da Rádio Nacional em Brasília, Gabriel Brum.
1: 6h38. O assunto agora é o caos provocado por falhas nos serviços de trens da capital paulista, que impactou a vida dos passageiros ainda no início.

0: início da manhã de hoje. Muitos deles tiveram que sair dos comboios e caminhar sobre os trilhos. Depois da falha em três linhas de trem privatizadas, a Artesp, Agência Reguladora de Serviços Públicos de Transporte do Estado, determinou que a CPTM, que é a Companhia Paulista de Trens Metropolitanos, uma empresa pública, retome a operação das linhas. A repórter Sara Quines fala ao vivo com a gente agora para atualizar essas informações. É com você, Sara, boa noite.
1: Boa noite, Bianca. Boa noite, ouvintes. Foi uma manhã de muito caos para milhares de passageiros no transporte público aqui em São Paulo por causa dessas falhas que aconteceram nas linhas 11 Coral, 12 Safira e 13 Jade. A operação dessas linhas é de responsabilidade da concessionária Trivia Trens, que assumiu o controle na última terça-feira após a privatização do serviço. Desde então, a operação tem enfrentado problemas. A Artesp determinou que a operação das linhas afetadas fosse retomada pela CPTM por um período inicial de até 90 dias. Segundo a agência, o contrato com a Trivia Trens prevê a transição operacional em etapas, com mecanismos de monitoramento que, se não atendidos de forma plena, dão segurança jurídica para o retorno da operação pela CPTM. A Artesp afirmou ainda que vai apurar a responsabilidade da concessionária pelos problemas no serviço e identificar as causas das falhas. Em nota, a concessionária Trivia Trens informou que, por volta das 5h40 da manhã de hoje, uma falha em uma composição provocou um problema elétrico entre as estações Tatuapé e Brás e que, por precaução, foi interrompida a circulação dos trens para priorizar a segurança dos passageiros. Segundo a concessionária, a operação já foi totalmente regularizada. É com você, Bianca.
0: Que bom então, Sara. Obrigada pelas informações. 6h40 pelo horário de Brasília. E aqui em Brasília, o CENIPA, Centro de Investigação e Prevenção de Acidentes Aeronáuticos, divulga neste momento o relatório final sobre as causas do acidente com o avião da Voepass. Em 9 de agosto de 2024, a aeronave saiu de Cascavel, no Paraná, em direção a Guarulhos, em São Paulo, mas caiu no quintal de uma casa no município paulista de Vinhedo. 62 pessoas morreram no acidente. O Pedro Lacerda está lá no CENIPE e vai falar com a gente agora ao vivo. Oi, Pedro, boa noite.
2: Boa noite, Bianca. Boa noite, ouvintes. O documento aponta uma combinação de falhas da tripulação, da empresa e da ANAC, a Agência Nacional de Aviação Civil. O tenente coronel Paulo Froes, da Força Aérea Brasileira, está apresentando o relatório nesse momento. Ele explicou que o avião teve uma falha no sistema de degelo na véspera do acidente, mas o problema não foi registrado no diário de bordo, prática que, segundo o CENIPA, já era recorrente na Voepass e impedia providências como manutenção corretiva ou troca da aeronave. No dia do acidente, diante da queda de desempenho da aeronave, a tripulação não reconheceu a gravidade da situação a tempo, não declarou emergência, nem pediu descida imediata. O avião perdeu sustentação, entrou em parafuso chato e caiu sobre um condomínio residencial. Para o CENIPA, a Voepass tinha uma cultura de segurança frágil que normalizava desvios operacionais. Já a ANAC identificou irregularidades em auditorias anteriores e não agiu para reduzir os riscos. A investigação analisou caixas pretas, motores, o sistema de degelo e mais de 15 mil voos da frota da companhia, além de entrevistas com pilotos, mecânicos e familiares da tripulação. O documento passou por revisão de autoridades da França e do Canadá, países onde foram fabricados os motores e a aeronave. Em nota, a Voepass afirmou que o acidente foi o momento mais difícil da história da empresa e disse manter apoio psicológico às famílias, reforçando que colaborou com as investigações desde o início. O documento, de caráter preventivo, não aponta culpados nem define responsabilidades civis ou criminais, mas deve servir de base técnica para o inquérito da Polícia Federal, que investiga os responsáveis que não estavam a bordo, e para uma comissão do Congresso que acompanha o caso. A Associação dos Familiares das Vítimas do voo 2283 ainda deve se pronunciar sobre as conclusões do relatório. Bianca, é com você.
0: Obrigada, Pedro. Bom trabalho para você aí. Hora certa, 6h43 no horário de Brasília. Você vai ouvir daqui a pouco.
3: Centenário de nascimento de Moacir Santos celebra o músico que uniu com genialidade ritmos afro-brasileiros.

0: inteiros ao jazz.
1: 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Notícia Internacional. A escalada da guerra no Oriente Médio fez o barril de petróleo disparar nos últimos dias e atingir o maior valor dos últimos 2 meses. O repórter Antônio Trindade traz as atualizações sobre o conflito no Golfo Pérsico.
2: O preço do barril de petróleo do tipo Brent ultrapassou a marca de $100 pela primeira vez desde maio. É reflexo direto da escalada da guerra no Oriente Médio nas últimas semanas e do bloqueio das duas principais rotas de escoamento do petróleo na região. Nesta quinta-feira, os Houthis, grupo armado do Iêmen aliado do Irã, atacaram 2 navios tanques sauditas com drones e mísseis. Segundo a milícia, as embarcações teriam tentado furar o bloqueio do estreito de Bab el-Mandeb, por onde passam cerca de 7% do petróleo mundial. A mídia estatal saudita informou que os navios foram incendiados, mas que a tripulação está em segurança. Em apoio à Arábia Saudita, o governo do presidente Donald Trump anunciou nesta semana um acordo para o desenvolvimento de um programa de energia nuclear para fins civis. Mas hoje, pelas redes sociais, Trump condicionou o acordo a novas exigências, a adesão do país aos acordos de Abraão para normalizar as relações da Arábia Saudita com Israel. Pouco depois, a secretária de imprensa da Casa Branca, Caroline Leavitt, disse que os líderes dos dois países ainda não trataram sobre essa cláusula especificamente, mas que o acordo vai beneficiar principalmente os Estados Unidos. Hoje, os Estados Unidos bombardearam o Irã pelo 12º dia consecutivo. O presidente Trump também disse que vai punir o Irã pelos ataques dos Houthis no Mar Vermelho. A guerra, segundo o secretário de Defesa dos Estados Unidos, já custou US$ 37,5 bilhões. E nesta semana, o governo pediu mais US$ 67 bilhões ao Congresso para seguir com a ofensiva. Do lado iraniano, drones foram lançados contra 3 bases norte-americanas no Kuwait. Segundo o governo kuwaitiano, pelo menos um desses drones atingiu a principal passagem de fronteira entre o país e o Iraque. Ninguém se feriu.
3: Com informações da agência Reuters, da TV Brasil em Brasília, Antônio Trindade.
1: 6h46. O Brasil registrou neste ano queda de 14% na quantidade de focos de queimadas em relação a 2025. Os dados foram divulgados hoje pelo Instituto Nacional de Pesquisas Espaciais a partir de análise captada por satélites. O repórter Gésio Passos tem detalhes sobre o boletim divulgado pelo INPE. Boa noite, Gésio.
4: Boa noite, Bianca. Boa noite, ouvintes. Olha, Bianca, foram cerca de 5.200 detecções de fogo no mês de junho. O resultado também ficou 27% abaixo da média histórica para o mês, registrado entre 2010 e 2024. Mato Grosso, Tocantins e Bahia lideram o número de registros de foco de fogo nesse período. Já Alagoas, Espírito Santo, Bahia, Ceará e Pernambuco se destacaram com ocorrências acima do esperado para a média histórica. O Cerrado registrou a maior concentração de incêndios, com quase 60% do total. Segundo o INPE, a expectativa é de aumento das detecções de fogo ao longo dos próximos meses, acompanhando a estação seca. A Amazônia também teve registros relevantes de incêndios, com 26% do total. As terras indígenas registraram 10% de todos os focos detectados no Brasil. A análise do risco meteorológico indicou chances altas e críticas em grande parte do Brasil central e em áreas do Nordeste durante o mês de junho. O relatório do INPE apontou um aumento do risco na região do Mato Piba, entre o Maranhão, Tocantins, Piauí e Bahia, devido às chuvas abaixo da média. As queimadas podem ser agravadas nos próximos meses, devido ao fenômeno El Niño, que pode reduzir a quantidade de chuvas e aumentar o período seco. A expectativa, Bianca, é que no mês de julho seja marcado por um aumento dos focos de fogos. É com você.
1: Obrigada, Gésio. Daqui a pouco eu te chamo com informações sobre o novo tarifaço dos Estados Unidos. 6h48. Seguimos agora com saúde, com a nossa rede nacional de comunicação

0: República. A transição gradual da insulina NPH para a insulina de longa duração no SUS deve ser concluída até o fim de julho. Beatriz Bulhões, da Rádio Educadora de Salvador, tem as informações.
1: O Ministério da Saúde já começou a transição gradual da insulina NPH para a insulina glargina no Sistema Único de Saúde. Segundo a secretária de Ciência, Tecnologia e Inovação em Saúde do Ministério, Fernanda de Negri, a nova versão é mais moderna e dura cerca de 24 horas, melhorando a vida de quem precisava tomar até 3 doses diárias da substância anterior.
2: Então, a gente está transitando, está mudando o tratamento para uma insulina que é muito mais moderna e ela é melhor para o paciente. Você precisa de menos aplicações ao longo do dia, ela controla melhor a glicemia do paciente ao longo do dia, você precisa de uma aplicação só. Então, todos os relatos de pacientes é que ela é muito mais efetiva e a glicose fica muito mais controlada ao longo do dia inteiro com essa insulina de longa duração.
1: Por enquanto, o público-alvo são pacientes de 2 a 18 anos incompletos, com diabetes tipo 1, e pessoas com 70 anos ou mais, com diabetes tipo 1 ou 2. Essa tecnologia deve contribuir para um controle mais estável da glicemia, além de reduzir o risco de episódios de hipoglicemia. A previsão é que todo o Brasil receba os insumos até o fim de julho e começo de agosto. Da Rádio Educadora da Bahia, Beatriz Bulhões para a Rádio Nacional.
3: Esportes.
0: E agora 6h50, André Luiz Mendes chega com resultados e agenda de jogos de hoje da Copa Sul-Americana e do Brasileirão.
4: Começando pela Copa Sul-Americana, ontem os brasileiros conseguiram bons resultados. O Vasco arrancou um empate em 2x2 contra o Independente Medellín na Colômbia e vai decidir a vaga em São Januário, no Peru. 0x0 entre Sporting Cristal e Bragantino. Vai decidir a vaga em casa. Daqui a pouco, às 7 da noite, é a vez do Grêmio encarar dois adversários ao mesmo tempo, o Bolívar e a altitude de 3.200 metros de La Paz. No Brasileirão, uma noite de visitantes. Em Curitiba, o Palmeiras venceu o Curitiba por 3x1. No interior paulista, o São Paulo levou a virada do Atlético Paranaense por 2x1. No Beira-Rio, foi a vez do Inter decepcionar a sua torcida, perdendo para o Cruzeiro também por 2x1. Em Chapecó, o Flamengo não teve dificuldades para golear o lanterna do campeonato, a Chapecoense, por 4x0. Com 2 gols de Pedro, que assumiu a artilharia do campeonato com 12 gols, ultrapassando o colombiano Viveiros, do Atlético Paranaense, que tem 11. A rodada será fechada daqui a pouco, às 7h30 da noite, na Neoquímica Arena, com Corinthians e Remo. O outro jogo da noite, no mesmo horário, é Botafogo e Vitória no Nilton Santos. Mas esse pertence a um jogo adiado da 4ª rodada do Brasileirão. Palmeiras com 44 segue 7 pontos à frente do Flamengo com 37. O Atlético Paranaense assumiu a 2ª posição com 33, seguido do Fluminense com 32. Esses são os 4 primeiros. Lá embaixo, a zona do rebaixamento não sofrerá alterações, a não ser que o Remo vença o Corinthians por uma diferença maior do que 4 gols, porque nesse caso empataria com o Grêmio em número de pontos e o desempate ficaria no saldo de gols. Da equipe de esportes da Rádio Nacional, André Luiz Mendes.
0: 6h52. Os Estados Unidos vão aplicar uma nova tarifa adicional de 12,5% contra o Brasil por suposta falta de fiscalização do uso de trabalho escravo na produção de bens. Outros 60 países também foram retaliados pelos Estados Unidos com base em uma mesma investigação do Escritório de Comércio Norte-Americano. Como eu prometi, Jaze Passos está de volta para explicar essa taxação e quando ela começa a valer. Jésio.
5: Olha, Bianca, a medida passa a valer já a partir desta sexta-feira, com regras de transição para mercadorias que estiverem em trânsito. Estão isentas dessa nova tarifa os produtos considerados essenciais para a economia dos Estados Unidos. Em nota, o governo brasileiro rechaçou a decisão dos Estados Unidos. Também afirmou que o Ministério do Trabalho e Emprego do Brasil prestou explicações e forneceu vasta documentação sobre a atuação do país para coibir exportações de bens produzidos por trabalho forçado. O governo ainda ressalta que o Brasil é reconhecido há décadas pela Organização Internacional do Trabalho pelos fortes compromissos assumidos no combate ao trabalho forçado. A nota informa que, tendo em vista o caráter completamente arbitrário e injustificado das tarifas anunciadas contra o país, o governo brasileiro vai iniciar imediatamente os trâmites para acionar os instrumentos previstos na lei de reciprocidade. É com você, Bianca.
0: Obrigada pelas informações, Jésio. 6h53. Compositor, arranjador, multiinstrumentista, maestro. Moacir Santos completaria 100 anos no próximo dia 26 de julho, com uma obra extensa que se destaca pela fusão de ritmos afro-brasileiros com o jazz. Músico ainda carece de maior reconhecimento no Brasil. Vamos ouvir na reportagem de Sara Kines.
3: A reza de pessoas numa procissão foi o ponto de partida para a melodia de Nanã, composta por Moacir Santos. Trilha de abertura do filme Ganga Zumba, ganhou letra de Mário Teles e foi gravada por uma centena de artistas, como Nara Leão, Sérgio Mendes, Tim Maia e nomes do jazz, como Kenny Burrell e Gil Evans. Nascido em 26 de julho de 1926, no sertão pernambucano, na região de Serra Talhada, o maestro aprendeu a tocar os instrumentos de banda marcial ainda criança. Em depoimento recuperado de um especial da Rádio MEC, em 2016, Moacir Santos relembra os primeiros contatos com a música.
6: Quando eu entendi a vida, que era um ser vivo, a música também já estava comigo. A gente brincava de banda de música na cidade. Lá em Flores, era muito natural os meninos andar nus, sem roupinha, até lá pelos 9, 10 anos de idade. Então, eu com 2 anos tinha a minha banda de meninos nus no meio da rua, tocando a marchinha. Então, esse foi o meu contato com música.
3: Na adolescência, o músico fugiu de casa e rodou o Nordeste em orquestras de circo e bandas militares. Em João Pessoa, Moacir foi regente da banda da Rádio Tabajara e, depois, seguiu para o Rio de Janeiro, onde atuou na Rádio Nacional como saxofonista a partir de 1948 e, 3 anos depois, já era arranjador da orquestra da emissora.
7: Maestro Moacir Santos.
3: Foi aluno do maestro César Guerra Peixe e professor de Baden-Powell, João Donato, Paulinho da Viola, Ayrton Moreira, Roberto Menescal, entre outros. Andréia Erneste Dias, flautista e pesquisadora da obra do maestro, autora do livro Moacir Santos ou Os Caminhos de um Músico Brasileiro, comenta a genialidade do músico na fusão de ritmos afro-brasileiros com os sopros das bandas de jazz.
8: E tem referência das bandas filarmônicas, tanto na instrumentação, né, das jazz bands, pesquisa na orquestra afro-brasileira, trazendo essa identidade afro-brasileira. Né.
3: Em 1967, Moacir Santos se mudou para os Estados Unidos. A obra do maestro foi revisitada em 2001 pelos músicos Zé Nogueira e Mário Adnet, no projeto Ouro Negro. O músico morreu em 2006, aos 80 anos. Passados 20 anos desde sua partida, o centenário de nascimento de Moacir Santos, em 2026, é uma oportunidade de reverenciar sua obra, que soube fundir tão bem ancestralidade e modernidade. Da Rádio Nacional em São Paulo, Sara Kines.
0: Voltamos com notícia de saúde. O país passou a contar com um comitê para negociar preços de medicamentos comprados pelo SUS e ampliar o acesso a tratamentos de alto custo. Gabriel Brum.
9: O comitê de negociação espera conseguir descontos de pelo menos 50% na compra de medicamentos para o SUS, Sistema Único de Saúde. A estrutura foi instituída nesta quinta-feira pelo Ministério da Saúde. O objetivo é adquirir remédios em grande quantidade por um preço menor e, com mais espaço no orçamento, incorporar novos remédios, como os de alto custo para tratamento de câncer ou doenças autoimunes. O comitê pode ser acionado também para negociar se um produto já utilizado no SUS tiver um aumento de preço elevado. A Conitec, Comissão Nacional de Incorporação de Tecnologias no Sistema Único de Saúde, é a responsável por acionar o Comitê de Negociação de Preços e é quem avalia a incorporação ou não de novos medicamentos na rede pública. Esse modelo já existe em mais de 40 países, como Canadá, Inglaterra, Austrália e França. A ideia do Comitê de Negociação não era nova no Ministério da Saúde, mas só agora foi adotada de forma permanente. Com informações da Agência Brasil, da Rádio Nacional em Brasília, Gabriel Brum.
0: Uma última informação, estão abertas as inscrições para o 17º Festival de Música Rádio Nacional, promovido aqui pela EBC, Empresa Brasil de Comunicação. Os interessados devem se inscrever até amanhã.

0: amanhã, sexta-feira, dia 24, exclusivamente pela internet, e é necessário preencher o formulário eletrônico pelo site festivalradionacional.ebc.com.br. Podem participar compositores residentes no Brasil com até duas músicas inéditas, com letra em português e alinhadas ao perfil da emissora. 6h59 pelo horário de Brasília. O Repórter Nacional fica por aqui com trabalhos técnicos de Sanderson Freitas. Nos siga pelo Instagram, @RadioNacionalNoticias. A gente volta amanhã. Boa noite. Tchau, tchau.
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0: Está no ar a Voz do Brasil. As notícias do governo federal que movimentaram o país no dia de hoje.
2: Olá. Olá, boa noite.
1: Boa noite para você que nos acompanha em todo o país.
2: Quinta-feira, 23 de julho de 2026.
1: E vamos ao destaque do dia.
2: Governo contesta a decisão dos Estados Unidos de impor nova tarifa de 12,5% a produtos brasileiros.
1: E diz que o Brasil é reconhecido na Organização Internacional do Trabalho pelo combate ao trabalho forçado.
2: Restituição do imposto de renda.
1: Receita Federal abre amanhã consulta ao terceiro lote de pagamento.
2: Depósito será feito no dia 31 de julho, Thaisa de Araújo.
3: Para saber se a sua restituição foi liberada, basta acessar o serviço Meu Imposto de Renda no site da Receita Federal ou consultar pelo aplicativo oficial do órgão em celulares e tablets.
1: Ciência e inovação contra desigualdades.
2: Prêmio Jovem Cientista reconhece iniciativas que desenvolvem tecnologias de inteligência artificial com impacto social.
1: Sobre o assunto, conversamos com Olival Freire Júnior, presidente do CNPq.
4: No princípio, todos os alunos do segundo grau da universidade, aluno de mestrado, aluno de doutorado, um jovem pesquisador já com doutorado, todos esses podem se candidatar.
2: Na apresentação da Voz do Brasil, Luciana Vasconcelos e eu, Ellen Bernardes.
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2: Produtores rurais devem ficar atentos. Os imóveis cadastrados no Cadastro Ambiental Rural, o CAR, precisam ter as informações validadas ou corrigidas.
1: A consulta é simples e pode ser feita pela internet.
2: Quem não verificar possíveis pendências pode perder benefícios. Saiba como consultar a situação do cadastro.
5: Mais de 845 mil produtores rurais de todo o Brasil receberam notificação para validar as informações de seus imóveis no Cadastro Ambiental Rural. As notificações foram enviadas pelo gov.br. Para consultar se o imóvel tem alguma pendência, o proprietário deve acessar o site www.car.gov.br e consultar a caixa de mensagem da Central Proprietário Possuidor, como explica Henrique Dolabella, diretor do Cadastro Ambiental Rural.
6: A mensagem pode ser para validar a análise que o Estado fez, pode ser para retificar alguma informação que o Estado identificou que não estava corretamente declarado, ou pode ser para subir algum documento comprovando aquela informação. Em outros estados que não usam o sistema federal, que usam o sistema estadual próprio, aí ele vai ter que entrar no SICAR do estado, né, e cada estado vai ter o seu processo.
5: O CAR funciona como um mapa digital das áreas rurais e compõe uma base de dados para controle, monitoramento, planejamento ambiental e econômico e combate ao desmatamento. Atualmente, 8 milhões de propriedades estão inscritas no Cadastro Ambiental Rural. De acordo com Gabriela Gonçalves, coordenadora-geral da gestão do SICAR, o registro é obrigatório, gratuito e dá oportunidades para quem vive no campo.
7: É muito importante estar com o cadastro em dia e acompanhar as notificações da Central do Proprietário Possuidor, porque o Cadastro Ambiental Rural ele é obrigatório para o acesso ao crédito, ele também traz melhores condições de acesso ao crédito quando ele está regularizado, então é necessário e vale muito a pena acompanhar o Cadastro Ambiental Rural através da Central do Proprietário Possuidor.
5: Produtores do Acre, Rondônia, Pará, Tocantins, Mato Grosso, Mato Grosso do Sul, Goiás, Bahia, Espírito Santo, São Paulo e Santa Catarina devem acessar os cadastros ambientais do próprio estado para checar pendências. Todos os demais vão encontrar as informações no sistema federal, car.gov.br. Reportagem Graziele Bezerra.
1: E produtores rurais podem procurar na Embrapa orientações sobre as mudanças climáticas causadas pelo El Niño.
2: As previsões climáticas indicam mais chuva e temperaturas acima da média para a região sul do país nos próximos meses.
1: Diante desse cenário, produtores rurais podem adotar medidas de planejamento para reduzir os impactos nas lavouras e na pecuária.
8: O El Niño deve permanecer até o início de 2027 e trazer mais chuva, maior nebulosidade e temperaturas acima da média para a região sul do país. Mas, segundo especialistas, conhecer o fenômeno com antecedência permite reduzir riscos no campo. Orientações técnicas voltadas às principais atividades agropecuárias da região reúnem recomendações que podem auxiliar os produtores nesse planejamento, explica José Reinaldo Moraes, pesquisador da Embrapa Clima Temperado.
9: Ele reúne aí recomendações específicas para grãos, fruticultura, silvicultura, horticultura, pastagem, diversas aí, tipos de manejo, sempre com base no histórico de eventos anteriores que nós tivemos e também no conhecimento acumulado de anos, que a gente tem aí de convivência com esse fenômeno.
8: O documento recomenda que o produtor acompanhe as previsões meteorológicas oficiais, respeite o zoneamento agrícola de risco climático, planeje os investimentos e considere a contratação do seguro rural. A orientação é adaptar o manejo de acordo com cada cultura, já que os efeitos do El Niño variam entre lavouras e sistemas de produção. Nos cereais de inverno, como trigo, cevada e aveia, a atenção deve ser redobrada com doenças e com o planejamento da colheita. Para soja, milho e arroz irrigado, o foco está na drenagem das áreas, conservação do solo e monitoramento fitossanitário, para detectar pragas e doenças. Já na fruticultura, o excesso de chuva pode favorecer erosões, doenças e até comprometer a produtividade dos pomares. O pesquisador José Reinaldo da Embrapa ressalta que planejar pode evitar grandes perdas no campo.
9: Quanto antes o produtor incorporar essas orientações, no planejamento da sua safra, menor tende ele a sofrer os impactos financeiros, que pode levar o El Niño.
8: Além das recomendações para cada atividade, prevenir perdas começa antes mesmo da chegada das chuvas. O acompanhamento das informações climáticas e a adoção de práticas já conhecidas pela pesquisa ajudam o produtor a tomar decisões mais seguras e aumentar a capacidade de enfrentar os desafios provocados pelo El Niño. Reportagem Pablo Mundim.
2: E a chegada do El Niño com previsão de mudanças climáticas acendem o alerta dos cuidados para evitar doenças transmitidas por insetos e mosquitos, como dengue e chikungunya.
1: Altas temperaturas e maior volume de chuva em algumas regiões podem favorecer a circulação do mosquito Aedes aegypti a partir do segundo semestre desse ano.
2: E o Ministério da Saúde recomenda que estados e municípios intensifiquem as ações de vigilância e controle. Saiba mais com Diego Freitas.
10: O Ministério da Saúde emitiu uma nota técnica em que alerta estados e municípios para a possibilidade de aumento na transmissão de arboviroses, como dengue e chikungunya, em razão da previsão de ocorrência do fenômeno El Niño ao longo do segundo semestre deste ano. Segundo projeções citadas no documento, o aumento das temperaturas e das chuvas em algumas regiões e os períodos de seca em outras áreas podem favorecer a proliferação do mosquito Aedes aegypti. A estimativa é de cerca de 1.700.000 casos de dengue em 2027, considerando cenários climáticos que ainda podem ser atualizados. A orientação é reforçar as ações de vigilância e controle, com bloqueio da transmissão nos primeiros casos identificados, reorganização das atividades dos agentes de combate às endemias e adoção das medidas de controle do vetor. A população também deve eliminar possíveis criadouros do mosquito, observar os sintomas das arboviroses e procurar atendimento de saúde ao surgimento dos primeiros sinais da doença. Para acompanhar os alertas, basta acessar o portal info.dengue.mate.br. Diego Freitas, para a Voz do Brasil.
1: Os Estados Unidos anunciaram novas tarifas de importação a produtos brasileiros.
2: E o governo brasileiro acaba de divulgar nota contestando a decisão.
1: A repórter Luana Karen está aqui no estúdio da Voz do Brasil e tem mais informações para a gente. Boa noite, Luana.
11: Boa noite, Luciana e Ellen. Boa noite aos ouvintes da Voz do Brasil. Olha, em nota divulgada há pouco, o governo brasileiro rechaçou a decisão do governo dos Estados Unidos de impor tarifas de 12,5% sobre produtos brasileiros. A nova tarifa está relacionada a investigações sobre trabalho forçado. De acordo com a nota assinada pela Secretaria de Comunicação Social da Presidência da República, ao longo da investigação, o Ministério do Trabalho e Emprego prestou explicações e forneceu farta documentação sobre a legislação brasileira e da atuação das autoridades aduaneiras para coibir importações de bens produzidos por trabalho forçado. O documento afirma que o Brasil é reconhecido há décadas pela Organização Internacional do Trabalho, pelos fortes compromissos assumidos no combate ao trabalho forçado. Além do compromisso internacional com o combate ao trabalho forçado, o governo brasileiro cita o compromisso interno intensificado pelas políticas domésticas de fiscalização, prevenção, acolhimento das vítimas e combate ao trabalho escravo contemporâneo. A nota ainda destaca que o governo brasileiro responsabiliza as empresas e indivíduos, aplicando multas severas e mantendo um cadastro de lista suja de empregadores.
2: Luana, e o governo indicou quais são as medidas que deve tomar a partir de agora?
11: Indicou sim, Ellen. O documento afirma que o Brasil iniciará imediatamente os trâmites para acionar os instrumentos previstos na Lei de Reciprocidade, aprovada por unanimidade pelo Congresso Nacional, e levará o tema ao Mecanismo de Solução de Controvérsias da Organização Mundial do Comércio. Ellen e Luciana.
1: Luana, muito obrigada pela sua participação ao vivo aqui na Voz do Brasil.
2: O papel da ciência é transformar a realidade e trazer melhorias práticas para o dia a dia da sociedade.
1: Com essa missão, o Prêmio Jovem Cientista chega à sua 32ª edição, destacando a inteligência artificial para o bem comum.
2: O objetivo é reconhecer projetos de estudantes e pesquisadores que utilizem a inteligência artificial para reduzir desigualdades, proteger o meio ambiente e melhorar os serviços públicos no Brasil.
1: Para falar sobre o prêmio e como a ciência pode revolucionar o uso da tecnologia no nosso dia a dia, eu e Nazi Brum conversamos mais cedo com Olival Freire Júnior, presidente do Conselho Nacional de Desenvolvimento Científico e Tecnológico, CNPq. Vamos ouvir. Nós vamos conversar agora sobre ciência. Presidente, muito obrigada pela sua participação aqui na Voz Brasil.
12: Muito obrigado.
1: Para começar, vamos falar sobre o Prêmio Jovem Cientista. O que é esse prêmio?
12: É uma das ações mais tradicionais do CNPq. Ela tem quase 50 anos de existência. É uma iniciativa conjunta do CNPq com a Fundação Roberto Marinho. E temos também sempre um patrocinador master que pode variar ao longo do tempo. Atualmente é a Shell. Qual é a importância desse prêmio? Eu gosto de dizer que prêmios são importantes em todas as atividades humanas. Acabamos de ver um exemplo de um prêmio que foi um fracasso para nós brasileiros. Qual é o brasileiro que não ficou frustrado com a Copa do Mundo? E qual é o brasileiro que não ficou contente com o desempenho do Wagner Moura e da Fernanda Torres na premiação do cinema? Então, prêmios são importantes em quaisquer atividades e na ciência não é diferente. A particularidade desse prêmio, que é um prêmio para tentar fisgar um jovem promissor. Então não é o prêmio, não é um prêmio Nobel, não é o prêmio Álvaro Alberto, então não é o prêmio para o pesquisador já consolidado. Então é uma tentativa, nos mantendo na questão do futebol, de você olhar para a divisão de base e dizer aquilo ali tem futuro. Essa que é a ideia. Na última rodada, nós premiamos várias pessoas, algumas delas foram tão destacadas que na comemoração dos 75 anos do CNPq, nós convidamos alguns deles, Emanuele, Elisângela, o Raul, para apresentarem seus trabalhos para aquele público, que era um público diversificado, que estava comemorando os 75 anos do CNPq.
13: Uhum. Bom, presidente, esse ano, qual que é o tema do Prêmio Jovem Cientista e por que ele foi escolhido?
12: Então, isso é muito importante porque o tema, ele

0: orienta a escolha e orienta quem vai se candidatar, e a gente sempre busca um tema na fronteira da pesquisa. Já tivemos o tema, como no ano passado, o problema da mudança climática em escala global, e o tema desse ano é inteligência artificial relacionada ao bem comum. Esse dilema que o mundo inteiro hoje atravessa, de uma transição tecnológica disruptiva, mas uma transição em que nós estamos preocupados com o modo como a sociedade incorpora e não se perde nessa transição.
1: E como é que o investimento em jovens talentos pode contribuir para esse desenvolvimento tecnológico, científico do país?
0: Veja, os prêmios, eles são importantes também pelo valor financeiro, pelas bolsas que são atribuídos. Mas eles também colocam luz sobre certos projetos. Eu falei dos projetos desse ano. Um dos projetos que eu posso reportar para vocês é um projeto que foi destacado. Era um projeto de você ter uma célula fotoelétrica portátil que aquele coletor de castanha na floresta amazônica, veja que eu estou falando de um produto que o Brasil vende para o mundo inteiro. Não, Brasília Nuts, aqui a gente chama de castanha do Pará, o pessoal do Acre, do Amapá vai me matar, né? Mas eu estou fazendo a ressalva, né? É a castanha do Brasil. Né? Então, o prêmio é um kit portátil que você carrega nas costas. Eu confesso para vocês que eu participei da entrega desse prêmio. Eu achei importante, mas eu não entendi a profundidade do impacto desse prêmio. Eu só compreendi tempos depois, numa viagem ao Amapá, e eu conversando com mais calma com o orientador da Manuele, e aí ele me explicou o tempo que o castanheiro passa sem contato telefônico, sem luz à noite, 40 dias, 60 dias. Então, você veja que é algo que, é claro que ainda é um projeto, é um piloto, ainda precisa chegar, ter escala para chegar no mercado, mas é algo que impacta na vida dos povos da Amazônia e impacta na economia brasileira, porque é o pessoal que coleta um dos produtos de exportação do Brasil.
2: Então, são projetos que podem fazer a diferença realmente, né?
0: Exatamente, exatamente.
1: E quem pode participar desse prêmio, que vai falar de inteligência artificial, que é um tema tão atual, como o senhor disse, né?
0: Em princípio, porque o prêmio tem faixas, então, em princípio, todos os alunos do segundo grau, da universidade, aluno de mestrado, aluno de doutorado, um jovem pesquisador já com doutorado, todos esses podem se candidatar. Aí tem que olhar no edital qual a faixa em que ele se enquadra.
1: E vamos lembrar que o endereço, para quem tiver interesse no prêmio, é jovemcientista.cnpq.br.
0: Perfeito.
1: Todo mundo pode participar e tentar impactar, mandar projetos que impactem, né, a vida, não só do cientista, mas também do país, né, presidente?
0: E se tiver alguma confusão, bota lá no Google, Jovem Pesquisador CNPq, não vai dar outro endereço, é isso que você acabou de falar.
2: Agora, presidente, vamos falar rapidamente sobre a SBPC, a Sociedade Brasileira para o Progresso da Ciência, que começa agora. Como é que vai ser a participação do CNPq?
0: Veja, a SBPC é uma entidade da sociedade civil, até um pouco mais antiga do que o CNPq, né? Mas que tem tido um importante papel ao longo da história do Brasil. É a voz do cientista que, como sociedade civil, se dirige à própria sociedade e ao governo. Então, o CNPq sempre apoiou essa reunião da Sociedade Brasileira do Progresso da Ciência e sempre participou dessa reunião. Esse ano, em Niterói, belíssima cidade, nós vamos participar com uma atração, dentre outras, que essa atração eu queria chamar a atenção. Nós concebemos uma linha do tempo, a propósito dos 75 anos do CNPq, uma linha do tempo que dá corpo e voz ao lema dos 75 anos, que é "Olhando bem, tem CNPq". É a ideia de que em muitas das atividades de ciência e tecnologia que nós brasileiros nos orgulhamos, por vezes a gente não percebe que tem a marca do CNPq. Então, nessa linha do tempo, a gente vai encontrar, por exemplo, pesquisa de petróleo em águas profundas, tem o DNA do CNPq. A atividade do ITA, que permitiu a criação da Embraer, que hoje

O Brasil tem a terceira empresa de aeronáutica do mundo, tem o DNA do CNPq. Citei esses exemplos, mas tem, eu diria, vários outros. O desafio do

0: Muito obrigada, presidente.
1: Eu agradeço a vocês pela possibilidade de falar do CNPq, de falar da pesquisa no Brasil, e agradeço também, claro, à EBC e ao público que nos acompanhou.
2: E a consulta ao terceiro lote de restituição do Imposto de Renda 2026 será aberta nesta sexta-feira, dia 24 de julho.
3: Quem ainda não recebeu a restituição deve verificar se há inconsistências.
2: Saiba como verificar a restituição e resolver possíveis pendências.
4: A consulta ao terceiro lote da restituição do Imposto de Renda será liberada nesta sexta-feira, dia 24, a partir das 9 horas. Mais de 2 milhões e 700 mil contribuintes serão contemplados e o pagamento está previsto para o dia 31 de julho. Para saber se a sua restituição foi liberada, basta acessar o serviço Meu Imposto de Renda no site da Receita Federal ou consultar pelo aplicativo oficial do órgão em celulares e tablets. De acordo com a Receita Federal, cerca de 165 mil restituições não foram creditadas porque o contribuinte informou o CPF como chave Pix para recebimento, mas não possui conta bancária vinculada a essa chave. Nesses casos, é possível cadastrar uma chave Pix CPF junto a uma instituição financeira, atualizar os dados pelo serviço Meu Imposto de Renda ou enviar uma declaração retificadora. Após o processamento, permanecerão pendentes apenas restituições que ficaram retidas em malha fiscal ou que apresentam inconsistências nos dados bancários informados para recebimento, como os casos relacionados à chave Pix. Thaís de Araújo, para a Voz do Brasil.
3: Atenção, microempreendedores individuais e microempresários.
2: A implantação do novo Cadastro Nacional da Pessoa Jurídica pela Receita Federal vai suspender temporariamente os serviços de abertura, alteração e baixa de empresas realizadas pelas juntas comerciais.
3: Até o próximo sábado, às 7 horas da manhã, a base do CNPJ fica disponível apenas para consultas.
2: No sábado, a base ficará totalmente indisponível, impossibilitando consultas e qualquer outra operação relacionada ao cadastro.
3: O prazo para o restabelecimento total dos serviços está previsto para segunda-feira, 27 de julho.
2: A emissão do novo formato do CNPJ alfanumérico está marcada para o dia 31 de julho.
3: E atenção, estudantes, termina amanhã o prazo para os pré-selecionados da primeira chamada do ProUni entregarem a documentação que comprova as informações de inscrição à instituição de ensino onde foram selecionados.
2: Neste segundo semestre, o programa oferece mais de 471 mil bolsas de estudos parciais e integrais em todo o país.
5: Os estudantes pré-selecionados no programa Universidade para Todos, o ProUni, do segundo semestre deste ano, têm até sexta-feira, dia 24, para comprovar as informações passadas durante a inscrição. A documentação exigida pode ser apresentada diretamente na instituição em que o aluno foi pré-selecionado. É responsabilidade do candidato verificar com a universidade os horários e locais para realizar este processo. A perda do prazo ou não comprovação das informações implicará na reprovação dos alunos. Quem não foi pré-selecionado nesta etapa poderá participar da segunda chamada do ProUni, prevista para o dia 5 de agosto. Também será possível manifestar interesse na lista de espera entre os dias 26 e 27 de agosto. A divulgação da lista ocorrerá no dia 1º de setembro. E a comprovação das informações deve ser feita entre 1º e 14 de setembro. Nesta edição, o ProUni recebeu mais de 529 mil inscrições e ofertou 471.304 bolsas de estudo em 380 cursos de graduação. A iniciativa oferece bolsas de estudo integrais que cobrem 100% do valor da mensalidade e parciais, que correspondem a 50%. A iniciativa é realizada duas vezes ao ano. Mais informações em acessounico.mec.gov.br/ProUni. Thaísa Vitória para a Voz do Brasil.
3: O Ministério da Educação recebe até o dia 31 de julho a declaração do Censo Escolar 2026 e orienta gestores a preencherem os dados referente aos alunos da educação especial.
2: Eles podem acessar um guia do INEP com orientações específicas sobre oferta.

0: Oferta de atendimento educacional especializado.
1: Os dados devem ser fornecidos em educacenso.inep.gov.br.
0: E essas foram as notícias do Governo Federal.
1: Uma realização da Secretaria de Comunicação Social da Presidência da República.
0: Com produção da empresa Brasil de Comunicação.
1: Fique agora com as notícias do Poder Judiciário e do Congresso Nacional. Uma boa noite.
0: Boa noite e até amanhã.
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4: Decisão do Supremo Tribunal Federal permite retomada da cobrança de IPTU em Teresina, no Piauí.
5: STJ reafirma que quando a vítima de homicídio deixa filhos menores, essa consequência pode aumentar a pena base do condenado.
4: TSE orienta tribunais regionais a criarem parcerias com instituições especializadas para combater a desinformação eleitoral.
5: Boa noite, eu sou Marcela Luiza.
4: Eu sou Walter Lima.
5: O Supremo Tribunal Federal suspendeu o liminar do Tribunal de Justiça do Piauí, que havia interrompido a cobrança de IPTU na cidade de Teresina.
4: De acordo com a decisão do ministro Alexandre de Moraes, o município declarou que a queda da arrecadação poderia causar grave impacto na economia pública e comprometer a execução de serviços essenciais. Fernanda Porto.
6: Diante da urgência, o caso foi julgado pelo ministro Alexandre de Moraes, que está na presidência do STF nesta segunda quinzena de julho. Ao atender o pedido para restabelecer a cobrança do imposto, o ministro Alexandre de Moraes considerou o levantamento da Secretaria Municipal de Finanças de Teresina, que indica que a paralisação da cobrança do IPTU impactou em arrecadação de mais de 84 milhões de reais. Na decisão, o ministro Alexandre de Moraes ressaltou que o município demonstrou que a queda de arrecadação poderia causar grave impacto na economia pública e comprometer a execução de serviços essenciais.
5: Quando a vítima de um homicídio deixa filhos menores, essa consequência pode aumentar a pena base do condenado.
4: Esse entendimento foi reafirmado pelo Superior Tribunal de Justiça. Fátima Uchoa.
7: Agora, sob o rito dos recursos repetitivos, a terceira sessão do STJ fixou essa tese que deve ser observada por juízes e tribunais. De acordo com o relator ministro Reinaldo Soares da Fonseca, o fato de a vítima do crime deixar filhos menores pode repercutir no aspecto material e gerar impacto em questões emocionais, mas esse posicionamento não pode ser aplicado automaticamente porque transformaria uma circunstância judicial em fator objetivo de aumento da pena. Ainda segundo o ministro, não é necessário exigir a comprovação de impacto excepcional ou individualizado para os dependentes da vítima, sob o risco de se esvaziar a própria finalidade da análise dessa circunstância judicial.
5: O Tribunal Superior Eleitoral orienta tribunais regionais a criarem parcerias com instituições especializadas para combater a desinformação eleitoral.
4: A ação permitirá a ampliação da capacidade técnica da Justiça Eleitoral, garantindo segurança jurídica na análise de processos que envolvam desinformação e conteúdo gerado por inteligência artificial. Juliana Cariri.
8: Os acordos poderão prever o compartilhamento de metodologias, o acesso a profissionais especializados, laboratórios e ações de capacitação. O TSE ressalta que as parcerias não alteram as competências das autoridades judiciárias nem as garantias.
5: Tribunal Superior do Trabalho mantém decisão que anulou reintegração de metalúrgico demitido por justa causa.
4: O trabalhador foi dispensado após comentar em rede social sobre a empresa em que ele trabalhava. Marla Lacerda.
9: O metalúrgico havia sido reintegrado por decisão provisória em primeira instância, alegando que sofria de depressão e que não podia ser dispensado por motivo de doença ocupacional. Mas o TRT de Campinas, São Paulo, suspendeu a medida. O caso foi analisado então pela SDI2 do TST, que confirmou a decisão de segundo grau. Para o colegiado, ainda não há elementos suficientes para concluir que a demissão foi irregular. Os ministros destacaram também

0: que a estabilidade pela doença ocupacional não impede a dispensa por justa causa. Portanto, a validade da demissão ainda será analisada na ação principal após a produção das provas necessárias.
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1: Uma boa noite.
2: E até amanhã.
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5: Eu sou Humberto Pinheiro e estes são os destaques de hoje do Jornal do Senado, que começa agora. Nova lei fortalece a produção nacional de medicamentos e vacina. Piso dos professores, frete rodoviário e renovação da CNH estão entre as medidas aprovadas pelo Senado. Emendas parlamentares para shows podem ser proibidas. Boa noite. Foi sancionada a lei que cria a Estratégia Nacional para o Desenvolvimento do Complexo Econômico Industrial da Saúde. A nova legislação busca fortalecer a produção nacional de medicamentos, vacinas, equipamentos e insumos médicos. O objetivo é reduzir a dependência do Brasil de produtos importados, ampliar a capacidade da indústria nacional e garantir mais segurança no abastecimento do sistema de saúde. A reportagem é de Patrícia Oliveira.
6: São mecanismos para incentivar empresas e instituições de pesquisa a desenvolver e fabricar esses produtos no país. A nova lei também amplia parcerias entre o governo, universidades e empresas e prevê linhas de crédito. Para o relator do projeto que deu origem à lei, senador Rogério Carvalho, do PT de Sergipe, a pesquisa tecnológica em saúde deve se voltar para soluções dos problemas brasileiros.
7: A pandemia de Covid-19 demonstrou que buscar a autossuficiência em fármacos, vacinas e equipamentos hospitalares é um dever do Estado para assegurar o direito constitucional à saúde.
6: A nova lei também altera normas do SUS e a lei de licitações para facilitar as compras públicas no setor de saúde.
5: No primeiro semestre de 2026, o Senado aprovou medidas provisórias que tratam do piso salarial dos professores da educação básica e do frete rodoviário de cargas. Os senadores também deram aval à renovação automática da Carteira Nacional de Habilitação. Repórter Pedro Pincer.
8: O Congresso Nacional aprovou medidas provisórias importantes, como a que reajusta o piso salarial dos professores da educação básica para R$ 5.130,63 em 2026, um aumento de 5,4% sobre o valor anterior, com ganho real de 1,5 ponto percentual acima da inflação. O texto aprovado estabelece novo cálculo para reajuste anual. A senadora professora Dorinha Seabra, do União do Tocantins, destacou a importância de valorizar o trabalho dos docentes.
9: Não tem educação boa, nem educação de qualidade, se os profissionais da educação não forem devidamente respeitados e valorizados. Esse é o nosso apelo para que, a partir do piso, as carreiras sejam reorganizadas nos diferentes municípios brasileiros e nossos estados.
8: Outro destaque foi a medida provisória que altera as regras e o cálculo do piso mínimo do frete rodoviário de cargas para considerar custos operacionais. A medida beneficia os caminhoneiros por estabelecer novas regras de regulamentação para empresas que contratem caminhoneiros para a realização de transporte rodoviário de cargas. Para o senador Stevenson Valentim, do Podemos do Rio Grande do Norte, a medida faz justiça e traz tranquilidade para a categoria.
10: Entendo que esse viés da multa já atingiu a sua pedagogia. E permanecer com essa injustiça é passar uma ideia de vingança e que não contribui nada para a sociedade. É importante que o caminhoneiro esteja preocupado com a carga, com o seu horário de entrega, com a distância da família, com as condições das nossas rodovias.
8: Outra medida provisória aprovada no primeiro semestre do ano garante a renovação automática da Carteira Nacional de Habilitação de motoristas que, ao término da validade do documento, estiverem no Registro Nacional Positivo de Condutores. infratores. O cadastro mostrará o nome das pessoas que não tenham cometido nenhuma infração de trânsito nos últimos 12 meses.
5: E o Senado deve analisar a partir de agosto um projeto que cria o Prêmio Nacional da Educação Brasileira. A proposta busca reconhecer iniciativas de estados, municípios, escolas e estudantes que contribuam para melhorar a educação. O objetivo é valorizar boas práticas e incentivar ações que fortaleçam a educação em diferentes etapas, da educação infantil ao ensino médio. A proposta prevê categorias específicas para reconhecer experiências bem-sucedidas em todo o país. Os detalhes com o repórter Rodrigo Rezende.
11: O Senado deve analisar a partir de agosto um projeto que cria o Prêmio Nacional da Educação Brasileira. A ideia, apresentada pelo senador Camilo Santana, do PT do Ceará, reconhece estratégias e iniciativas para a promoção de avanços na melhoria da qualidade da aprendizagem na educação básica feitas por estados, municípios, escolas ou estudantes brasileiros. Camilo Santana, atual presidente da Comissão de Educação do Senado, ressalta que todas as formas de desenvolvimento da educação brasileira devem ser valorizadas.
12: Eu sempre digo que a educação precisa estar acima de qualquer questão política ou partidária nesse país. Está em jogo a qualidade da educação para nossas crianças e jovens desse país. Temos muito ainda a fazer, muito caminho a ser percorrido.
11: O prêmio terá 8 categorias e regulamento posterior irá definir a forma de seleção dos vencedores. A proposta de criação do Prêmio Nacional da Educação Brasileira ainda será analisada pelas comissões do Senado.
5: Um projeto apresentado no Senado tipifica como ilícito o uso de emendas parlamentares para o financiamento de shows e apresentações artísticas. A medida pretende modificar a lei de improbidade administrativa para penalizar os gestores públicos infratores de maneira mais dura e até mesmo com a perda da função. Mais informações com o repórter Douglas Castilho.
13: Apresentado pelo senador Eduardo Girão, do Novo do Ceará, o texto prevê que o uso de emendas parlamentares para financiamento de shows e apresentações artísticas seja enquadrado como ato que causa prejuízo ao erário. Essa modalidade de infração tem também como sanções a perda dos direitos políticos por até 8 anos, multa de até 2 vezes o valor do dano causado e o ressarcimento integral dos danos verificados.
14: É um dinheiro que se evapora e que, se for em equipamentos para o hospital, fica lá por anos, por décadas, né? E esse projeto nosso visa normatizar isso e considerar como improbidade administrativa, com punição.
13: O autor do projeto justificou ainda que a medida pode combater o superfaturamento e os desvios que costumam ocorrer nesse tipo de transação. Além disso, segundo ele, haveria diversas vezes um conflito de interesses, pelo fato de gestores usarem dinheiro público para contratarem bandas ou grupos que têm eles próprios como empresários. O projeto aguarda a destinação para discussão nas comissões do Senado.
5: Mais de 158 milhões de brasileiros estão aptos a votar nas eleições de 4 de outubro. O número é o maior da história e representa um crescimento de mais de 2 milhões de eleitores em relação a 2022. No primeiro turno, os eleitores vão escolher presidente da República, governadores, 2 senadores, deputados federais, deputados estaduais e distritais. A reportagem é de Rodrigo Rezende.
11: 158 milhões e 700 mil pessoas devem decidir os mandatários dos próximos anos para a presidência da República, governos estaduais e distrital, Senado, Câmara dos Deputados e Assembleias Estaduais. Em relação às eleições de 2022, houve um acréscimo de 2 milhões e 200 mil eleitores. As mulheres representam quase 53% do eleitorado e cerca de 3 milhões e 500 mil eleitores têm 18 anos ou menos. O presidente do Tribunal Superior Eleitoral, ministro Nunes Marques, ressalta que a população brasileira é soberana para escolher seus representantes e definir o futuro do país.
15: O futuro da nossa democracia não será delineado por máquinas, mas pelos milhões de brasileiras e brasileiros que depositam nas urnas sua mensagem de esperança, traduzida no voto direto, secreto, universal e periódico.
11: Os 3 maiores colégios eleitorais estão na região Sudeste: São Paulo, com 34 milhões, Minas Gerais, com 16 milhões, e Rio de Janeiro, com quase 13 milhões de eleitores. 918 mil brasileiros vivendo no exterior estão aptos para votar.
5: O senador Wellington Fagundes, do PL de Mato Grosso, defendeu o projeto de lei que permite a destinação de emendas parlamentares da saúde para o atendimento pré-hospitalar realizado pelos corpos de bombeiros militares. Na análise dele, a proposta reconhece que esse serviço integra a rede de atendimento em saúde e amplia as responsabilidades de investimento na estrutura das corporações. Com trabalhos técnicos de Josivaldo Souza, o Jornal do Senado fica por aqui. Acompanhe agora as notícias da Câmara dos Deputados. Boa noite.
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16: Câmara transforma em lei atendimento a brasileiras que vivem no exterior.
17: Herdeiros poderão retirar valores de até 40 salários mínimos sem inventário.
16: Comissão aprova inclusão digital de alunos com deficiência da rede pública.
18: Boa noite. A Comissão de Educação aprovou a criação da Política de Alfabetização Digital das Pessoas com Deficiência. A repórter Sofia Peçanha tem os detalhes da votação.
19: A Comissão de Educação da Câmara dos Deputados aprovou o projeto que institui a Política Nacional de Alfabetização Digital das Pessoas com Deficiência. Antes disso, o texto também foi aprovado pela Comissão de Defesa dos Direitos das Pessoas com Deficiência. A proposta tem como objetivo garantir o letramento digital de estudantes com deficiência da rede pública de ensino. Isso inclui desde o uso básico de computadores e internet, até ferramentas que auxiliam na comunicação, no acesso à informação e no desenvolvimento escolar. A relatora do projeto na Comissão de Educação, a deputada Maria Rosas, do Republicanos de São Paulo, destacou a importância da medida para promover a inclusão.
20: Aprovar essa Política Nacional de Alfabetização Digital, especificamente para as pessoas com deficiência, é um marco para que nós possamos trazer e falar na ação a pessoa com deficiência, dizendo: nós lutamos pela inclusão dos direitos da pessoa com deficiência.
19: Para isso, o projeto prevê a capacitação de professores e gestores, a adaptação dos métodos de ensino e investimento em infraestrutura tecnológica nas escolas, como equipamentos e conexão à internet. A ideia é que a tecnologia deixe de ser um obstáculo e passe a ser uma ferramenta de inclusão, como ressaltou a relatora ao afirmar que a transformação digital precisa considerar as necessidades de todos os estudantes.
20: A transformação digital da educação somente se realiza plenamente quando contempla a diversidade dos estudantes e assegura a eliminação de barreiras que dificultam o acesso, a participação e a aprendizagem das pessoas com deficiência.
19: A política de educação digital para pessoas com deficiência também estabelece que o desenvolvimento dos alunos e da instituição deverá ser acompanhado bimestralmente. Segundo o autor da proposta, o deputado Carlos Henrique Gaguinho, do União de Tocantins, com mais acesso e preparo, os estudantes com deficiência podem ter mais autonomia nos estudos, mais participação nas atividades escolares e melhores oportunidades no futuro, inclusive no mercado de trabalho. O próximo passo para a aprovação da Política Nacional de Alfabetização Digital das Pessoas com Deficiência será a análise pela Comissão de Finanças e Tributação. Da Rádio Câmara de Brasília, Sofia Peçanha.
3: Educação.
16: Bibo Nunes, do PL do Rio Grande do Sul, é autor do projeto que proíbe a aprovação automática de alunos não alfabetizados nos três primeiros anos do ensino fundamental. O texto altera a Lei de Diretrizes e Bases da Educação Nacional e aguarda análise pela Comissão de Constituição e Justiça.
21: Tem que saber ler e escrever, isso é o mínimo. Escola é para educar, que acima de tudo o objetivo das escolas é a educação. Se não for educação, não tem o menor fundamento. Espero que aprove para o bem da educação no Brasil. Não tem fundamento uma criança do primeiro, segundo, terceiro ano serem aprovados sem saber ler e escrever. Essa é a minha luta para melhorar de fato a educação no Brasil.
18: Bibo Nunes acredita que a promoção automática dos alunos serve apenas para melhorar indicadores educacionais. Na avaliação do deputado, a medida desestimula estudantes e professores, cria uma falsa sensação de aprendizado e compromete a qualidade da educação.
3: Justiça.
16: Comissão aprova a proposta que permite até 40 salários mínimos para a retirada de valores a herdeiros. A repórter Júlia Lopes explica a atualização dos valores.
0: A Comissão de Finanças e Tributação da Câmara dos Deputados aprovou um projeto que atualiza para até 40 salários mínimos, o equivalente hoje a R$ 64.840.

0: R$ 30, o valor que poderá ser liberado a herdeiros sem necessidade de inventário em cadernetas de poupança e fundos de investimento. A proposta foi apresentada pelo deputado Celso Russomano, do Republicanos de São Paulo, e altera a lei que trata do pagamento a dependentes ou sucessores de valores não recebidos em vida pelo titular, como restituições no imposto de renda e outros tributos. A regra vale para casos em que não há outros bens sujeitos a inventário. No texto, o autor explica que, nesses casos, os herdeiros costumam utilizar os valores recebidos para cobrir despesas como impostos, custas judiciais e honorários de advogados, entre outros gastos. O relator da proposta, deputado Hildo Roche, do MDB do Maranhão, afirma que a atualização é necessária, porque a legislação atual utiliza como referência a obrigação do Tesouro Nacional, a OTN, que não existe mais, o que gera dificuldades de interpretação.
1: Essa regra já existia, só que como ele estava estipulado, referenciado em cima de um título do governo, que era a antiga OTN, e como a OTN não existe mais, não existia mais a referência de até quanto poderia ser pago de forma imediata para a viúva, ou para o viúvo, ou para o filho. Então isso impedia a evolução e a facilidade e a rapidez da transferência desses recursos de uma conta para a conta do herdeiro. E isso é facilitado agora.
0: Além disso, a proposta altera o Código de Processo Civil para estabelecer que o juiz não poderá negar o pedido de gratuidade da justiça apenas com base na renda de um herdeiro ou na posse de um imóvel. O projeto, que busca atualizar o limite a ser retirado por herdeiros em cadernetas de poupança e outras aplicações no valor até 40 salários mínimos, segue em análise na Comissão de Constituição e Justiça. Da Rádio Câmara de Brasília, Júlia Lopes.
2: Economia.
3: A Câmara aprovou proposta que garante imunidade tributária aos templos religiosos e suas entidades filantrópicas, também sobre tributos incidentes no consumo de bens e serviços. Marcelo Crivella, do Republicanos do Rio de Janeiro, afirma que a medida regulamenta um direito já previsto na Constituição.
4: Essa é a grande, eu diria, notícia para os templos religiosos, é fazer com que a imunidade prevista na Constituição Federal se torne realidade com relação aos tributos que incidem no consumo de bens e de serviços. Essa PEC foi aprovada no plenário com 385 votos favoráveis, 93 votos contrários e 7 abstenções. Portanto, teve ampla maioria.
5: Na opinião de Marcelo Crivella, a medida pode reduzir os custos de igrejas e instituições beneficentes na aquisição de equipamentos e insumos utilizados em atividades religiosas, assistenciais e sociais. A proposta agora será analisada pelo Senado.
2: Eleições.
3: Depois de ser aprovado na Comissão de Constituição e Justiça, o projeto que aumenta o prazo para transferência de domicílio eleitoral está pronto para ser votado pelo plenário da Câmara.
5: A proposta também altera as regras para comprovação de vínculo com a localidade, como informa a repórter Silvia Munhato.
6: A Comissão de Constituição e Justiça da Câmara aprovou o projeto que amplia de 150 para 180 dias antes das eleições o prazo final para o pedido de transferência do domicílio eleitoral. Pelo texto, o tempo de residência mínima no novo município também muda de 3 para 6 meses. A deputada Júlia Zanatta, do PL de Santa Catarina, relatora do texto, foi favorável à mudança.
7: A prática do turismo eleitoral, a transferência fraudulenta de domicílio com fins meramente eleitoreiros, constitui uma burla que corrói a representatividade democrática e a soberania popular em sua dimensão municipal. O voto é o exercício de soberania localizado e a fraude de domicílio rompe o nexo da pertinência essencial entre o eleitor e a comunidade política local, cujos rumos ele pretende definir.
6: A proposta também altera a forma de comprovação de vínculo com a localidade. Será exigida a apresentação de comprovante de residência oficial em nome do eleitor, como contas de água, luz, gás, telefone fixo ou correspondência oficial de órgãos governamentais. A lei atual permite a comprovação por meio de declaração do próprio eleitor ou outros meios que forem considerados convincentes pelo juiz eleitoral. Da Rádio Câmara de Brasília, Silvia Munhato.
2: Desenvolvimento Regional.
3: Rodrigo Hollenberg, do PSB, teme que o empréstimo de 6 bilhões de reais feito pelo governo do Distrito Federal para cobrir o rombo do Banco de Brasília, no caso Master, comprometa a saúde e a educação públicas. Por isso, o deputado acionou a justiça em defesa de crianças e famílias atípicas.
8: Nós, então, oficiamos ao Ministério Público do Distrito Federal e Territórios, solicitando que determine que o governo do Distrito Federal faça concurso para orientadores educacionais para que essas crianças, esses jovens com deficiência, possam ser acolhidos adequadamente na rede pública de educação do Distrito Federal. Do mesmo modo, nós estamos solicitando ao governo do Distrito Federal que realize a contratação de médicos, de enfermeiros, de técnicos de enfermagem, que possam garantir o atendimento a essas famílias.
5: Presidente da Comissão de Defesa dos Direitos das Pessoas com Deficiência, Rodrigo Hollenberg, relata o drama de famílias atípicas sem atendimento adequado e lamenta a falta de concurso para orientadores educacionais no Distrito Federal desde 2017.
2: Previdência.
3: O tempo para a aposentadoria de policiais militares e bombeiros poderá ser reduzido. Uma proposta aprovada pela Câmara permite que os estados e o Distrito Federal editem leis locais para diminuir esse prazo. Confira na reportagem de Maria Neves.
6: Aprovado na Comissão de Constituição e Justiça da Câmara dos Deputados, projeto que reduz o tempo de serviço de policiais e bombeiros militares para ter direito à aposentadoria integral, pode seguir para o Senado. Pela proposta, os estados poderão editar legislação própria para reduzir em até 5 anos o tempo mínimo de exercício na função para receber proventos integrais. O autor do projeto, o deputado Júnior Amaral, do PL Mineiro, argumenta que a medida busca trazer justiça para policiais e bombeiros militares que trabalham em condições difíceis e são pouco valorizados.
9: Os profissionais de segurança pública no Brasil já sofrem com falta de retaguarda jurídica, já sofrem com falta de logística adequada para trabalhar, já sofrem com baixos salários. Então essa questão da previdência é algo mínimo que a gente pode fazer aqui na Câmara dos Deputados para impedir que esses homens e mulheres sejam ainda mais desprestigiados, como infelizmente são historicamente no nosso país.
6: Atualmente, a lei exige 35 anos de serviço para militares receberem a aposentadoria com valor integral. Desse tempo, pelo menos 30 anos devem ser em atividades militares. Com o texto aprovado, o período mínimo de atividade militar poderá cair de 30 para 25 anos. Na regra de transição vigente, militares que ingressaram no cargo há mais tempo, antes de 2020 e ainda não cumprem os requisitos, têm de contar pelo menos 25 anos de serviço militar, mais um pedágio. Eles devem trabalhar mais 4 meses para cada ano que falta. A proposta também permite que os estados reduzam esse tempo de pedágio para 20 anos por lei local. Da Rádio Câmara de Brasília, Maria Neves.
5: Tarcísio Mota, do PSOL do Rio de Janeiro, apresentou projeto que estabelece regras para a aplicação de recursos dos regimes próprios de previdência dos servidores públicos. A proposta busca reduzir os riscos nas aplicações financeiras e aumentar a segurança do dinheiro destinado às aposentadorias.
10: Nós não podemos deixar que os institutos de previdência e os governos apliquem os recursos dos servidores em bancos que não têm condições de garantir a liquidez e garantir a rentabilidade e garantir que esses recursos não serão perdidos. Então a proposição desse PLP é de que os institutos de previdência de cada município brasileiro e dos estados brasileiros, eles tenham um limite, que 80% dos recursos dos servidores sejam obrigatoriamente aplicados em títulos que estão lastreados no Tesouro Nacional, Nacional e em bancos públicos que dão garantia de que esse recurso não será perdido. E os demais 20% sejam aplicados em critérios muito rígidos de solidez dessas instituições financeiras.
3: Segundo Tarcísio Mota, a medida evita perdas em aplicações de alto risco e garante maior segurança aos recursos descontados de cada servidor. Ele argumenta ainda que o texto reduz a influência de interesses políticos e financeiros na gestão dos fundos previdenciários dos servidores.
2: Habitação.
5: Padre João, do PT de Minas Gerais, defende a aprovação de projetos que incentivam cooperativas habitacionais a participarem do Minha Casa Minha Vida. Ele avalia que a contribuição dessas entidades pode ampliar o acesso à casa própria com unidades mais acessíveis e de melhor qualidade.
11: Então temos que continuar avançando e avançando também com a nossa relatoria, com o projeto de lei que garanta a autogestão. Ou seja, além da responsabilidade e disposição de estados, do Distrito Federal e municípios, a sociedade civil organizada em forma de entidade ou cooperativa poder não só construir as moradias na forma de autogestão, mas também outros equipamentos importantes para a comunidade.
3: Padre João observa que o déficit habitacional atinge quase 5 milhões e 700 mil famílias no país. Ele afirma que a autogestão dá segurança jurídica a experiências já existentes e permite incluir equipamentos comunitários nos empreendimentos habitacionais.
2: Segurança Pública.
5: A Câmara aprovou proposta que transforma em lei o atendimento a brasileiras no exterior. Saiba mais sobre o assunto na reportagem de Paula Bittar.
6: A Comissão de Constituição e Justiça da Câmara aprovou uma proposta que transforma em lei a política de atendimento a brasileiras que vivem no exterior por meio dos Espaços da Mulher Brasileira. A iniciativa, desenvolvida pelo Ministério das Relações Exteriores em consulados brasileiros, oferece orientação e apoio especializado com prioridade a mulheres em situação de vulnerabilidade. Entre os objetivos da política estão o combate à violência doméstica, a orientação sobre direitos e o apoio à capacitação profissional, ao empreendedorismo feminino e ao aprimoramento educacional. O texto aprovado também prevê que o atendimento poderá contar com profissionais especializados e instituições parceiras em áreas como imigração, direito de família, legislação trabalhista e previdenciária, apoio psicológico e capacitação linguística, educacional e financeira. A proposta estabelece que a implantação dos espaços da mulher brasileira ocorrerá de forma gradual, conforme a avaliação do Itamaraty. A prioridade será dada às localidades onde houver maior necessidade de reforço do atendimento às mulheres, conforme a disponibilidade de orçamento, funcionários e de espaço físico nas repartições consulares. De acordo com dados do Ministério das Relações Exteriores, a rede consular brasileira realizou 1.556 atendimentos a brasileiras vítimas de violência doméstica e de gênero no exterior em 2023. Segundo a relatora na comissão, deputada Maria do Rosário, do PT do Rio Grande do Sul, o projeto garante a segurança jurídica de uma prática que o Itamaraty já desenvolve com sucesso.
12: Os objetivos específicos da criação deste espaço da mulher brasileira é o combate à violência doméstica, é a defesa das imigrantes contra a discriminação e a orientação a elas para a salvaguarda dos seus direitos humanos, é garantir a sua capacitação, o apoio ao empreendedorismo feminino, o apoio ao respeito, o aprimoramento educacional. Então, estas mulheres brasileiras que vivem no exterior passarão a ter um apoio maior dentro dos consulados como mulheres. E esse trabalho, sinceramente, será muito importante para a valorização dessas mulheres e tranquilidade das suas famílias que se encontram aqui no Brasil.
6: O projeto que transforma em lei a política de atendimento a brasileiras que vivem no exterior por meio dos espaços da mulher brasileira já pode ir diretamente para o Senado, a menos que haja recurso para votação antes pelo plenário da Câmara. Da Rádio Câmara de Brasília, Paula Bittar.
2: Meio Ambiente.
3: Delegado Palumbo, do Podemos de São Paulo, é autor de projeto de lei que aumenta a punição para quem maltratar animais. O deputado explica que a proposta eleva a pena máxima de prisão dos atuais 5 para até 12 anos para os condenados por esse tipo de crime.
13: Nós estamos lutando. O meu projeto estipula uma pena de até 12 anos de cadeia. O indivíduo que maltrata um animal tem que ficar encarcerado, de preferência trabalhando para pagar o próprio sustento. É assim que a gente trata criminoso, gente desalmada, que não tem coração, que maltrata os animais. Se esse projeto for aprovado, espero que seja, nós estamos lutando para isso, o criminoso que maltratar animal vai ficar 12 anos enjaulado, que é onde ele tem que ficar.
5: Delegado Palumbo argumenta que a legislação atual não consegue manter presos os autores de

0: maus tratos. O parlamentar também destaca sua atuação em defesa da causa animal e cita outras iniciativas apresentadas por ele ao longo da vida pública.
1: Termina agora o jornal Câmara dos Deputados, produzido pela Rádio Câmara, com trabalhos técnicos de Everson Urani e a apresentação de José Carlos Andrade e Luciana Vieira. Uma boa noite para você.
0: Ótima noite. A Voz do Brasil volta amanhã.
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0: Rio de Janeiro, década de 1940. A Nacional percebeu que rádio e futebol já faziam parte da alma brasileira.
1: E aí, pelas ondas curtas da nossa emissora, os jogos dos clubes cariocas passariam a ser transmitidos para todo o país, criando novas paixões em torcedores das regiões Norte e Nordeste.
0: Nos anos dourados, aos domingos, o espaço era deles. Antônio Cordeiro e Jorge Cury comandavam as transmissões do Campeonato Carioca. Aos poucos, os jogos do Maracanã iam conquistando corações pelo país inteiro, como contam o locutor Valdir Luiz e o ex-diretor da rádio, Cristiano Menezes.
2: Foi responsável pelo crescimento das torcidas no Brasil inteiro, de Flamengo, Botafogo, Vasco, Fluminense, que foi a primeira rádio a transmitir jogo para o Brasil inteiro. Hoje a Rádio Globo transmite, Tupi transmite, mas a pioneira em transmitir jogos para o Brasil inteiro foi a Rádio Nacional, no tempo do Jorge Cury.
3: É por causa da Rádio Nacional que você encontra até hoje torcedores de clubes cariocas em todo o país. E isso se transmite através de gerações, né? Porque o pai, o avô, o tio, a tia, a avó eram torcedores de determinado clube. Aquela geração que veio depois também mantém essa fidelidade.
4: Cobriu a barreira, não colocando. Bateu na trave, não entrou. Toninho defendeu, entra Dida. Gol! Do Flamengo, Dida de cabeça.
1: Por causa da emissora, o Flamengo virou a maior torcida do país, lotando estádios Brasil afora e criando uma paixão hereditária. O ex-comentarista de esportes da Nacional, Luiz Mendes, conta que o termo Mengão nasceu nos humorísticos da rádio.
5: A palavra Mengão, para determinar o Flamengo, surgiu no Balança, mas não cai, com um personagem que era interpretado pelo Germano.
6: Mengo, tu é o maior!
5: Hoje em dia, o Flamengo é mais Mengão do que Flamengo.
0: E para coroar a cobertura esportiva da Nacional, nascia um programa que está presente até os dias de hoje na nossa programação, No Mundo da Bola. Na época, ancorado pelos grandes locutores Antônio Cordeiro e Jorge Cury.
7: Atenção, desportista! Vai entrar em campo o famoso Escrete Nacional. No Mundo da Bola, o mais famoso e completo programa de esportes do rádio brasileiro, está no ar.
1: O programa fez história ao criar um concurso para eleger o craque do Brasil daquela época. Os votos deveriam ser entregues na sede da Rádio Nacional, contendo um envelope do medicamento Melhoral, patrocinador do programa.
0: O vencedor, Ademir Menezes, o Queixada, artilheiro do Sport, Vasco da Gama, Fluminense e Seleção Brasileira, recebeu mais de 5 milhões de votos.

0: superando a votação de presidentes da República, como Gaspar Dutra e Getúlio Vargas.
1: A empresa fabricante do melhoral pediu para parar a campanha, porque não conseguia mais produzir o remédio em tamanha quantidade. O jornalista Sérgio Cabral relembra essa história.
2: O programa No Mundo da Bola resolveu eleger o craque preferido dos brasileiros. E os votos eram dados no envelope de melhoral. Esse concurso teve que parar a pedido do melhoral, do laboratório Cine Rossi, que não tinha mais condições de produzir melhoral para as pessoas votarem. Então a Rádio Nacional era capaz de fazer coisas assim.
0: Ao juntar a paixão dos brasileiros pelo futebol e garantir o acesso às transmissões ao vivo de partidas dos times do Rio de Janeiro, a Rádio Nacional se tornaria responsável pela criação de torcedores das equipes cariocas pelo país inteiro.
1: Este episódio usou áudios do acervo da Empresa Brasil de Comunicação e do documentário Rádio Nacional, de Paulo Rossio.
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1: Muito bem, estamos de volta na Nacional com o melhor da música brasileira. Você vai ouvir Marisa Monte.

Tivemos aí Nilce Carvalho, de Dona Ivani Lara e Délcio Carvalho, Doces Recordações. Celso Fonseca e Sandra de Sá, juntos em Polaroids, de Celso Fonseca e Ronaldo Bastos. Abrindo o bloco, Marisa Monte, Dela e Nando Reis, Ao Meu Redor. Eu apresento agora para você Ivan Lins.

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3: Eu apresento agora para você na Nacional Céu.

Ouvimos Thiago York e Duda Beat juntos em Tangerina, de Roberto Polo e Thiago York. Antes, Legião Urbana, de Renato Russo, O Mundo Anda Tão Complicado. E ainda Céu, de Céu e Beto Vilares, com Madi. 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A Nacional recebe agora Dulce Quintal.

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